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0: tu mudas ou tudo se repete de novo. Velhas estradas não levam a novos caminhos. Olha que verdade. A vida é um ciclo de escolhas e a cada dia temos a oportunidade de decidir o nosso rumo. Se continuas a trilhar os mesmos caminhos, é natural que as mesmas situações se voltem a repetir. A mudança sei que é assustadora, mas também é libertadora. Exige uma coragem enorme para deixarmos para trás o que já não nos serve mais. A transformação começa dentro de nós e ela é um convite para olharmos para a nossa rotina, para as nossas crenças e hábitos, de uma forma muito crítica. Quando decidimos mudar, queremos espaço para as novas experiências, para novas aprendizagens e conexões. Cada passo que damos fora da nossa zona de conforto é um passo em direção à nossa vida mais rica e com mais sentido. Por isso, se desejas algo diferente, não tenhas medo de explorar novos caminhos. Aquele futuro lindo que desejas começa com a tua decisão de mudares hoje. Pensa nisto e seja feliz. A vida é uma corda bamba. Ninguém prometeu que seria fácil viver e que estaríamos isentos de problemas. Ninguém prometeu que estaríamos sempre acompanhados por pessoas que gostam de nós. A vida é construção, é um desenrolar de emoções, um ultrapassar de obstáculos, um tropeço de loucura. Mas por maiores que sejam os nossos problemas, todos temos algo de positivo nas nossas vidas, algo pelo qual vale a pena viver, algo por que vale a pena lutar, apesar de todos os desafios, incompreensões e períodos de crise. Então, luta por aquilo que acreditas, não esperes, porque a única pessoa que pode fazer a vida valer a pena és tu mesmo. Pensa nisto e seja feliz. Amanhã pode já não dar mais tempo. Pode ser tarde demais. Vivemos como se fôssemos eternos, como se tivéssemos todo o tempo do mundo, mas sem avisar, como um sopro, o tempo leva-nos à pessoa que mais amávamos. Depois, só nos resta chorar pela partida. De quantas pessoas hoje temos saudades e não procuramos? Às vezes, essas pessoas não morreram, só estão numa outra cidade ou numa outra rua distante da nossa. Muitas vezes, até estão dentro da nossa própria casa. Mas a distância dos corações é tão grande que os nossos olhos ficam secos. É fácil cruzar oceanos, mas por orgulho, por ressentimento, por raiva, por uma troca de palavras mais acesa, é tão difícil conseguirmos cruzar a mesa para olhar nos olhos quem mais amamos. Pense nisto e seja feliz. Hoje, decida ser feliz. Decida dar prioridade a si mesmo, cuidar-se e querer-se um pouco mais. Hoje, pense de uma forma positiva, para que tudo o que chega até si seja bom. Decida ser corajoso e saber dar alegrias a si próprio. Nunca é tarde demais para tomar qualquer decisão positiva em relação à sua vida. Assim como nunca é tarde demais para nos darmos conta de que talvez merecemos mais e que somos nós mesmos os primeiros que devemos ser convencidos a tomar uma atitude positiva para ajustar a direção das nossas vidas e dar, por que não, um pouco mais de ar às nossas velas para alcançarmos a felicidade que tanto buscamos. Pense nisto. Em alguns momentos da nossa vida, quase sem nos darmos conta, estamos constantemente a adiar a nossa felicidade, a nossa vida. Criamos um limite e apenas existimos, mas sem viver. E não estamos a falar da falta de oportunidades, por problemas económicos. Há quem leve uma vida autêntica, plena e feliz, tendo apenas o mínimo. Falamos dessa vida na qual o ser está em equilíbrio consigo mesmo, fazendo o que mais ama, procurando estar rodeado por pessoas com as quais há uma autêntica cumplicidade. Algumas vezes, ficamos presos em salas de espera eternas, esperando a passagem para a vida real e autêntica, porque apegamos-nos a coisas, situações e a pessoas que impedem por completo o nosso crescimento pessoal. Pense nisto e seja feliz.
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0: São 3 da manhã.
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2: Muito boa tarde a todos os ouvintes e sejam muito bem-vindos a mais um Para Além da Fala. Hoje, aqui no molde um bocadinho diferente, em formato podcast, mas vai ser muito bom também. E durante o mês de junho, não é? Terminamos esta semana o mês de junho, celebramos o Dia da Criança e também o Dia Internacional do Brincar. E estas são datas que nos convidam a olhar para algo que parece muito simples, mas que é absolutamente essencial, que é brincar. E à primeira vista, brincar pode parecer apenas uma forma de passar o tempo, mas na verdade brincar é o trabalho da infância, não é? E é através da brincadeira que a criança aprende, comunica, experimenta, imagina, resolve problemas e constrói relações. E enquanto terapeuta da fala, eu gosto de dizer que muitas das competências que nós trabalhamos em consulta começam precisamente no chão da sala, enquanto uma criança brinca. Porque é a brincar que tudo acontece, não é? Por exemplo, quando um bebê faz cucu com os pais, ela não está apenas a divertir-se, não é? Está a aprender que as pessoas desaparecem e voltam. Está a desenvolver a atenção conjunta, o contacto visual, a antecipação e as primeiras bases da comunicação. E quando uma criança pequena, por exemplo, faz de conta que dá comida à boneca ou que, por exemplo, o sofá é um barco, está a desenvolver linguagem, imaginação, capacidade simbólica e competências sociais. Ou, por exemplo, quando as crianças estão na escola ou a brincar com os amigos e discutem porque ambas querem o mesmo brinquedo. Embora possa parecer apenas um conflito, estão também a aprender a negociar, a esperar pela vez, a compreender o ponto de vista do outro e a regular as suas próprias emoções. Portanto, brincar nunca é só brincar, não é? E ao longo dos últimos anos temos assistido a uma agenda cada vez mais preenchida para as crianças. Ora, é a escola, atividades extracurriculares, são explicações, é desporto, é música e tudo isto pode ser muito positivo. Mas, por vezes, esquecemos de reservar aquilo que não deveria faltar, que é este tempo livre para brincar. Brincar sem objetivos definidos, sem fichas, sem haver testes, sem adultos a dirigir constantemente a atividade. Porque a verdade é que o cérebro infantil precisa desse espaço para criar, para experimentar e até para se aborrecer, por exemplo, não é? E isto pode surpreender alguns pais, não é? Mas o aborrecimento não é um problema, porque muitas das vezes é precisamente quando uma criança diz "Oh, não sei o que fazer", que começa a inventar uma brincadeira nova e a construir uma história ou a encontrar soluções criativas. E é aqui que nasce muita da criatividade, que hoje em dia acaba aqui por, não é? Nós como não queremos criar este aborrecimento, ou se dá constantemente um brinquedo, ou se dá o telemóvel para não haver este aborrecimento, e depois falta esta criatividade nas nossas crianças. Por isso, criem esses momentos, criem esses momentos. Outra ideia importante é que brincar não exige brinquedos caros, não é? E hoje em dia tenta-se muito, cada vez mais brinquedos, e não é preciso muita coisa. Por vezes pensamos que quanto mais sofisticado for o brinquedo, mais a criança vai aprender. E na realidade acontece muitas vezes o contrário. Por exemplo, uma caixa de cartão pode transformar-se numa casa, num carro, num foguetão ou mesmo numa loja, não é? Ou, por exemplo, uma colher de pau, que todos temos em casa. Pode ser uma guitarra, não é? Por que não? Ou, se formos para a rua, pedras, paus, folhas ou tampas podem dar origem a jogos extraordinários, não é? As crianças não precisam de muitos brinquedos. Precisam de tempo, liberdade e, acima de tudo, adultos disponíveis para entrar de vez em quando no seu mundo. E quando falamos, por exemplo, de linguagem, brincar é um dos maiores aliados. Porquê? Porque é durante a brincadeira que surgem naturalmente palavras novas, perguntas, descrições de coisas, narrativas e conversas. E em vez de nós estarmos a perguntar constantemente, não é, que é um hábito que os adultos têm, olha, que cor é esta? Ou como é que se chama isto? Ou o que é isto? Podemos simplesmente brincar, não é? Por exemplo, estamos a brincar aos animais. Podemos fazer os sons, inventamos histórias, perguntamos, olha, para onde é que vai o elefante? Ou, olha, ah, o que é que será que aconteceu ao coelhinho? Não é? Sem pressão, sem testes, porque a linguagem vai se desenvolver muito melhor quando tem significado. E brincar, o que é que faz? Brincar dá significado a essas palavras, não é? Não estamos só a fazer perguntas, a massacrar, digamos assim, as nossas crianças. E também é muito importante lembrarmos que brincar não significa estarmos constantemente a entreter a criança, porque às vezes temos esta ideia, não é? Muitas vezes sentimos que temos de estar sempre a propor atividades, mas não. Os pais não precisam de ser uns animadores permanentes, não é? Basta estarem presentes, volto a dizer, não é? Às vezes 10 ou 15 minutos de brincadeira verdadeiramente dedicada, isto é, sem telemóvel, sem distrações, vai ter muito mais impacto do que horas na mesma divisão. Mas cada um, por exemplo, no seu ecrã, entendem? Portanto, a qualidade do tempo é tão importante quanto a quantidade. E já que falamos em ecrãs, já tivemos uma rubrica acerca disto, mas vale a pena voltar a refletir que os dispositivos eletrónicos, eu sei que fazem parte da nossa vida e não precisam de ser vistos como inimigos, primeiro ponto, não é? Mas nós sabemos que nenhuma aplicação vai conseguir substituir aquilo que acontece quando uma criança brinca com outras pessoas. Porque nenhum vídeo vai responder ao olhar da criança, nenhum desenho animado vai esperar pela sua vez de falar, ou nenhum jogo que eles estejam a jogar vai substituir a riqueza de uma conversa, de uma gargalhada partilhada ou de uma brincadeira inventada, não é? Porque a comunicação aprende-se como? Comunicando. É comunicar que se aprende a comunicar, efetivamente, não é? E há ainda outro aspecto que merece destaque, porque brincar também é uma forma de cuidar da saúde mental, por exemplo. E nós também, toco neste ponto, porque nós na nossa clínica, na Argoterapias, também temos aqui a parte da psicologia e as nossas psicólogas usam muito aqui a brincadeira, porque é através da brincadeira que as crianças expressam medos, alegrias, preocupações, experiências que muitas vezes ainda não conseguem colocar em palavras. Por exemplo, é frequente vermos uma criança representar através dos bonecos, situações que viveu, por exemplo, na escola ou em casa, ou mesmo numa consulta médica, e é a forma que eles têm de organizar aquilo que sentem. Por isso, quando observamos uma criança a brincar, estamos também a conhecer um pouco do seu mundo interior, ao fim e ao cabo, não é? E pronto, por hoje gostava de terminar aqui com uma mensagem simples para todos os pais, avós e cuidadores que nos estão a ouvir, de que nem sempre é preciso fazer mais. Às vezes basta fazer diferente, sentar-se no chão, aceitar o convite para beber, por exemplo, um chá imaginário, não é? Que muitas crianças nos pedem. Construir uma torre, inventar uma história, entrar no jogo da criança, nem que seja durante alguns minutos, porque esses minutos são muito mais do que uma brincadeira. São momentos de aprendizagem, de vínculo, de linguagem, de desenvolvimento e, sobretudo, de infância. despeço-me hoje com uma frase que resume muito bem este tema. Quando uma criança brinca, não está apenas a passar o tempo, está a construir o adulto que um dia será. Ok? Alguma dúvida? Nós estamos na... Eu sou terapeuta da fala, estou na clínica da Argoterapias, junto ao Serviço das Finanças, em Erganil. Alguma questão que tenham, estamos aqui ao dispor, está bem? Até ao próximo programa Para Além da Fala. Obrigada pela vossa companhia.
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0: São 5 da manhã.
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0: São 6 da manhã.
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3: Esta rúbrica tem por título Emoções, Saúde e Felicidade e o objetivo é nós percebermos a influência das emoções na saúde e na felicidade. Naturalmente que eu começo por agradecer à Rádio Clube de Reganil e neste caso concreto à Isabela a oportunidade que me dão de ajudar os nossos ouvintes a terem melhor saúde e a serem mais felizes nas suas vidas, como temos feito há largos meses a esta parte. Como nós sabemos, ou como hoje se sabe, ou pelo menos sabe-se há mais de 40, 50 anos, 1% ou mais das nossas doenças têm origem nas emoções. As pessoas, a maior parte das pessoas, não sabia disso. Aliás, hoje não há sequer no ensino oficial uma única cadeira ou disciplina que ensine as pessoas a viverem com as suas emoções. E nós hoje sabemos muito do mundo de fora, mas desconhecemos quase tudo o que se passa no nosso interior. Não sabemos sequer qual a influência que as emoções desencadeiam na nossa saúde. Por exemplo, gerando cortisol em excesso, que nos vai queimando os órgãos internos. E o resultado está à vista. E eu vou aqui dar apenas 3 ou 4 exemplos. 1/3 das pessoas vivem à base de ansiolíticos e de medicamentos para dormir. Quase 1/2 das pessoas que trabalham, estão afetadas com o chamado síndrome de Burnout, devido ao cansaço acumulado e ao cortisol em excesso no sangue. Portanto, sempre o mesmo problema. 1/3 dos estudantes universitários, portanto, que já deviam ter alguma outra formação, 1/3 dos estudantes universitários tomam medicamentos psiquiátricos, como demonstrou no dia 13 de dezembro passado o Diário de Notícias. 48% dos jovens estão viciados em cerveja. E por aí fora, eu não vou dar mais exemplos para não deprimir as pessoas. Ora bem, e qual é o resultado de tudo isto? 40% das pessoas tomam medicamentos para o colesterol. Isto é o resultado. Tomam medicamentos para a tensão arterial, para os diabetes, para o reumatismo. Eu espero que isto não esteja a acontecer com nenhum dos nossos ouvintes, mas eu quero vos dizer, estes medicamentos pouco resolvem. Ou, pelo menos, não resolvem o problema de base. Os problemas de base, e quais são os problemas de base? São, essencialmente, o pensamento negativo, que nós veremos noutra altura e que já vimos anteriormente. Mas são ainda remoer o passado traumático, viver preocupado ou antecipar o futuro, culpar e julgar os outros, o que está na origem do bullying, por exemplo. Não sei se já pensaram. Os vários governos, vão deitando dinheiro para cima do bullying e da violência doméstica e não resolvem. Cada vez os problemas são maiores, aliás, os homicídios aumentaram extremamente no último ano, como toda a gente percebeu. Tudo questões que nós já vimos antes e que voltaremos a ver em breve. Nós temos uma formação errada nos últimos 20, 30 ou 40 anos. E nós pensamos que estamos certos e que sabemos tudo, e não estamos. A nossa mente mente-nos. A nossa mente induz os emoções e sentimentos negativos, nos afetam no organismo. E nós não sabemos qual é a origem de tantos problemas traumáticos que afetam a sociedade hoje em dia, como eu há bocadinho vos demonstrei, e que, enfim, todos os dias vemos nas televisões. E quero que saibam, caros ouvintes, que as coisas estão a piorar, as coisas estão piores, e estão piores cada vez mais. Se não perguntem-se, porquê é que 1/3 dos jovens, 1/3, dos jovens universitários tomam medicamentos psiquiátricos, como demonstra o tal estudo de 13 de dezembro do Diário de Notícias? ou perguntem-se, porquê 48% dos jovens, 48% dos jovens estão viciados em cerveja, quando há 40 ou 50 anos as pessoas bebiam vinho ao fim de semana, mas não precisavam de se embebedar todos os dias? Isto tudo acontece devido ao vazio que os jovens, e agora até os adultos, infelizmente, sentem dentro deles. E para preencherem esse vazio, ou sentem a necessidade de se alienarem com cerveja, ou com barbitúricos, ou com benzodiazepinas para dormir, ou então trabalham até à exaustão, e até caírem de joelhos perante a vida, como acontece com a síndrome de Gordon, que está a afetar até os médicos e os enfermeiros. Porquê é que eu digo isto? Ou melhor, porquê é que eu digo tudo isto? Eu digo isto para demonstrar as consequências do nosso desconhecimento quanto ao que se passa dentro de nós. Porque, como diz Augusto Cury, um dos grandes mestres que eu sigo, nós hoje conhecemos tudo o que se passa fora de nós, mas desconhecemos completamente o que se passa com as nossas emoções e o estrago que elas fazem no nosso interior. Repito, e repito para que não haja dúvidas, mais de 80% das nossas doenças, tensão alta, colesterol, diabetes, reumatismo, infecções, etc., têm origem nas emoções. E se alguém quiser ou puser isto em dúvida, eu dou bibliografia, isto é, nomes de livros, ou de palestras, ou de conferências, que demonstram tudo isto. Porque vem de renomados psiquiatras e professores, como, por exemplo, Augusto Cury, que eu há pouco referi, ou até muitos outros que podem ouvir no Google ou no YouTube. Então, e alguém agora pode perguntar, explique lá mesmo como é que isto acontece dentro de nós. Explique lá como é que um pensamento meu, gera tensão alta, colesterol, infecções, etc, etc. Então, vamos lá. Nós temos pensamentos que geram emoções negativas. Eu já digo como é que isto acontece. Mas, por exemplo, estes pensamentos, nós pensamos negativamente sobre a vida. Nós queixamos, nós temos preocupações. Nós criticamos, julgamos, invejamos, remoemos o passado, por exemplo. Em todas, mas todas estas situações, sabe o que é que acontece dentro de nós, caros ouvintes? Acontece isto. O cérebro entende que há desconforto interno, o cérebro interpreta esse desconforto como ameaça ao nosso ser e dá ordens de defesa. Como é que isto acontece? O cérebro manda aumentar a eficiência cardíaca. Todos sabem, quando apanham um susto, o coração trabalha mais forte. O intestino para, ou até esvazia, o sangue flui aos músculos, a diurese aumenta e a bexiga esvazia. Lembrem-se que uma criança, quando apanha um susto, pode urinar-se pelas pernas abaixo, cá está. Mas também um adulto, se estiver preocupado, vai mais vezes à casa de banho. E, por fim, a boca seca, o estômago altera o seu funcionamento. Neste caso, já todos ouviram falar em úlcera nervosa, cuja origem vem exatamente das preocupações e emoções associadas. Ora bem, nós acabamos de ver como é que os pensamentos e as emoções interferem no organismo. Vimos até aqui como é que as emoções começam a dar cabo da saúde, fruto não do que comemos, ou da genética que herdamos dos nossos pais, mas da forma como pensamos. Agora, perguntarão, e quais são as consequências de tudo isto? As consequências são estas. Se aqueles comportamentos, pensamentos e emoções se prolongam durante algum tempo, dependendo de cada pessoa, claro, surge o tal esgotamento interno e a doença. A tensão alta surge logo no início. Depois vem o colesterol alto. Surge depois, quando o glicogênio é retirado do fígado e lançado na corrente sanguínea, surgem os diabetes, que vêm depois do pâncreas se desequilibrar e para aí fora. E claro, as infecções sobrevêm quando as defesas estão sobrecarregadas. O burnout, ou burnout, quando já não há mais depósito de energia no organismo, etc, etc. Bom, eu não queria entrar em mais pormenores técnicos ou da área médica, mas tudo o que eu disse atrás é perceptível para o cidadão médio. E todos nós somos cidadãos médios que temos a obrigação de mudar a nossa cabeça, mudar a nossa mente, os nossos pensamentos, se por acaso estamos doentes ou para evitar que fiquemos doentes. E isto é importantíssimo. a menos que pensemos que isto é o destino, já os meus pais eram assim, tive uma vida difícil, etc, etc. Isto não é verdade. Isto são barbaridades que só acontecem se acreditar nele. E se continuar na sua zona de conforto negativa e não fizer nada para mudar. Se, por exemplo, ficar sentado no sofá e não se mexer, claro que não pode ansiar ter uma vida longa. Claro que se viver com o que aprendeu e não procurar mudar, não pode ansiar adiar a doença, porque já vive angustiado e estressado com a vida, com a família, com os filhos, com os netos, com os pais, por aí fora. Não façam isto, caro ouvinte. Venham ouvir estas nossas conferências que eu aqui vou fazendo há meses e que vou continuar a fazer aqui na Rádio Clube de Arganil. E vai agradecer ter ouvido também esta de hoje em boa. Como disse Chico Xavier, o maior espiritualista que se conhece, ninguém pode alterar o que se passou, mas podemos alterar o futuro, a começar agora. Portanto, temos que começar hoje. Eu te aconselho muitas vezes um livro, O Poder do Agora, do Eckhart Tolle, que demonstra exatamente isto que eu acabei de dizer. De resto, eu dou conferências por todo o lado e dou aulas grátis, digamos assim, pro bono, para ajudar pessoas em universidades séniores. Agora até, felizmente, tem mais que uma. Sei bem o quanto me agradecem estes conselhos. Aliás, estes conselhos nem sequer são meus. Estes conselhos não são meus, são dos mestres do passado e do presente, que eu tento seguir e aprender cada vez mais com eles, porque é a única forma de nós termos alguma evolução e termos mesmo alguma aproximação espiritual. E a este propósito, e enfim, antes de acabar por hoje, eu deixo-vos com uma afirmação do Buda, que resume tudo aquilo que vos acabei de dizer. E atenção, Buda viveu há 2500 anos, e nessa altura eu já tinha percebido isto tudo, só que nós hoje esquecemos, ou melhor, nós não esquecemos, a sociedade em que vivemos é que nos obrigou a esquecer muita coisa importante. Mas enfim, o que é que isso muda? O que você não resolve na mente, o corpo converte em enfermidade. Eu vou repetir esta afirmação de Buda, que o ouvinte pode conferir no Google ou no YouTube e até pode escrever num papel e pôr, por exemplo, no espelho da casa de banho para se lembrar de vez em quando. O que você não resolve na mente, o corpo converte em enfermidade. Portanto, veja a sabedoria desta afirmação de Buda de há 2500 anos atrás. Se você tiver problemas na mente, problemas emocionais, problemas que desequilibram o organismo, isso vai traduzir-se em doença. Mas o contrário também é verdade. As suas doenças provêm dessas emoções negativas. Mas o quê? E em concreto, o que é que esta afirmação de Buda quer dizer? Vou voltar a ela porque é importantíssimo. Quer dizer que todas as nossas emoções negativas vão converter-se em enfermidade, isto é, em doença, em angústia, em tristeza, em depressão, por aí fora. E como eu disse há pouco, o contrário também é verdade. Todas, ou quase todas as doenças tiveram origem na sua mente. Ou porque aceita viver com emoções traumáticas e negativas, ou porque se habituou a comer mal e não muda, ou porque tem práticas diárias inconvenientes para o seu organismo, etc, etc. Tudo. Mas tudo isto porque você não resolve mudar a sua mente. E tudo isso se transforma em doença, angústia, infelicidade, azar e destino mais ou menos felizes ou mais ou menos cruel. Bom, penso nisto, caro ouvinte. Eu hoje não tenho mais tempo porque tenho a seguir uma daquelas aulas na Universidade de Sena que falei. Mas se houver dúvidas, caro ouvinte, peça-me provas de tudo isto que eu aqui afirmei, ou até bibliografia, porque, como se sabe, os livros são a única forma de nós aprendermos, pelo menos para quem não pode frequentar conferências e palestras, mas eu posso indicar livros que demonstram, livros e artigos científicos que demonstram tudo isto que eu acabei de referir.
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1: É já no próximo fim de semana, nos dias 19 e 20 de setembro, que decorre em Moronho a nona edição do evento Ó Sim, Ó Sopas, Feira das Sopas de Moronho. Do programa consta para sábado, dia 19 de setembro, pelas 19 horas, abertura da feira com o grupo de bombos Sons e Rufadelas e às 22 horas, o grupo Sherry on Top. Para domingo, dia 20 de setembro, está agendada a abertura para as 11 horas, às 15, Cantituna, Tuna de Contigue, pelas 16h30, grupo de cantares da Arcial, um cantar especial. Seguindo-se às 18h, a atuação de Cantares do Meu Canto, às 19h30, Associação Musical Sons do Mondego, e o encerramento desta Feira das Sopas de Moronho está marcado para as 21 horas. Decorre de 3 a 5 de outubro a 5ª edição da Mostra Nacional de Doçaria Conventual do Lourvão, nos claustros do Mosteiro do Lourvão, na Vila do Lourvão, Conselho de Penacova, com a novidade de contar com mais um dia de exposição e acontecer em simultâneo com a 3ª Bienal de Música do Lourvão. Estarão representados doceiros do Minho ao Algarve. Assim sendo, para além das nevadas de Penacova e dos pastéis do Lourvão, o certame contará também com os ovos moles de Aveiro, o pão de ló de Ovar, as tortas de azeitão, o pastel de Tentugal, o pão de rala e o ensopado de noz de Évora, o queijo do céu de Aroca, as cornucópias de Alcobaça, o morgado do Bussaco, as templárias, as janelinhas do Capítulo e os pampilhos de Tomar, ainda as queijadas de Pereira, entre muitos outros. Com entradas gratuitas, a Mostra de Doçaria terá este ano um vasto programa cultural associado, com especial enfoque no órgão de tubos do Mosteiro de Lourvão, o maior construído em Portugal no século XVIII. O horário desta 5ª Mostra Nacional de Doçaria Conventual do Lourvão será o seguinte: no sábado, dia 3 de outubro, das 15 às 22 horas, no domingo, dia 4 de outubro, das 11 às 19 horas e na segunda-feira, dia 5 de outubro, feriado nacional, das 11 às 19 horas. Trata-se de uma organização da Câmara Municipal de Penacova. O município de Mangualde informa que está a promover, até o dia 30 de setembro, a segunda edição do apoio à apicultura do Conselho de Mangualde. Assim sendo, as candidaturas a este apoio devem ser formalizadas até ao final do corrente mês através do Gabinete de Apoio Agricultor do município de Mangualde, situado no Largo Doutor Couto, aberto de segunda a sexta-feira, das 9 às 13 e das 14 às 17 horas. A documentação necessária para poder efetuar esta candidatura será a seguinte: certidões de não dívida às finanças e à segurança social, certidão de domicílio fiscal e declaração anual de existência de apiários. Decorre no próximo dia 4 de outubro o 43º Almoço Convívio Nacional dos Combatentes da Guiné. O evento terá lugar no restaurante Pérola do Fetal, na Estrada Nacional 356, em Celeiro, Reguengo do Fetal. Os interessados, incluindo familiares, poderão efetuar a sua inscrição através dos seguintes contactos: 966-003-293 ou 232-183-926, ou em alternativa, através do e-mail isaias.peralta@hotmail.com.
0: O estado do tempo nas próximas 24 horas.
1: Tempo quente com céu pouco nublado ou limpo, vento em geral fraco, pequena subida da temperatura máxima.

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1: Meus primos, estava aqui junto ao padrão dos descobrimentos a comer um geladinho com a Silvia e pensei assim: amor, eu preciso fazer uma música com os primos. Zés, agora pensem só nisto, ok? Pensem só, não pensem muito, também não vale a pena. E pensem que eu não sei cantar. E a gente os três fazemos uma música.

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0: São 8 da manhã.
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2: 14 de setembro, Eduardo, o preço do petróleo a subir outra vez esta segunda-feira.
3: Por causa de um ataque a um oleoduto na Arábia Saudita que fez soar os alarmes hoje no mercado mundial do petróleo. As legislativas deste domingo deixam a Suécia politicamente dividida e a precisar de negociações para formar governo. Um estudo divulgado hoje pela Fundação Francisco Manuel dos Santos revela que os ministros com perfil técnico e político dominam os governos desde 76.
2: A esta hora, 18 graus em Coimbra, 20 no Porto e também em Lisboa, 22 Ponta Delgada, 23 Funchal, Faro, 24. Edição de Eduardo Amaia.
3: A esta hora, a notícia que está a ser dada pela France Presse de mais um naufrágio com uma embarcação de migrantes ao largo da ilha grega de Gávdos, perto de Creta. Sabe-se já que há um morto decorrente deste naufrágio e 25 pessoas estão desaparecidas. Estariam a bordo 77 pessoas desta embarcação que naufragou. Neste momento são os dados que são veiculados também pela polícia grega, de que há um morto, 25 pessoas desaparecidas em mais uma embarcação de migrantes que naufragou perto da ilha grega de Gávdos. Há fortes preocupações também esta manhã com uma conduta de petróleo que foi atingida por drones na Arábia Saudita durante este fim de semana. É uma das infraestruturas mais importantes do país para a exportação de petróleo através do Mar Vermelho. Não há muitas informações ainda da parte de Riad sobre quanto tempo poderá demorar a reabrir esta conduta e também sobre a extensão dos estragos provocados, mas teme-se que se houver interrupções prolongadas nesta conduta, 4% da oferta mundial de petróleo possa ser afetada. Gonçalo Costa Martins.
4: Foram previsões avançadas no fim de semana por compradores e comerciantes do petróleo saudita. O país preocupa-se agora com a reparação que pode levar semanas, ou não estivéssemos a falar do oleoduto que ajuda a contornar o instável estreito de Hormuz. O oleoduto este-oeste atravessa o país de uma ponta à outra, leva o petróleo saudita para o Mar Vermelho. Mas esta zona nos últimos dias tem também sido pressionada pelos ataques armados dos Houthis, que incluem a captura da ilha de Perim, no estreito de Bab al-Mandab, à saída do Mar Vermelho. E perante a instabilidade dos últimos dias, há reflexo nos mercados, que já esta segunda-feira, neste caso os mercados asiáticos, mostram o preço do barril de Brent a ultrapassar os 107 dólares, uma subida que reflete estas preocupações dos últimos dias e, em particular, também uma outra preocupação com a cidade portuária de Yanbu, no oeste da Arábia Saudita. Segundo disseram fontes à agência de notícias Reuters, esta cidade terá agora reservas até no máximo uma semana.
3: Temos o Brent já a subir também esta manhã, o petróleo de referência para a Europa, nos 107 dólares, mais uma preocupação a arrancar esta semana com o petróleo em alta. A Suécia começa a semana num cenário de grande incerteza política. As eleições legislativas deste domingo não produziram um vencedor claro, deixam o país dividido entre dois blocos políticos que estão praticamente empatados. Os sociais-democratas, conduzidos por Magdalena Andersson, têm, no entanto, uma vantagem ligeira. Do outro lado, o bloco de direita, a direita radical, liderado por Ulf Kristersson. Vêm aí, portanto, nas próximas semanas, negociações para saber quem é que vai governar a Suécia. Oriana Barcelos.
5: Pode demorar primeiro até que os resultados estejam fechados e depois
0: depois até que seja formado um governo na Suécia. Para já, com mais de 90% dos votos contados, a esquerda vence pela margem mínima, um assento parlamentar apenas. São 175 cadeiras para o bloco liderado pela líder do Partido Social Democrata, Madalena Andersson, contra 174 lugares atribuídos à direita do primeiro-ministro Ulf Kristersson, no poder há 4 anos. A contagem preliminar dos votos pode estar pronta só na quinta-feira. Depois disso, sim, será tempo de formar governo e também se prevê uma demora de semanas ou meses à conta das negociações seguintes. Caso vença a coligação de direita, é preciso saber o que fazer com o SD, o partido com raízes neonazis, a quem foram prometidos lugares no governo, mas que nestas eleições caiu do segundo para o terceiro lugar, depois de uma campanha marcada por ideias polarizadas, por desinformação e por conflitos.
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0: Bom dia, bem-vindos a este amanhecer de hoje, já com um dia lindíssimo logo de manhã. Bom dia aos nossos sócios e sócias, madrinhas e padrinhos, à maioria silenciosa que nos ouve um bocadinho por todo o mundo, a todos aqueles que já estão a caminho do seu trabalho, bom dia, aqueles que hoje vão iniciar então a escola, que seja um bom ano letivo, que corra tudo bem, é o que nós aqui desejamos. Olha, basicamente, que seja um bom dia para todos, quer esteja a trabalhar, quer esteja a descansar e que esteja aí desse lado na nossa companhia, é o que nós queremos. Paula Pereira a fazer-vos companhia durante este amanhecer. E nada melhor como começar a historinha saudando aqueles que hoje são pequeninos.
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0: Ora, então eu hoje vou saudar Luís Miguel Nunes Torrão, em Lisboa, que é o sócio 1517. Vou até ao Grual usar a nossa Susana Maria da Costa Carvalho, que é a nossa sócia 1317, a nossa madrinha 214 e também que partilha também o pensamento diário. Depois, eu estou aqui um bocadinho baralhada, porque eu já dei os parabéns à Luísa Jorge no passado sábado, mas hoje aparece-me aqui outra vez Luísa Jorge, Vila Pouca da Beira, madrinha 278, será? Ou Dona Luísa, você faz a você já deve estar quase com 200 anos, vai fazer duas vezes anos no mesmo ano. Ora, senhor, depois temos aqui uns aniversários de casamento. Senhor José de Jesus Estrela e a Dona Natalina Quaresma Gonçalves nas Luadas. O senhor José Jesus, que é o sócio 977. Vou saudar aqui outro casal aqui em Arganil, ali no Val Cide, meus vizinhos. A Maria Nunes Quaresma Afonso e Fernando Neves Afonso. Maria Nunes, que é a nossa sócia 780. Depois vou saudar em Santa Ovaia de Cima, Tondela, senhor Mário Correia Antunes e a sua esposa, que hoje comemora mais o aniversário de casamento. Senhor Mário é o nosso sócio.

Ora, ainda antes de irmos aqui conferir o estado do tempo, vamos então saber quem já está do outro lado, quem já pediu até musiquinha para ouvir depois das 9 da manhã. Já temos aqui uma lista de pessoas que já nos solicitaram alguns temas. Mas vou saudar então a Dona Helena Novilar, o Sr. António Fernandes e a sua Isabela ali por Negrelos, a Dona Lourdes Figueiredo, que nos está a deixar aqui os bons dias. Bom dia, Dona Lourdes, também para si. Votos uma boa semana. Bom dia para o Sr. Sérgio Ascensão em Santo Ovaia Tondela, a Dona Ercília e Gonçalves ali no Caramulo, a Dona Alice Fontinha também já está connosco, a Dona Alzira e o Sr. Manuel ali na Aveia também já estão na nossa sintonia. Bom dia até Foz da Moura, a Dona Leonilde e ao Sr. Carlos, bom dia, boa semana. Vítor Ribeiro também já está connosco e mandou-nos uma mensagem a dizer-nos que depois das... ora, aqui está. Bom dia, depois das 9 gostaria de ouvir Ricky, faz um like em mim. Obrigada e boa semana. Muito obrigada, Vítor, para si e para a família também, uma ótima semana. Senhor José Trindade também diz, bom dia meninas e amigos do RCA e gostava de ouvir Mãe, o Tempo Passa, de Dinis Cruz. Beijinho, senhor José Trindade, que também está na nossa companhia. A Dona Preciosa ali em Coimbra também já nos está a juntar a nós, nos toca bom dia, bom dia. Ora, e depois eu queria continuar. Ah, agora já posso continuar a ler. Ora, André Abrantes também tem aqui uma mensagem toda bonita e diz assim: ainda não houve o abraço ou olhar atento, mas a presença já se faz sentir ao longe. O nome que traz luz e bom movimento, que o tempo guarda e o destino responde. Parabéns, Susana Carvalho, neste teu dia, que a vida te ofereça um caminho de flor recheado de conquista, saúde e alegria. E leveza em cada ano que somas com valor. Mesmo sem o aperto de mão para marcar, fica aqui o desejo sincero e bem desenhado que

este novo ciclo que começas a traçar seja o melhor que todos têm somado. Ora, que linda mensagem, sim senhora, que a nossa Andréia Abrantes está aqui a enviar então à nossa Susana Carvalho. E depois vai querer também ouvir uma musiquinha e também deseja aqui os parabéns. Diz assim, e também quero dar os parabéns ao meu tio Francisco Ribeiro. E depois quero então ouvir Magda Sofia com A Raiz da Minha Essência. E fica então aqui registado o pedido também da Andréia Abrantes. Senhor José Manuel também diz, bom dia, boa semana. Peço uma canção da Demis Russos para dedicar à minha esposa. Todos os ouvintes, beijinhos e abraços. Muito obrigada, Senhor José. Boa semana para si e para a família. Depois, o Sr. António Pereira, em Gatões, diz assim, bom dia, boa semana. Em Gatões já se ouve a Rádio Clube de Arganil. Muito obrigada, Sr. António. Beijinho e também votos de uma ótima semana. A nossa Maria do Patrocínio, que também se encontra por cá, não é? Que tive o gosto de ontem de a ver. E ela diz, bom dia, amiga Paula, e bom programa. Beijinhos e abraços para todos vocês. Muito obrigada. Um beijinho grande também para vocês. Também o Sr. José Dias, ali por Travanca, diz assim, bom dia, Paula, e continuação de bom programa. Beijinhos aqui de Travanca de Lagos. Muito obrigada, Sr. José. Um beijinho também para si e para a resta da família, fazendo votos também de uma ótima semana. Beijinho à Dona Joana Santos, que também está connosco. O Sr. João Engenheiro, ali por Carvalhal de Mansouros, também já disse que está presente a ouvir-nos. E depois, temos também aqui o Paulo Correia, que diz assim, bom dia e bom início de semana para todos e que seja muito positiva e sem esquecer todos os bombeiros e o Santa Combadão. Tempo por aqui na Suíça, em Zurique, está encoberto e a temperatura 15 graus. Um abraço do Paulo Correia. Muito obrigada, Paulo. Um beijinho para si e para a família. Uma ótima semana. E pegando aqui na deixa que o Paulo nos deixou sobre o estado do tempo, é isso mesmo, nós vamos já ver qual é a previsão então para hoje. Se tínhamos ontem muito calor, hoje ainda estamos em aviso amarelo, pelo menos aqui o distrito de Coimbra, mas vamos então saber que hoje a previsão é da continuação de tempo quente, com céu pouco nublado ou limpo, aumentando de nebulosidade no litoral nas regiões norte e centro a partir do meio da tarde. Vento em geral fraco do quadrante leste, rodando para oeste-noroeste a partir da tarde e superando moderado nas terras altas a partir do meio da tarde, em especial nas regiões centro e sul. Pequena subida da temperatura mínima, pequena descida da temperatura máxima no litoral oeste.

Ora, Arganil hoje conta então com 36 graus de máxima, 22 de mínima, com o céu limpo. E como eu disse, o distrito de Coimbra ainda está com o aviso amarelo, pelo menos até às 18 horas de hoje. Persistência de valores elevados de temperatura máxima. Portanto, este é o aviso que está emitido para o distrito de Coimbra. Então amanhã estará céu pouco nublado limpo, máximas de 28, mínimas 17 e quarta-feira também 31 graus de máxima, 16 de mínima também com céu pouco nublado limpo. Vai-se manter sempre acima dos 30 graus durante os próximos dias, podendo mesmo chegar aos 35 graus no próximo fim de semana. Não há qualquer previsão de chuva ou aguaceiros para esta semana e mesmo a percentagem de umidade é de zero. Ora, Aveiro hoje também ainda mantém aqui o aviso amarelo devido então à persistência de valores elevados de temperatura máxima até às 18 horas de hoje, tal como aqui o distrito de Coimbra. Hoje são esperados 28 graus de máxima, 17 de mínima, com o céu pouco nublado a limpo. Para amanhã estará mais nublado, com máximas de 23, mínimas de 18. Máximas 23, mínimas 17 na quarta-feira, também com o céu pouco nublado a limpo. As temperaturas vão se manter entre os 23 e 25 de máxima e entre os 16 e os 15 de mínima durante a próxima semana aqui para o distrito de Aveiro. Também não há qualquer precipitação de chuva ou mesmo de alguns aguaceiros, portanto, também aqui para o distrito de Aveiro. Viseu também tem ainda o aviso amarelo até às 18 horas de hoje, devido então à persistência de valores elevados de temperatura máxima. Hoje Viseu ainda conta com 34 graus máxima, 18 mínima com céu limpo. Para amanhã também céu limpo com máximas de 30, mínimas de 17. Na quarta-feira, máximas de 29, mínimas de 16, também com céu pouco nublado ao limpo. As temperaturas máximas vão se manter até entre os 33 e os 29 de máxima e as mínimas vão rondar entre os 15 e os 17 de mínima durante os próximos dias. Também aqui não há previsão de aguaceiros nem chuva e aqui mesmo a precipitação está mesmo, ou a umidade está mesmo nos 0%. Portanto, também aqui tempo seco também para o distrito de Viseu. A Guarda hoje conta com 31 graus de máxima, 20 mínima com o céu limpo. Céu limpo também para amanhã, 30 de máxima, 17 mínima e na quarta-feira 25 de máxima, 14 mínima com céu pouco nublado a limpo. As temperaturas vão se manter também entre os 29 e os 25 de máxima durante os próximos dias. As mínimas poderão mesmo chegar aos 10, entre os 10 e os 13. Portanto, depois no fim de semana sobem ligeiramente as mínimas também aqui para o distrito da Guarda. Também aqui não há previsão de chuva nem de aguaceiros. Ora, e por fim vamos ao vizinho distrito de Castelo Branco, que também conta aqui ainda com o aviso amarelo devido então à persistência de valores elevados de temperatura máxima até às 18 horas de hoje. Hoje podem mesmo chegar os termómetros aos 37 graus de máxima e 20 de mínima com céu limpo. Amanhã manter-se-á as mesmas máximas, 37 máxima, 19 de mínima também com céu limpo. Deixem ligeiramente na quarta-feira, mas vão sempre manter-se acima dos 30 graus, neste caso até dos 33 graus de máxima, mínimas de 20 aqui para quarta-feira. Temperaturas vão rondar entre os 35 e os 32 de máxima e entre os 20 e os 17 de mínima durante os próximos dias. Também aqui não há previsão de ocorrência de precipitação e a umidade está mesmo nos 0%. É o verão a despedir-se em grande, não é? Até porque a partir do dia 21 já mudamos para o outono e estes últimos dias, pelo menos, têm sido mais quentes do que a última semana de agosto. Ora, vamos à música. Aliás, primeiro vamos aqui aos nossos telemóveis, que eu tenho aqui mais gente para falar, que entretanto não falei. Vou saudar o Sr. José Fernandes ali em Torais, a Dona Fernanda Pinto, o Sr. Manuel Santos, o Sr. Ramiro Duarte, que também está connosco, mais... Acho que não tenho aqui mais ninguém então para falar, por isso vamos então ficar com a música. Música que o Dinis Brites apresentou em primeira mão aqui na nossa rádio e que nós vamos já ouvir. 7

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Ora, Miguelito da Concertina com o Mexe o Corpinho. Ora, beijinhos à Dona Lina, ali nas Torrezelas, que também está na nossa companhia. Bom dia. Mais, deixa-me ver quem mais está connosco. Temos também o Fernando, como eu estava a dizer, também já nos deixou aqui a musiquinha que quer então ouvir. Beijinho à Dona Cacilda, que também aqui está a deixar-nos um toquezinho. Bom dia, Dona Cacilda. E agora, deixa-me ver se eu vou aqui encontrar a mensagem que o Fernando também deixou ficar. Quer ouvir uma musiquinha depois das 9 da manhã. Vamos lá então. O Fernando diz-nos então assim: olá, menina Paula, bom dia e bom programa. Depois das 9, quando for possível, quero ouvir o Zé Cadecas com o tema Seguro ao Zé. Beijinhos, cara linda, e bom início de semana. Muito obrigada para ti também, Fernando. Ora, beijinhos à Paula Melo, também diz assim: olá, bom dia, Paulinha. Desejamos uma boa semana para todos, com tudo bom e principalmente com muita saúde e paz. Beijinhos. Obrigada, um beijinho grande então para a Paula, para o Carlos, fazendo votos também que se encontrem bem e uma boa semana. A Dona Teresa Bispo, ali por Aldeia Nova, diz assim: bom dia, Paulinha. Vão os parabéns para a Susana, um dia feliz. E quero então ouvir a música do António Zambujo. Dona Teresa, não é beijo roubado, mas é roubei-te um beijo. Beijinhos para si e para todas as meninas da rádio. Obrigada. Muito obrigada, Dona Teresa. Um beijinho grande. A Susana Jorge, em Avô, diz assim: bom dia, mundo. Boa semana para todos os ouvintes da nossa querida e magnífica rádio. Muita saúde e paz. Muito obrigada, Susana. Um beijinho grande e votos também aqui de uma boa semana. É o que nós aqui desejamos. Beijinho à nossa Luísa Jorge, também está connosco. Bom dia. A Dona Teresa Martins, ali em Barreiros, Vila Nova do Ceira, também está na nossa sintonia. Bom dia, bom dia.

Vamos então agora ver a página da Autoridade Nacional de Emergência e Proteção Civil, sabermos o que ocorrências é que então temos aqui em aberto neste dia de segunda-feira, 14 de setembro. Temos aqui 55 ocorrências em aberto, que no total mobilizam 262 operacionais, 91 meios terrestres e 2 meios aéreos. Vamos então àquelas que estão aqui em curso, são elas então de natureza de limpeza, de visibilização de perigo, de equipamentos, uma colisão rodoviária, várias aliás, mato, e esta que é mais significativa neste momento, é na zona de Póvoa de Lanhoso, em Esperança, onde já estão 74 operacionais, apoiados de 21 viaturas e andam aqui então os 2 meios aéreos. Depois temos aqui da fundamento e adornamento, operações nacionais de assistência, são estas que estão aqui então em curso. Em despacho temos aqui 11 ocorrências, no total de 51 operacionais e 20 viaturas, são elas de movimento de massa, operações nacionais de assistência, colisão rodoviária, queda de árvore, atropelamento rodoviário, despiste, são basicamente estas que estão então aqui em despacho. Em resolução, já estão 2 ocorrências que têm aqui 2 operacionais e 2 viaturas, portanto aqui uma colisão rodoviária e um despiste. Depois temos aqui, em conclusão, 14 ocorrências, no total de 68 operacionais e 21 viaturas. São elas natureza de fuga de gás em garrafa, equipamentos, despiste, colisão rodoviária, mato, povoamento florestal, mato, são estas bases agrícola, são estas então que se encontram aqui em conclusão. 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

Ora, são estas só em conclusão, e aquela que é mais significativa é aqui então na Póvoa de Lanhoso, na zona de Esperança, onde já se encontra também no local, além dos bombeiros, dois meios aéreos. Ora, são 8:49, vamos então ficar com mais uma musiquinha, vamos ficar aqui com a banda Impulso e esta Mentira de Amor. Vamos lá, e depois vamos aqui espreitar as capas dos jornais.

Ora, vamos então aqui às capas dos jornais e vamos começar aqui pelo Jornal Público. Juros da dívida pública pressionam o orçamento numa década depois. Ainda aqui com a reportagem fotográfica, o estudo sobre ministros que são mais especialistas, mas partidos não perderam controle dos governos. Ainda nas legislativas na Suécia, projeções dão vitória à esquerda, por margem curta, e ainda na prisões desumanas, 1000 queixas esperam decisão no Tribunal Europeu. O Jornal de Notícias faz destaque aqui com mais de 4 mil caminhões proibidos de circular na VCI. Há 7.644 pesados a cruzar todos os dias as pontes da Arrábida e do Pefreixo. O objetivo é reduzir em 59%. Restrições entram em vigor amanhã. Empresas antecipam problemas de abastecimento. Ainda Lourinhã, 12 anos de cadeia por abuso e sexo com a filha dos amigos. Destaque ainda para Vila Real, medicina leva estudantes até aos doentes desde o primeiro ano. Só 16% das escolas têm computadores suficientes para todos os alunos e ainda no Porto ninguém tem explicações para a morte de patos no parque. Em Barcelos, mercado agrada, mas pede-se mais dinâmica e sobre a imigração, PSP alerta para a chegada de ilegais via terrestre. Destaque ainda no futebol, Benfica 3, Gil Vicente 1, Águias estiveram a perder, mas deram a volta com golos de Pavlidis e Prestianini e ainda sorte diferente ao cair do pano. O empate é uma bola do Famalicão com o Sporting. Leões em vantagem durante 10 minutos com penalti de Soares, Gonçalo Inácio fez autogolo. No Correio da Manhã, destaca ainda Banco de Fomento reúne Conselho Estratégico de 20 membros na capital francesa. Banco Público paga viagens de luxo a Paris. Antigos banqueiros famosos fazem parte do Conselho desta entidade. Banco e Governo recusam divulgar despesa do encontro em França. Ainda rede do aeroporto, falcoeiro da luz no tráfico de droga. Ainda Ministério dispara gastos com consultoras. Destaca ainda para um crime em Lagos. Caseiro e patrões assassinados tiveram conflitos. Ainda no risco perigos da IA levam gigantes à travagem e Lisboa dupla espanca por cigarro e fica em liberdade. Destaque no futebol, Gil Vicente, Benfica 3, Gil Vicente 1, Benfica grego contra o Galo. Ainda no futebol do Porto, alta pressão sobre arbitragem antes do clássico. No Famalicão 1, Sporting 1, Leão escorrega nos descontos. O Diário de Notícias faz reportagem fotográfica aqui com geopolítica. Trump recusa travar inteligência artificial para não ficar atrás da China. Ainda um estudo do FMS, 40% dos ministros entre 1976 e 2025 não tinham formação nas áreas que tutelavam. Ano letivo, as datas importantes, o que há de novo e o que pode mudar. No automobilismo, Fórmula 1 regressa a Portugal em junho e ainda 2/3 dos jogadores da Primeira Liga são estrangeiros.

Vamos agora para os jornais locais. Venceram todos no Campeonato de Portugal. A Naval, então, recebeu e venceu o Alverca B. Destaque para Coimbra. Instituto Miguel Torga leva centenas de alunos ao Coração da Baixa. Coimbra, sem abrigo, encontrado morto na via pública na Baixa. E ainda em Coimbra, Misericórdia prepara novos projetos de apoio social. Na Figueira da Foz, nova ponte dos Arrozais deverá estar pronta em novembro. Em Montemor Velho, Mondego Agrícola valoriza setor e projeta o futuro. No futsal, São João conquista a taça da honra polémica após castigo à Académica. O Diário de Aveiro faz destaque aqui com reportagem fotográfica sobre a Senhora das Febres, que navega pelos canais de Aveiro. Uma procissão inédita marcou o domingo de festa que acaba hoje na Beira-Mar. Ilhavo vai lançar o programa Solidão Zero. Novo projeto de autarquia que será revelado no próximo dia 16 inclui teleassistência 24 horas, sensor de quedas, apoio médico telefónico, alertas para medicação e rede de voluntários devidamente formados. Em Espinho, mais de 1 milhão de euros para reabilitar a Estrada Nacional 109. Em Aveiro, a cidade vai parar para a Semana da Mobilidade. O Beira-Mar empata com o Castro Daire e continua sem ganhar. Arouca, derrotado pelo Santa Clara, perde pela primeira vez em casa. Agadenses, a Gabriel Varela conquista Grande Prémio Alves Barbosa. Em Aveiro, Igreja de Santa Joana está em festa e na Mealhada, a autarquia defende aposta na ferrovia. O Diário de Coimbra faz destaque aqui com o Quarteto da Região em Tarde de Glória. Naval, 1893, Nogueirense, Maria Alves e Oliveira do Hospital somaram 3 pontos na Ronda 4 da Série 3 do Campeonato de Portugal. Ainda José Simão e União de Freguesias vão ao julgamento. Série de fogos numa noite de muito calor em Tábua. Taça de honra da AFC, São João conquista primeiro troféu da temporada em futsal e ainda no ciclismo Cantanhede Cycling brilha no Grande Prémio Alves Barbosa. Rui Reininho jurou defender a nobre causa da chanfana em Vila Nova de Paiares. Na Figueira da Foz, piscinas de água salgada abertas até domingo e sobre a sensibilização, troca de papéis ajuda a perceber a vida dos autistas.

0: O Diário de Viseu fala-nos sobre o académico que vence e assina momento inédito, aqui também com reportagem fotográfica, com casa cheia, a equipa cumpre promessa do treinador e os adeptos ficam felizes. O resultado frente ao Vitória por 2-1 permite então aos academistas chegar aos 8 pontos. E ainda em Viseu investe 215 mil euros na rede de abastecimento, em Moimenta da Beira homenagem a Amadeu Ferro e sobre a requalificação Castro Daire inaugura obras de 3 escolas EB1, 2 e 3 no valor de 3 milhões. O LS reforça cuidados em saúde mental de proximidade, no Viseu dão lafões. Ainda o LS encerra 2025 com 27.534 cirurgias. Ora, faltando só os jornais desportivos, que iremos ver então logo no início da próxima hora e depois vamos então passar os temas que nos foram solicitados. Para já, vamos ao sinal horário, que estamos quase então a chegar às 9 da manhã.
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2: A família de Natália Novaes está a organizar-lhe um livro de homenagem póstuma que convida a comunidade a partilhar memórias, testemunhos, prosa, poesia, sonetos e crónicas que passarão a integrar esse livro. Esta obra coletiva pretende reunir precisamente contributos de amigos, colegas e admiradores para celebrar e eternizar o legado de Natália Novaes. Assim sendo, a família, em comunicado, apela à participação pública através do envio de testemunhos pessoais, textos em prosa, poesia e registros fotográficos. O prazo de entrega termina a 30 de outubro e o envio de contributos pode ser efetuado para os seguintes e-mails: zemanelconde@gmail.com ou jorgeramos.cme@gmail.com. O município de Oliveira do Hospital informa que no dia 25 de outubro o Colcorinho Epic Trail vai estar de regresso para desafiar todos os apreciadores da natureza, da aventura e da superação. Compartida na Aldeia das 10, no concelho de Oliveira do Hospital, trata-se de uma experiência única pelos trilhos da Serra do Açor, onde a beleza da paisagem se irá juntar à exigência da montanha. Haverá dois desafios, o Colcorinho Epic Trail, 25 km, o Mini Colcorinho Epic Trail, 13 km e ainda a possibilidade de uma caminhada de 12 km. As inscrições já se encontram abertas e podem ser efetuadas através de um link disponibilizado na publicação da notícia no site do município de Oliveira do Hospital e nas suas redes sociais. No âmbito da operação Região de Coimbra, a tua casa, da CIMRC, com financiamento do FAMI 2030 e das ações previstas no Plano Municipal para a Integração de Migrantes de Penacova, o município penacovense divulga a sessão Validação de Competências e Certificação de Habilitações, dirigida à população migrante e que terá lugar no próximo dia 9 de outubro no Auditório das Piscinas Municipais de Penacova. A sessão pretende prestar informação sobre os processos de reconhecimento, validação e certificação de competências, bem como sobre as possibilidades de equivalência e certificação das habilitações escolares. A iniciativa contará com a participação do Agrupamento de Escolas de Penacova e do Centro Qualifica de Penacova, EBA, Formação Profissional.
1: O estado do tempo nas próximas 24 horas.
2: Tempo quente com céu pouco nublado ou limpo, vento em geral fraco, pequena subida da temperatura máxima.

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Ora, começamos então esta hora com este tema Faz um Like em Mim, que o Vítor Ribeiro Link hoje nos tinha solicitado. Antes de irmos só ao próximo tema aqui do Sr. José Trindade, vamos só aqui às capas dos esportivos que nos faltam falar. Vamos aqui à capa da Bola, fala-nos da vitória do Benfica por 3-1 com o Gil Vicente. Águias chegam à vitória sobre a meta, golpes finais. Há jogos que temos que ganhar assim, diz então o treinador Marco Silva. O empate a uma bola do Famalicão com o Sporting deixa então assim os Leões, deixam fugir 2 pontos na compensação. Diz Rui Borges que na única vez que fomos mais permissivos acabámos por sofrer. No Futebol do Porto, Samu voltou e já marca. Avançado alinhou 15 minutos no jogo treino com a Académica e apontou o gol da vitória por 2-1. Ainda destaque, Portugal faz história, vitória por 3-0 sobre a Costa Rica, vale requalificação para os oitavos de final, então aqui no Mundial Sub-20. Ainda na Inglaterra, Manchester City vence o derby mesmo com 10, e na Liga Portugal hoje joga-se, aliás, jogos já de ontem, Arouca 1-2 para o Santa Clara. O Record fala-nos sobre estas agridoce, a vitória do Benfica por 3-1 com o Gil Vicente e o empate a uma bola do Famalicão com o Sporting. Rivais de Lisboa acabaram com sortes diferentes em jornada cheia de casos. Marco Silva, do lado do Benfica, diz: fiz uma alteração no 11 e devia ter feito mais. E diz Rui Borges, do lado do Sporting, fomos penalizados no único momento em que desligámos o chip. No Porto, Samu está de volta e ainda destaque para o Mundial Sub-20 Feminino. Miúdas voam para os oitavos, próximo adversário é a Espanha, ganharam então por 3-0 à Costa Rica. Por fim, vamos ao jornal O Jogo. Futebol do Porto diz que sempre o mesmo prejudicado. Samu marca de livre à Académica. Ainda destaque no tropeção. Famalicão 1, Sporting 1. Leões chegam à vantagem num penalti de Luís Soares, mas foram surpreendidos no período de compensação com um autogolo. Rui Borges diz que não se pode desligar nem por um segundo. E ainda destaque no Benfica. Até o fim, Marco Silva diz que arriscá-me com Echeverri e ele teve impacto. Benfica 3, Gil Vicente 1. Ainda paciência. Essa é a arte dos Açores, sobre a vitória do Santa Clara por 2-1 sobre o Arouca.

Estas são então as capas que podemos encontrar nas bancas, tanto a nível nacional como local, como também nos desportivos, que acabámos de ver agora que era o que nos faltava. Então vamos voltar à música. Quem também está, vou só dizer as mensagens que entretanto também já nos foram chegando. A Dona Maria Pereira também diz, também estou com a RCA desde bem cedinho. Beijinhos, Paulinha, boa semana para si, para todos os ouvintes e para todo mundo. Beijinhos ao trio Beira Serra. Muito obrigada, um beijinho grande, Dona Maria Pereira, e uma ótima semana. Vamos então agora ficar com o tema que o Senhor José Trindade nos pediu. Mãe, o tempo passa, aqui na voz de Dinis Cruz.

Ora, e assim foi então Dinis Cruz, a pedido então do senhor José Trindade. A Andreia mandou aquela mensagem muito linda aqui também, parabenizar aqui a nossa Susana, e quer então ouvir aqui a Magda Sofia com Raiz da Minha Essência. Mas também temos aqui alguém que me mandou uma mensagem que também quer ouvir a mesma música, que eu vou passar a ler então a mensagem. A dona Cacilda diz assim: bom dia, menina Paula, família, amizades e ouvintes, com uma boa semana, com vida, saúde, amor e paz. Gostaria de ouvir Raiz da Minha Essência, da Minha Essência, da Magda Sofia. Beijinhos. Muito obrigada, Ana Cacilda. Um beijinho grande. Então, junto aqui o pedido da Andréa Abrantes com a da Dona Cacilda, vamos então ficar aqui com a Magda Sofia com a Raiz da Minha Essência.

E antes de irmos às compras, vamos ficar então aqui com o pedido do Sr. José Manuel, que diz que nos desejava aqui um bom dia e uma boa semana, e queria uma canção do Demis Russo para dedicar à sua esposa e a todos os ouvintes. Beijinhos e obrigados. Eu espero que goste. Eu escolhi Conjeteme, do Demis Russo. E depois vamos às compras. Até já.

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está com o 4 de espadas, hoje procure manter a calma de forma especial. Seja sábio, sabe ouvir. Touro, 7 de espadas, está numa boa fase para desenvolver projetos. Aproveite. Gêmeos, 6 de copas, anda a pensar demasiado no passado. Sente-se no presente, que é onde você está. Caranguejo, o mundo, hoje é um dia cheio de alegria e felicidade. Aproveite. Leão, 9 de paus, vai ter força para superar todas as provas. Confie em si. Virgem, cavaleiro de paus, adote uma nova estratégia para alcançar as suas metas. Vamos saber como está a balança. Está com 3 de copas, resolva os assuntos pendentes, não deixe nada por fazer. Vá, despache-se. Agora, escorpião, proteja-se daquilo que não lhe faz bem. Sagitário, já sabe que as respostas que você procura estão dentro de si, para que é que anda a procurar fora o que tem dentro? Capricórnio, 9 de ouros, procure gerir as suas contas de forma mais prudente. Não gaste os dinheirinhos todos. Aquário, 10 de ouros, está numa fase favorável assim na vida financeira. E peixe, 2 de espadas, aprenda a aceitar os outros como eles são e assim vai ser mais feliz. E agora quero saber os signos mais favorecidos. Você quer? Olha, os signos mais favorecidos são caranguejo e aquário. E os menos favorecidos são escorpião e sagitário. 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

Buba Espinha, António Jambuja aqui com Roubei-te um Beijo. Aqui a pedido da Dona Teresa Bispo, que nos ouve então ali por na zona de Trancoso, Aldeia Nova, se não estou em erro. Ora, e agora vamos então a Dona o Fernando Almeida também pediu então uma musiquinha que quer ouvir e vamos então passar já, que se chama o Seca Digas com Segura o Burro, Zé. Vamos lá então ouvir.

E depois do tema que o Fernando Almeida nos solicitou, vamos ficar com o Ruizinho Punacov e o Canta Ruizinho. A Dona Luz Figueiredo também está connosco e quer ouvir então esta musiquinha.

E a terminar, vamos ficar com o tema Eu Sou Mecânico, aqui dos amigos da Sobreposta, que vai diretamente até à Foz da Moura, à Dona Leonilde e ao seu Carlos, que também estão na nossa sintonia. Vamos lá então ficar com esta musiquinha.

0: Eu sou mecânica aqui com os amigos da Sobreposta. Estamos quase, quase a chegar ao final deste amanhecer de hoje. Beijinhos para o Sr. António Albuquerque em Oliveira do Conde, o Sr. Jorge Nunes e a Dona Hilda Nunes no Casalinho, pertinho da Tábua. Vou saudar a Fátima Gonçalves ali no Rochelle e o Rui, espero que se encontrem bem. O Sr. José Dias no Cargal do Sal e a Dona Ercília Gonçalves ali no Caramulo, que também está connosco. O Sr. Vítor Batista ali do restaurante Sabores da Vila, que é, é a nossa sócia. Por isso, olha, se andar ali por as zona de entroncamento de Poiares, vá até lá almoçar. Pode ver no Facebook qual é a mente então para hoje. Mas deixa-me ver se eu tenho aqui mais alguém para falar. Penso que não, por isso estamos quase então a chegar ao sinal horário das 10 da manhã. Na próxima horinha vamos ter o Mangostão, que é um programa da responsabilidade dos laboratórios da Lister Mais. Agora sim, vamos então ao sinal horário das 10 da manhã.
1: São 10 da manhã.
0: É verdade, são 10 da manhã. Já de seguida vamos ficar aqui simultâneo com a Antena 1 para sabermos o que se passa no país e no mundo. Muito obrigada a todos vocês que estiveram comigo durante estas duas horinhas deste amanhecer de hoje. Eu volto amanhã, se Deus quiser, para mais um amanhecer na vossa companhia. Até lá, desejo a todos uma ótima segunda-feira e já sabem, sejam felizes.
2: 10 horas em Portugal Continental e na Madeira, 9 nos Açores. Segunda-feira 14, os alunos sem vagas nas escolas em destaque nesta edição, Eduarda.
3: Filipe Lima garantiu esta manhã na Antena 1 que todos esses alunos, ainda sem vagas nas escolas, vão ter a vaga preenchida até ao final desta semana. Mais difícil vai ser resolver a falta de professores, que de acordo com a FNE é um problema que se alastra a outras regiões do país nos próximos anos, além da Grande Lisboa e da Península de Setúbal. A França condena a Rússia pelos ataques a comboios perto da fronteira com a Polónia no fim de semana e acusa Moscovo de querer dividir e intimidar os europeus.
2: Já está quentinho em Faro, esta hora 29 graus, 26, Porto, 25, Funchal, em Lisboa e Coimbra 24, 23 em Ponta Delgada. Edição de Eduardo Maia.
3: Em declarações esta manhã à Antena 1, a Federação Nacional de Educação aponta os próximos 10 anos como anos difíceis para a colocação de professores. São precisos, numa década, mais 40 mil professores e a FNE duvida que seja possível conseguir cumprir essa meta.
4: Ao longo dos próximos 9 anos, nós vamos precisar de cerca de quase 40 mil novos professores no sistema. Isso significa que temos que formar o mínimo de 4 mil professores a cada ano. E neste momento estamos a formar menos de 2 mil professores a cada ano.
3: Uma preocupação da FNE expressa esta manhã pelo secretário-geral da Federação Nacional de Educação, Pedro Barreiros. Ele adianta que, apesar da falta de professores, se concentrar nesta altura, sobretudo na Grande Lisboa e também na Península de Setúbal, há outras regiões que em breve vão ter também esta dificuldade.
4: As zonas mais deficitárias no futuro serão o Norte, seguido da área metropolitana de Lisboa, depois o Centro, o Alentejo e o Algarve. No caso dos grupos disciplinares, o que terá maior carência será o primeiro ciclo, com mais de 5 mil professores, seguido da educação pré-escolar. Em terceiro lugar, o português, no terceiro ciclo e secundário. Em quarto, a matemática. Em quinto, a educação especial. Isto são dados que nos ajudam a perceber, mais do que o número global, ajuda-nos a perceber quais os grupos disciplinares, as zonas do país e a evolução, a projeção da evolução ao longo da próxima década.
3: Dados recolhidos e trabalhados pela Federação Nacional de Educação, que em breve tornará público este retrato sobre a situação futura da falta de professores em todo o país. O novo ano letivo arranca com mais de 2 mil professores de baixa. O secretário-geral da FENPROF já considerou aqui esta manhã na Antena 1 que se trata de um número natural de baixas, porque o país tem o corpo docente mais envelhecido da União Europeia. Outra das dificuldades sentidas no arranque deste ano letivo é o facto de muitos alunos estarem ainda sem vagas nas escolas. Sobre isto, o líder da FENPROF, José Feliciano Costa, responsabilizou esta manhã o Ministério da Educação pela falha que houve este ano no arranque das habituais reuniões de rede.
5: Todos os anos, no início dos anos letivos, entre as escolas de um ou de dois concelhos ou de mais, entre os agrupamentos de escolas e as direções, onde de facto se faz um balanço dos alunos que existem, dos alunos que chegam novos, porque há transferências de escola, há transição geográficas, há alunos que vêm do privado, e depois essa distribuição dos alunos é feita pelas escolas. O Ministério da Educação decidiu não fazer essas reuniões de rede. Portanto, estes problemas acontecem muito por causa disso, acontecem muito por força também de um desmantelamento que começou o início do ano letivo passado do Ministério da Educação.
3: E é por isso que, no entender da FENPROF, há alunos que não estão ainda colocados nas escolas públicas. Mas ouvi também esta manhã pela Antena 1, o Presidente da Associação Nacional de Diretores de Agrupamentos de Escolas Públicas, garantiu que todos os alunos vão ter vagas na escola pública até ao final desta semana. A Associação dos Diretores dos Agrupamentos de Escolas Públicas está a trabalhar com a Agência para a Gestão do Sistema Educativo para resolver até ao final da semana este problema.
6: É uma situação que nos está a preocupar, a nossa Ministério da Educação e os diretores das escolas. As escolas, juntamente com a agência, estamos a diligenciar a colocação desses alunos nas escolas públicas. Dentro dos próximos dias este problema terá solução, porque todos os alunos têm direito a estudar.
3: Sobre a falta de professores, o representante dos diretores escolares sublinha que esta é uma situação que tem incidência particular em Lisboa e também em Setúbal e apela às autarquias que avancem com apoios à fixação de professores para enfrentar o elevado custo de vida nestas cidades, que é um fator de entrave para que as vagas de professores se preencham nas escolas.
6: Há uma falta crónica, sobretudo em Lisboa e Setúbal. Eu penso que aqui tem a ver mais com o termo estilo de vida. Ninguém vai do norte do país, que é de onde são oriundos grande parte das pessoas, para Lisboa pagar uma renda. Não há vencimento que suporte isso. O que eu acho é que a autarquia podia, de facto, seguir o exemplo que é exemplo do Conselho de Oeiras, onde, na verdade, a Câmara Municipal de Oeiras fez casas, quartos, uma renda acessível, 150 euros, para os professores e cativa esses professores.
3: Para Filinto Lima, é preciso que as autarquias ajudem a resolver este problema da falta de professores em Lisboa e em Setúbal, considerando encontrar soluções específicas que permitam a fixação de professores nestas duas zonas do país, e essas condições devem passar, sobretudo, pela questão da habitação.
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4: 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Para já, a música portuguesa. Campeão.

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8: São 11 da manhã.
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17: Bom dia, sou Juliana Oliveira.
18: Bom dia, e eu sou Alexandre Alves.
17: Agora imitaste aqui o meu tom da alegria.
18: Metes assim a energia, estás a perceber?
17: Da alegria, mas não é muita alegria, porque hoje é a última... Esta é a última semana,
18: semana
17: é a última que estar aqui.
18: Por é, isso... no geral não é uma alegria assim muito grande, não. É segunda-feira e é dia de... É a semana de...
17: Última pronto. Semana. Exato. Sexta-feira já não estamos cá.
18: É verdade, o último dia
17: com muita pena nossa, mas já não estamos cá.
18: Pois vamos aproveitar o que temos, não é?
17: Nós que estes meses também fizemos assim algumas entrevistas, não
18: foi? Pois foi.
17: Incluindo a banda Cristal. Não sei se tu lembras, ainda te lembras.
18: Foi uma das primeiras.
17: Acho que sim.
18: Pai, terceira, se quem?
17: Acho que sim. Foi das primeiras, sim. Mas já que entrevistámos, acho que também podíamos meter agora aqui uma música deles.
18: Já agora, só assim naquela. Vamos lá ouvir então a banda Cristal com a música Mariazinha, assim não dá.

0: E assim estivemos com o Miguel Araújo com o tema Elogio da Preguiça. O Miguel Araújo também esteve cá a semana passada. Eu estava aqui a dizer ao Alexandre que esta era a música dele.
1: Pois é, sim, senhor.
0: Por causa do nome, que é o Elogio da Preguiça.
1: Então pronto, tá, acho que está dito.
0: É a tua música, achas?
1: Exato,
0: que sim?
1: Acho que está dito.
0: Identificaste com a música?
1: Identifiquei imenso. Porque enquanto isso estava ali sentadinho a preguiçar.
0: Olha, então pronto, fez
1: Para
0: sentido.
1: Isso, fez totalmente fez sentido. Enfim, também são agora 11h22, vamos ficar com mais um bocadinho de música, não é? Passar agora Simone e Simaria e Zé Filipe com a música Vontade de Morder.

0: E assim iniciamos com Simone e Simaria, com o Zé Filipe. Acho um bocado estranho, hoje não temos nenhuma entrevista, não é?
1: Pois é, pá.
0: Normalmente temos aqui todos os dias e hoje não temos nada.
1: Pois costumamos ter pelo menos todos os dias, pois é verdade.
0: Pelo menos todos os dias.
1: Não, mas pelo menos ali 3 vezes por semana costumamos ter.
0: Agora, eu acho que estas últimas 3 semanas tivemos 4 sempre.
1: Pois foi.
0: 4 dias, pronto, por semana.
1: Exato. Por isso hoje agora não temos. É estranho, não é? E nem sempre nós estamos a acabar estranho. E tudo mais.
0: Amanhã temos, mas depois quarta e quinta, não sei. Se calhar não vamos ter.
1: Quem sabe? Mas é o que é, não é? Faz parte. Mas não, estamos a acabar, não podemos pôr muito do nosso prato agora, senão.
0: É verdade.
1: É dizia o outro ter mais olhos que barriga, não é? Vamos abrir então mais um bocadinho de música, faltaram 5 minutinhos para o intervalo das 11h30. Por isso vamos passar agora 2 músicas seguidas com Nelson Costa à festa e a seguir Anselmo Ralph.

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7: E aqui estamos de volta, depois do bloco da publicidade das 11h30.
8: Exatamente, e também são agora então 11h39.
7: Temos e aqui também temos aqui umas chamadinhas do Sr. António Fernandes de Negreus e a Dona Helena de Carvalho de Vilar.
8: Exatamente, por isso um beijinho e um abraço aos dois, não
7: muitos
8: é?
7: Muitos beijinhos aos dois.
8: E vamos passar mais um bocadinho de música, agora com a Beatriz Felizardo, com Quero Ir.

0: E assim estivemos com a namora com o tema Másia. Entretanto, vamos passar aqui aos aniversários.
1: É verdade, sim, senhora. Gostamos aqui o senhor José de Jesus Estrela e Natalina Quaresma Gonçalves de Luada, 977, o número de sócio, que faz aniversário de casamento. Também a dona Maria Nunes Quaresma Afonso e o senhor Fernando Neves Afonso, daqui da Arganil Valcide, número de sócio da 180, que também faz aniversário de casamento. E aqui agora para Lisboa, o senhor Luís Miguel Nunes Torrão, 1517, faz aniversário de nascimento. E dona Susana Maria da Costa Carvalho, do Agroal, nossa madrinha 214, e nosso sócio 1317, que também faz aniversário de nascimento.
0: Depois temos aqui a dona Luísa Jorge de Vila Pouca da Beira, nossa madrinha 278. Depois temos aqui o Mário Correio Antunes e a sua esposa Santa Alvaia de Cima, que é em Tondela, número sócio 2443. E depois, por fim, temos o senhor Álvaro Martins Pinto e a dona Maria Filomena Pinto do Maladão, número de sócio 2483. Por isso, muitos parabéns a todos.
1: Muitos parabéns, ora nem é mais. E agora, para celebrar, então, vamos aqui ouvir uma musiquinha de parabéns com Danis Brites.

0: E assim estivemos com a Aurora Pinto com o tema Se Ligares, Atendo. E temos aqui mais umas chamadinhas, não é mesmo?
1: Porque nos ligaram.
0: Ah, uau, pois.
1: Pois.
0: Chamadinhas é porque
1: Pois.
0: nos ligaram, faz
1: Não,
0: sentido.
1: mas porque nos ligaram. Por causa da música.
0: Ah,
1: Ah,
0: ok.
1: pá.
0: Bem jogado, bem
1: Obrigado.
0: jogado.
1: Demoraste a apanhar essa, pá. Temos aqui da senhora Cacilda Silva, da Leonor Pinto e da Nuna Lira Carvalho. Pois muitos beijinhos novamente e vamos
0: Ainda
1: passar mais um
0: estou
1: pouquinho
0: chocada
1: de música.
0: com essa reviravolta.
1: Gostaste?
0: Eu dava tipo, agora é que olhei para o programa.
1: Pois. Se
0: Ok.
1: ligares atento, exatamente. Só nós não entendemos, pois.
0: Pois nós não atendemos, é essa a diferença.
1: Exato. Mas para ligar, não é mesmo? E para ligar, a Dona Arminda Silva me está aqui a dar um toquezinho também. Um beijinho para si. Mas eu estou a ouvir a José Luís agora com Amor é Saber Amar.

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1: É já no próximo fim de semana, nos dias 19 e 20 de setembro, que decorre em Moronho a nona edição do evento Ou Sim, Ou Sopas, Feira das Sopas de Moronho. Do programa consta para sábado, dia 19 de setembro, pelas 19 horas, abertura da feira com o grupo de bombos Sons e Rufadelas e às 22 horas, o grupo Sherry on Top. Para domingo, dia 20 de setembro, está agendada a abertura para as 11 horas, às 15, Cantituna, Tuna de Contigue, pelas 16h30, grupo de cantares da Arcial, um cantar especial. Seguindo-se às 18h, a atuação de Cantares do Meu Canto, às 19h30, Associação Musical Sons do Mondego, e o encerramento desta Feira das Sopas de Moronho está marcado para as 21 horas. Decorre de 3 a 5 de outubro a 5ª edição da Mostra Nacional de Doçaria Conventual do Lourvão, nos claustros do Mosteiro do Lourvão, na Vila do Lourvão, Conselho de Penacova, com a novidade de contar com mais um dia de exposição e acontecer em simultâneo com a 3ª Bienal de Música do Lourvão. Estarão representados doceiros do Minho ao Algarve. Assim sendo, para além das nevadas de Penacova e dos pastéis do Lourvão, o certame contará também com os ovos moles de Aveiro, o pão de ló de Ovar, as tortas de azeitão, o pastel de Tentugal, o pão de rala e o ensopado de noz de Évora, o queijo do céu de Aroca, as cornucópias de Alcobaça, o morgado do Bussaco, as templárias, as janelinhas do Capítulo e os pampilhos de Tomar, ainda as queijadas de Pereira, entre muitos outros. Com entradas gratuitas, a Mostra de Doçaria terá este ano um vasto programa cultural associado, com especial enfoque no órgão de tubos do Mosteiro de Lourvão, o maior construído em Portugal no século XVIII. O horário desta 5ª Mostra Nacional de Doçaria Conventual do Lourvão será o seguinte: no sábado, dia 3 de outubro, das 15 às 22 horas, no domingo, dia 4 de outubro, das 11 às 19 horas e na segunda-feira, dia 5 de outubro, feriado nacional, das 11 às 19 horas. Trata-se de uma organização da Câmara Municipal de Penacova. O município de Mangualde informa que está a promover, até o dia 30 de setembro, a segunda edição do apoio à apicultura do Conselho de Mangualde. Assim sendo, as candidaturas a este apoio devem ser formalizadas até ao final do corrente mês através do Gabinete de Apoio Agricultor do município de Mangualde, situado no Largo Doutor Couto, aberto de segunda a sexta-feira, das 9 às 13 e das 14 às 17 horas. A documentação necessária para poder efetuar esta candidatura será a seguinte: certidões de não dívida às finanças e à segurança social, certidão de domicílio fiscal e declaração anual de existência de apiários. Decorre no próximo dia 4 de outubro o 43º Almoço Convívio Nacional dos Combatentes da Guiné. O evento terá lugar no restaurante Pérola do Fetal, na Estrada Nacional 356, em Celeiro, Reguengo do Fetal. Os interessados, incluindo familiares, poderão efetuar a sua inscrição através dos seguintes contactos: 966-003-293 ou 232-183-926, ou em alternativa, através do e-mail isaias.peralta@hotmail.com.
0: O estado do tempo nas próximas 24 horas.
1: Tempo quente com céu pouco nublado ou limpo, vento em geral fraco, pequena subida da temperatura máxima.
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10: Estamos agora com o nosso foco da publicidade do meio-dia.
11: Exatamente, sendo agora meio-dia e 11, portanto, estamos aqui já à meia então, da programação agora da nossa programação de hoje. Vamos então à tarde não, agora
10: vamos passar agora aqui mais música. Depois também temos os eventos a seguir.
11: Exatamente.
10: E a meteorologia.
11: Por isso.
10: E depois do meio-dia e meio temos o horóscopo.
11: Exatamente.
10: Como sempre.
11: Vamos ouvir então a musiquinha, não é? De Alma Nova com O Meu Primeiro Amor.

0: E assim estivemos com Carolina de Deus, com António Zambujo, e vamos passar aqui aos nossos eventos.
1: Então vamos lá, então aqui é ao 96º aniversário da Comissão de Melhoramento de Cortes, dia 25 e 26 de setembro de 2026, na Casa de Cultura e Recreio Claudino Alves de Almeida. Dia 26, no sábado, começa, portanto, às 9 horas com a Assembleia Geral, depois às 11h30 com a missa em memória dos sócios falecidos, com o grupo de cantares de cortes. Às 13h30 o almoço de aniversário, depois às 17h a atuação com o grupo de cantares de cortes, e às 22h por fim o baile com Fábio Bastinho. E depois dia 25, na sexta-feira, às 21h30 vai haver a abertura do bar, portanto, para se quiserem, portanto, inscreverem-se, podem ligar para o número 927-782-480.
0: E agora temos aqui a Feira de São Miguel em Solaviza, que isto foi estratégico, ele não sabe, mas isto foi estratégico, que é dia 25, 26 e 27 de setembro. Começa sexta-feira, dia 25, às 22h, com filhós e café, e depois temos o LP Music com o do acústico. Depois, no sábado, a partir das 8 horas, temos a Feira Tradicional e de Artesanato. Ao meio-dia temos os Sons do Mondego, e depois, a partir das 15 horas, temos a animação com Sons do Mondego, Rancho Folclórico da Ribeira de Solaviza. É assim, vou estar aqui uma parte, mas o Alexandre está-me aqui a tentar distrair.
1: Não estou nada, estou aqui a comparar.
0: Não estás?
1: Ora essa.
0: Depois temos aqui os Sons do César e o DJ Valelo. Depois, às 17h30, temos Porco no Espeto. Gostas de Porco no Espeto?
1: Por acaso gosto.
0: Gostas? Tens de aparecer lá?
1: Provavelmente não vai acontecer, mas gosto.
0: Eu sei, só estava aqui a meter-me contigo, eu sei que não ia acontecer.
1: Mas não, provavelmente não, mas eu gosto, é bonzinho.
0: E depois, né, temos no domingo, às 9 horas, uma caminhada pelo Trilho do Sossego. E depois já estrecemos o almoço convívio no Parque do Arieiro.
1: Isso,
0: por
1: então,
0: isso apareçam, este aqui tem de aparecer mesmo.
1: Isto então concluído, então os eventos já estão para hoje. Vamos passar mais um bocadinho de música, que a seguir temos então a meteorologia. E vamos ouvir agora Maria Castro com Desconhecidos.

0: E assim estivemos com Maria Castro com o tema Desconhecidos e vamos passar aqui à nossa metrilogia.
1: Vamos, sim senhora, porque hoje temos aqui um tempinho quentinho.
0: Como, é verdade.
1: Como já tínhamos aqui a ativar o condicionado.
0: Pois é, nós estamos aqui.
1: Agora fica frio, agora
0: fica quente, agora fica frio, pois é.
1: Das duas uma, ou saímos daqui constipados ou malucos.
0: Malucos se calhar já somos, por isso
1: mas
0: também.
1: Isso é outra coisa.
0: Pois isso é melhor nem falar.
1: Sem ar-condicionado, que hoje tinha estragas, porque estamos a
0: ou seja, aqui está tanto tá frio como está calor, por isso. Nem pois. Sabemos se está calor lá fora, se está frio, se está médio.
1: É, por isso, nós não saímos até essa hora, até a hora de nós sairmos. Então, pois. Meio que só descobrimos quando nós chegarmos.
0: É verdade. Mas assim pelo parece. Sol parece que não está calor.
1: Até
0: porque estão 34 graus de máxima, por isso.
1: Pois, 34 graus é um bocadinho.
0: No entanto, eu não sei como é que estão 17 de mínima, porque de manhã está muito frio.
1: Ah, não dá assim tanto?
0: Ah, eu acho. Eu de manhã acho assim um bocado frio. Se bem que lá está, eu não levo casaco como tu.
1: Ah, ok.
0: Tu é casaco, é suéter, é
1: mas,
0: tudo.
1: Por acaso hoje de manhã eu percebi-me que eu acordei às 6 e pouco, não é? E costuma estar sol, vá, minimamente.
0: Sim.
1: Costuma estar claro, estava escuro, estava de noite.
0: Estava de noite? Fez-te a que horas?
1: Ah, acho que saí de casa eram 6h50.
0: Ok, essa hora
1: tava,
0: se calhar...
1: Estava a começar, tipo aquele azul ligeiramente clareado.
0: Sim.
1: Mas tipo, quando eu acordei às 6h15 estava mesmo de noite. Tipo, noite.
0: Pois, eu não acordei essa hora, por isso nem sei se está a dia,
1: assim,
0: se está de
1: dá
0: noite.
1: Dá uma tristeza, não vou mentir. É um bocadinho...
0: É um bocado depressivo, não é?
1: É um
0: se acordar, parece que é de noite.
1: Fogo.
0: No inverno é que isso acontece mais.
1: Quando eu acordei eu até pensei, pô, mas está de noite. Se quer ver que se calhar não são horas...
0: Enganaste nas horas e ainda podias dormir mais um bocado.
1: Não, estava certo.
0: Pois.
1: Pois pronto, é o que é. Pois a pessoa vai tomar bem toda chateada.
0: Ainda foste ver o telemóvel, se estava a ver.
1: Eu verifiquei mais 3 ou 4 vezes, que às vezes, sei lá. Posso estar a ver mal, se o gajo é miúdo.
0: Ou podia ser alguma coisa de amanhã é domingo, também podia ser isso, mas
1: podia
0: não.
1: Podia ser,
0: mas
1: neste caso não era porque o despertador não tocou domingo.
0: Ah.
1: Então pronto, é o que é.
0: Nunca te esqueces de desligar?
1: Como assim?
0: Tipo, no fim de semana?
1: Eu não desligo o fim de semana.
0: Não, mas imagina. Tu ligas à sexta? Nunca
1: não.
0: Te aconteceu ligar sem querer ou não sei?
1: Ah, não, aquilo tem. Imagina que eu ponho aquilo para segundas a sextas.
0: Ah, ok.
1: O problema é quando há feriados.
0: Pois aí é que já não
1: acordo
0: dá.
1: Acordo às 6h30 para voltar a dormir, tudo bem. Mas é bom. Sabes porquê que é bom? Porque eu acordo com uma felicidade. Porque eu acordo a pensar, porra, já são 6h30, 6h15 ou o que seja. Mas depois eu olho, pois é, é feriado.
0: É feriado, pois.
1: Faço voltar
0: afinal.
1: Até vou dormir mais feliz. Até dormir-se melhor. Fogo, então não.
0: Mas sabes que eu ao fim de semana tenho o hábito de acordar cedo. Às vezes eu adormeço, outras vezes não adormeço. Então
1: não.
0: Acaba por ser porque estou habituada àquela hora.
1: Uhum.
0: Neste caso às 8 da manhã, pronto.
1: Pois.
0: E às vezes não consigo adormecer.
1: Quando acordas essa hora?
0: Hum?
1: Quando acordas essa hora, não é?
0: Sim.
1: Pois.

0: A mim não, a mim eu adormeço, não é mesmo?
1: Também acordaste às 6 da manhã ao fim de semana, que era pior.
0: O meu pai acorda às 7 e tal, 8 horas. O meu pai é meio estranho também, porque ele dorme outra vez à tarde, rapaz. Eu não percebo como é que alguém dorme assim tanto.
1: Ok, ok. Vamos passar aqui à música que é melhor.
0: Vamos lá então ouvir Tiago Betancourt.
1: Betancourt.
0: Betancourt. Nem tudo é mágoa.
1: Betancourt.
0: Betancourt?
1: É. Vamos passar à música que é melhor.

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8: E aqui tivemos nós então, são agora 12h39, vamos então ao horóscopo de hoje.

E começamos assim com o carneiro, que a carta do dia é o As de Paus, que significa energia. No amor, poderá libertar o seu coração do amor que já terminou. Já na saúde, faça uma dieta cuidado. Corte no sal e no açúcar. No dinheiro, possibilidade de abraçar novos projetos. Terá espírito de iniciativa. Números da sorte: 4, 14, 15, 39, 41, 49.

E passamos agora para o touro, que a carta do dia é 8 paus, que significa rapidez. No amor, o tempo passa a correr. Desfrute cada minuto que passa com o seu amor. Já na saúde, previna as indisposições, tendo cuidado com o coma. No dinheiro, nada de ansiedade, vai correr tudo bem. Números da sorte: 7, 11, 16, 24, 31, 37.

Agora vamos passar aqui aos gêmeos, que a carta do dia é o 3 de copas, que significa conclusão. No amor, dê mais atenção à família, não perca o contato com as coisas mais simples. Já na saúde, possibilidade de problemas na coluna. No dinheiro, pode concluir um capítulo a nível profissional. Pense em novas oportunidades. Números da sorte: 9, 18, 22, 24, 37, 48.

agora passamos aqui ao caranguejo, que a carta do dia é o 9 de copas, que significa vitória. No amor, acabe com as inseguranças. O seu par gosta muito de si. Deixe o amor vencer. Já na saúde, para descontrair e encontrar harmonia interior, faça meditação. No dinheiro, mantenha-se fiel aos seus princípios e alcance a vitória. Números da sorte: 9, 11, 18, 25, 26, 41.

Agora vamos aqui para o leão, que a carta do dia é o ar de espadas, que significa sucesso. No amor, poderá ter novidades no amor, sentirá o coração bater mais acelerado. Já na saúde, poderá reduzir o risco de diabetes com manoses. No dinheiro, a sua capacidade de negociação está em alta. Em breve, alcançará o sucesso que deseja. Números da sorte: 3, 5, 12, 23, 29, 42.

agora vamos aqui ao Virgem, que a carta do dia é o 7 de espadas, que significa novos planos. No amor, confie no seu par, evite que terceiros interfiram na relação. Já na saúde, pode ter insónias, fruto de algumas preocupações. No dinheiro, empenhe-se mais nas suas tarefas, mostre o que vale. Números da sorte: 1, 11, 16, 27, 38, 46.

E vamos agora então para a balança, que a carta de dia 10 de hoje significa prosperidade, riqueza e segurança. No amor, dê mais atenção à pessoa amada. O nativo da balança é muito romântico. Faça uma surpresa ao seu par. Já na saúde, é um período marcado pela calma e pela harmonia. Aproveite para guardar energias. No dinheiro, esforce-se para desempenhar as suas tarefas com esmero e o sucesso chegará. Números da sorte são o 4, o 7, o 23, o 29, o 38 e o 41. E agora para Escorpião, a carta do dia de hoje é o Cavaleiro de Ouros, significa pessoa útil e maturidade. No amor, se o companheiro andar mais rabugento, não se aflija, tudo irá resolver-se. Na saúde, para combater a anemia, coma espinafres e beterraba. Já no dinheiro, poderá ser útil a um familiar que está em apuros no campo financeiro. Números da sorte são o 2, o 8, o 21, o 30, o 36 e o 41.

E agora para Sagitário, a carta do dia é o mágico, significa a habilidade de amor. E no amor, as inseguranças não levam a lado nenhum, por isso confie na pessoa amada. Na saúde, beba mais água, no mínimo 1,5 litros. Já nos campos do dinheiro, gira as finanças com habilidade, no poupar é que está o ganho. Números da sorte são o 5, o 9, o 12, o 29, o 34 e o 37.

E agora para Capricórnio, a carta do dia é o Papa, que significa sabedoria. No amor, conseguirá partilhar com o seu amor as suas preocupações e desejos. Na saúde, tenha cuidado com a alimentação e evite abusos. Já no dinheiro, aprenda a gerir os gastos com sabedoria. Números da sorte são o 7, o 16, o 23, o 25, o 37 e o 42. Já para Aquário, a carta do dia é a estrela, que significa proteção e luz. O amor neste campo está protegido e haverá momentos de felicidade. Na saúde, tenha cuidado com os excessos alimentares, não sobrecarregue o fígado. No dinheiro, um possível convite de trabalho, seja ponderado e prudente. Números da sorte são o 9, o 12, o 20, 24, 39 e 47. E agora para Peixes, carta do dia ao 3 de Paus significa iniciativa. No amor, é um bom dia para tomar a iniciativa e desafiar o seu par para fazerem algo diferente do habitual. Na saúde, dedique-se ao novo pensamento e mantenha a mente jovem. No dinheiro, concentre-se e determine tudo a tempo e horas. Temos da sorte são 1, o 3, o 17, o 19, o 25 e o 49.

0: E assim estivemos com o nosso horóscopo. O Alexandre estava aqui a brincar comigo, a dizer que eu não tinha a mente muito jovem.
1: Estás a dizer para manteres a mente jovem. Por isso também, por outro lado, é mantenha. Ou seja, se calhar já tens e é
0: Já
1: para
0: tenho,
1: manter.
0: mas tu agora no off estavas a fazer outra coisa.
1: Eu estava a dizer que estava tomando a ser jovem. Por isso, se calhar, estás a ficar mais velhinha.
0: Não estou, não. Temos 2 anos de diferença, não, nem penses.
1: Mas eu tenho 2 anos de diferença para baixo.
0: E aí o que é que tem?
1: Aí eu ganhei. Aí eu já ganhei porque se eu sou mais novo,
0: Mas
1: tu perdeste.
0: eu posso ser a mente mais jovem, não é mesmo?
1: Está bem, mas não é o caso.
0: Eu acho que é.
1: Achas?
0: Eu acho que
1: Eu
0: sim.
1: acho que não.
0: Eu acho que sim.
1: Só agora também estou meio-dia e 48.
0: Olha, mas aqui diz para reduzir o risco de diabetes, coma nozes. Para ti, não é para mim.
1: Ah, eu gosto de nozes. Por isso está
0: Pronto.
1: tudo bem.
0: Mas se calhar estás ali um risco de diabetes.
1: Ah,
0: Tem
1: não sei. Se
0: cuidado.
1: calhar estou, não sei.
0: Tens de
1: Nunca faço
0: fazer
1: exames.
0: análise. Depois tens de fazer análise.
1: Pois, eu já não faço.
0: Tirar
1: Devia ser. Ui,
0: sangue.
1: pelo menos isso. Há um tempinho. Mas pronto, é o que é. Desde quando eu comer nozes, está tudo bem, aparentemente.
0: Ah,
1: Se eu comer nozes.
0: registros.
1: Exato. Sei, então, meio-dia 49, vamos ficar agora com mais um bocadinho de música, não é? Agora vamos ouvir um bocadinho dos Dama com Ficar Away.

0: E assim estivemos com Nena com o Nokia antigo. Faltando agora 4 minutos para a 1, 13 horas, como preferirem.
1: Exatamente. Também, lá está. Tendo agora tão para faltar 4 minutinhos, vamos nos despedir, não é?
0: É
1: E
0: verdade.
1: cá estaremos novamente depois. Por isso vamos agora ficar com a musiquinha do Escalema, com a música Oi Amor.

0: São 13 horas.
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Olá, amiguinhos, muito boa tarde. Sejam bem-vindos a mais uma edição do nosso Arte e Sabores. Hoje, uma edição dedicada às rúbricas e, na segunda hora, muito provavelmente, dedicada à música, com os nossos queridos estagiários aqui deste lado, a Juliana e o Alexandre, portanto, entre as 14 e as 15. Por agora, Isabel Duarte, a fazer-vos companhia. Hoje foi Augusto Canário e os seus amigos que abriram a emissão do programa com o tema As Festas do Minho. E agora vamos aos parabéns com Rui Fontelas, que nos trará a prendinha musical para os nossos muito queridos aniversariantes do dia. Assim sendo, parabéns para o casal José de Jesus Estrela e Natalina Quaresma Gonçalves, residentes em Luadas, bem feita. O senhor José de Jesus Estrela é o sócio 977. Um beijinho muito grande ao casal. Feliz aniversário de matrimónio. Feliz aniversário de matrimónio também para Maria Nunes Quaresma Afonso e Fernando Neves Afonso. Eles que residem em Valcide, Arganil. A Maria é sócia 780. Parabéns ainda para Mário Correia Antunes e para a sua esposa, residentes em Santa Ovaia de Cima, Tondela, sócio 2443, e para Álvaro Martins Pinto e Maria Filomena Pinto, residentes no Maladão, Arganil, sócio 2483. E depois temos ainda três aniversariantes de nascimento, nomeadamente Luís Miguel Nunes Torrão, residente em Lisboa, sócio 1517, a nossa querida Susana, a menina do pensamento do dia, Susana Carvalho no Agrual, madrinha 214 e sócia 1317, e um grande beijinho também para a nossa querida Lu, Luísa Jorge em Vila Pouca da Beira, sócia da nossa rádio e madrinha 278. Beijinhos grandes para todos estes amigos, com votos de que se encontrem a passar um dia muito feliz de aniversário junto dos seus e que tenham sempre muita saúde, muita alegria e muito amor, muita paz nas suas vidas. Para eles, Rui Fontelas com parabéns.

0: E para concluir esta primeira meia hora, vamos ficar com a rubrica A Dentista Explica, a cargo da doutora Mariana Serrazes, que hoje nos irá explicar alguns mitos associados quer aos dentistas, quer à cadeira do dentista. Vamos ouvi-la e depois atualizaremos os nossos compromissos comerciais. Continuo por aí. 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
1: Olá a todos! Depois de uma época de pausa, é bom estar de volta com o nosso nono episódio da rubrica A Dentista Explica. Espero que tenha aproveitado o verão para descansar um pouco e para estar com a sua família. O meu nome é Mariana e sou médica dentista. Para os próximos minutos, escolhi falar sobre diversos mitos que estão associados à saúde oral e à cadeira do médico dentista, aquele sítio do qual tantos fogem, a sete pés. Sabia que a saúde da sua boca é uma das principais portas de entrada para o bem-estar de todo o seu organismo? A saúde oral não é apenas uma questão de estética ou de conforto visual, é um pilar fundamental da saúde pública. Como já referi em episódios anteriores, problemas não tratados na cavidade oral estão diretamente associados, por exemplo, a complicações cardíacas, ao descontrole da diabetes e ao impacto significativo na qualidade de vida da população. Ainda assim, a desinformação e a adesão a velhos mitos populares continuam a ser barreiras que o podem estar a afastar, a si e a tantas pessoas que conhece, dos cuidados preventivos e de diagnóstico precoce. Assim, hoje escolhi abordar a saúde oral sob a ótica do conhecimento e da informação correta, desmistificando quatro ideias pré-concebidas que podem estar a prejudicar tantas pessoas. E vamos começar pelo mito número 1. Quanto mais força usar na escovagem, mais eficaz é a higiene oral. Esta é talvez uma das ideias mais frequentes na consulta. A maioria das pessoas ainda crê que escovar os dentes depende da força aplicada. Quanto mais força fizer, melhor fica. É muito comum mesmo ouvirmos "mas eu até lavo bem e com força", ou uma mãe falar sobre a criança e dizer "mas ela até escova, com força, ouve-se a escova". O problema é que escovar com muita força, e ainda mais se usar uma escova de cerdas ou pelos duros, faz exatamente o oposto daquilo que deseja. Vai desgastar o esmalte do dente e empurrar a gengiva para cima. A isso chama-se recessão gengival e pode deixar, por exemplo, a raiz do dente exposta. Isto vai conduzir a sensibilidade, que por vezes é extrema, e até mesmo em casos mais graves, a fraturas e a perda de estrutura dentária. A escovagem deve ser, por isso, suave, com movimentos circulares e uma escova macia. A sua rotina de higiene oral, a sua técnica de escovagem, o que usa para realizar a higiene, devem ser todos eles tópicos de diálogo e de instrução pelo seu médico-dentista na consulta de rotina. E mito número 2. Se não tenho dores, não preciso ir ao dentista. Este é também um mito super comum e é o responsável por metade das urgências médico-dentárias. A verdade é que a maioria dos problemas graves na cavidade oral, quer sejam lesões de cárie iniciais, doença gengival ou até lesões na mucosa, não apresentam dor inicialmente. Aliás, por exemplo, quando uma cárie começa a apresentar sintomas, significa que já ultrapassou o esmalte, ou seja, a camada mais externa do dente, e está mais profunda, podendo inclusive já ter afetado o nervo dentário. Ou seja, ter dor pode ser um aviso super tardio, um tratamento que poderia

0: A ser simples torna-se mais difícil, mais prolongado no tempo, mais doloroso, mais caro do ponto de vista financeiro e pode até envolver perda dentária ou ter um impacto grave na saúde geral. Daí a importância das consultas de rotina. Mito número 3. A anestesia no dentista dói sempre e o normal é ter dor nos tratamentos no dentista. Este é um mito associado a uma das maiores causas de ansiedade e evitamento das consultas. Muitas pessoas ainda associam automaticamente a ida ao médico-dentista a sofrimento e a desconforto físico. E é por isso urgente esclarecer que a dor não é um componente normal dos tratamentos atuais. Para dar um exemplo mais concreto, no caso da administração da anestesia, atualmente recomenda-se a aplicação de anestesia tópica, ou seja, um spray ou um gel aplicado com um algodão na zona que vamos anestesiar, que serve para reduzir o desconforto causado pela agulha. Além disso, até mesmo as agulhas de anestesia utilizadas atualmente apresentam um desenho diferente, mais fino, concebido para reduzir esse desconforto. Além disso, sentir dor intensa durante um procedimento não é normal e o médico-dentista deve ser imediatamente informado para reforçar a dose ou ajustar a técnica da anestesia. Adiar cuidados de saúde oral por medo de dor é mesmo um contrassenso. Quanto mais precocemente um problema for tratado, mais simples, mais rápido e indolor será o procedimento. E esta é uma ideia muito importante. Hoje em dia já não é comum ou não é correto associar a ida ao médico-dentista a dor. Nem é normal ter dor no médico-dentista. Pode haver um desconforto associado que facilmente pode ser ultrapassado pelo profissional, desde que seja explicado. Mito número 4 e último mito de hoje: sangrar das gengivas ao lavar os dentes é normal. O mais comum é termos relato de pessoas que referem que sempre sangraram das gengivas e que já o pai ou a mãe sangravam e que é normal. Ou referirem que não usam fio dentário porque sempre que usam fio dentário sangram. E a verdade é que sangrar das gengivas não é nem normal nem saudável. A gengiva sangra porque está inflamada devido à acumulação de placa bacteriana, ou seja, restos alimentares, bactérias e produtos produzidos pelas bactérias. Se parar de escovar, a quantidade de placa bacteriana aumenta, logo a inflamação aumenta e o sangramento piora, podendo evoluir para uma situação mais grave e com outras consequências. Se a gengiva sangra, o segredo é escovar melhor, usar o fio dentário e agendar uma consulta de medicina dentária para que seja aplicado o tratamento necessário. A frase talvez mais importante de hoje será: gengiva saudável não sangra. Sangrar das gengivas quando se escova não é normal. Para terminar o nosso episódio de hoje, relembrar que a saúde oral não deve ser encarada como um luxo ou um incómodo inevitável, mas sim como um investimento contínuo na saúde geral e na qualidade de vida. A prevenção rigorosa e o acompanhamento clínico regular continuam a ser as estratégias mais eficazes, económicas e seguras para evitar intervenções complexas. A desmistificação de mitos e crenças populares é muito importante para que as pessoas possam ter a informação adequada e adotarem medidas corretas. Chegamos assim ao fim. 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Neste mês marcado por um regresso à rotina, regresso ao trabalho para alguns, regresso à escola para as crianças, calor a ir embora, que seja também um mês para marcar a consulta de rotina, há muito em falta. Espero por vocês e obrigada a todos. Até à próxima!
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14: Estamos de volta, queridos amigos. Reabrimos em termos musicais com Cláudia Caramelo e o seu Ginga Quente. E a seguir iremos ficar com o último episódio da rúbrica Isto Não É Para Todos, dos alunos do Instituto Politécnico de Viseu.

0: porque não é para todos? Para já porque eu acho que pouca gente tem a coragem de lá estar. Só o impacto de ver uma pessoa morta ou de tocar, acho que pouca gente quer ter essa experiência.
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5: Sejam muito bem-vindos ao Isto Não É Para Todos, o podcast onde exploramos profissões pouco reconhecidas, mas absolutamente essenciais. Hoje vamos conhecer o dia-a-dia de quem trabalha na organização dos últimos momentos de despedida, um maquilhador de mortos. Vamos ouvir o Marcelo Palma, que ficou mais conhecido após a participação no reality show Secret Story em 2024, onde escondeu o segredo, maquilhe mortos.
0: Para mim sempre foi algo natural, porque também foi algo que me foi passado através do meu pai, ou seja, foi algo que eu sempre lidei a minha vida toda. Portanto, não senti aquele choque que a maior parte das pessoas acham que, pronto, lá está, que é lidar com a morte. E, portanto, não senti isso tudo. Normalmente as pessoas acham que é o facto de vestir um morto ou o que é que seja. Para mim não foi algo tão diferente por causa disso. De ter sido passado através do meu pai, de ter lidado com isso a minha vida toda. Eu fui numa fase em que eu decidi desistir da escola e então o meu pai sugeriu-me começar a trabalhar nisto e eu lembro-me que ele foi comigo comprar um fato, sapatos e pronto, e passado 2 semanas comecei a trabalhar, não com ele, com outra pessoa, mas foi dessa forma que eu iniciei. Todos os dias também se lida com muita tristeza, com muito peso, é uma carga emocional bastante grande, mas eu gosto do que faço e vejo as coisas de outra forma. Vejo que efetivamente as pessoas são agradecidas pelo trabalho que nós estamos a prestar e sinto-me bastante útil no que faço. Quando eu estava a exercer essa parte de ir buscar os mortos, onde quer que seja que tivesse falecido, seja no hospital, em casa, era basicamente o processo, era esse. Nós íamos buscar, seja onde for que esteja a pessoa, levamos para as nossas instalações e depois é vestir, maquilhar, se for necessário dar banho, se for uma senhora, se for preciso esticar o cabelo, cuidar do cabelo.
6: A maquilhagem de um morto vai além da estética, é um ato de respeito e dignidade. Neste diálogo, exploramos os desafios desta profissão, desde a preservação da identidade do falecido até ao impacto emocional que este acarreta.
0: Os maiores desafios é quando a pessoa tem algum tipo de hematoma ou ferida. Acho que lá está, a maquilhagem que é tão elaborada como a de uma senhora normal, que esteja perdendo o eyeliner, esse tipo de coisas não são tão comuns. No entanto, há quem nos faça certos pedidos e nós realizamos. Se não nos fizerem pedido nenhum, o que nós fazemos é tentar que a pessoa pareça o mais. Que se pareça o mais possível com a realidade, ou seja, com o que era antes de falecer. Portanto, são sempre coisas mínimas, cor e tudo mais. E acho que a parte mais desafiante é isso, é realmente quando tem hematomas ou algum tipo de ferida, tentar disfarçar. Nós, por norma, tentamos dar sempre um toquezinho de cor, mas há pessoas que nos pedem, por exemplo, às vezes até nos dão um batom da pessoa ou algo do género e nós respeitamos sempre os pedidos que nos fazem. A formação que eu fiz para maquilhar não é a mesma coisa que sou para uma pessoa que esteja viva, ou seja, não é tão elaborada o tipo de maquilhagem. Eu acho que qualquer tipo de pedido que fuja ao que nós estamos habituados, se calhar é um pouco mais desafiante. Há quem aprenda com a prática, mas há formações para isso e eu aconselho quem quer entrar neste ramo que faça as formações, porque acho que é necessário. Eu, quando tinha os meus avós vivos, eu pensava muito, ou seja, quando fazia funerais e via, por exemplo, os netos a chorar, a mim era uma coisa que eu pensava, pronto, um dia de ser eu, a perder os meus avós, que são importantes. Mas acho que, para além disso, o que é mais impactante, eu acho que são mesmo as crianças. Acho que é algo mesmo que mexe muito com o cérebro.
6: Para muitos destes profissionais, lidar com a morte todos os dias é ver o seu trabalho como um ato de amor e respeito. Dar um último toque de humanidade àqueles que partem.
0: Eu acho que o que me motiva a continuar é a causa que tem esta profissão. Eu acho que me sentir útil de poder ser a última pessoa a fazer algo por alguém. Eu acho que isso é, sem dúvida, o que mais motiva neste trabalho. Por exemplo, é um trabalho que ninguém quer fazer, ou quase só a gente que ouço ou com quem eu falo diz-me como é que tu és capaz, eu nunca na vida o faria, e acho que até deveria ser uma profissão até mais bem paga, visto que pouca gente o quer fazer e eu não sinto a dor das outras pessoas. Obviamente que ver pessoas a chorar toca a qualquer um, todos nós somos humanos e é complicado, sabemos que alguém partiu, podia ser o nosso, mas acho que é saber aqui um pouco separar para conseguir. Eu fiz questão de ser eu a preparar, tanto a vestir a minha avó como o meu avô, e ser eu a prepará-los, e obviamente que é sempre diferente, porque alguém por quem tu tens carinho, estás a sofrer por perder esta pessoa, nunca mais a vais ver, e pronto, é sempre diferente. Emocionalmente é muito complicado. Nem hesitei, por mais que doesse, e lá está, por exemplo, eu acho que isto é um trabalho muito complicado, e eu acredito que eu, na minha cabeça, sou o melhor a exercer isto, e então. Quem melhor que eu para tratar dos meus avós? É só por aí, porque eu lá está, isto é algo que me foi passado pelo meu pai também ama muito esta profissão e lá está, é sempre na base de não tratar a pessoa como se fosse uma qualquer, é sempre com respeito, com dignidade, é podemos fazer o melhor por aquela pessoa e que a família sinta que aquela pessoa foi bem tratada. Portanto, passei uma vida toda a dizer que nunca iria trabalhar nisto, para o meu pai nunca pensar sequer nisso, para nunca pensar nisso, que eu não gostava, tinha medo, não queria. E ao fim e ao cabo, numa altura em que eu precisava trabalhar, surgiu isto e sem eu ter-me apercebido, ganhei um gosto enorme a fazer isto. Eu acho que para tu ganhares o gosto é só mesmo passando pela experiência e sentires realmente, eu sinto-me bem ao fazer isto. Eu hei de seguir sempre esta profissão, há de ser sempre a minha, ou seja, o meu trabalho principal há de ser sempre este. Agora, se depois isso depende dos meus filhos, se eles quiserem.
6: Um dos principais objetivos de Marcelo Palma na entrada do reality show Secret Story era dar a conhecer a sua profissão e tentar que esta ganhasse mais visibilidade.
0: Que foi dado no programa, acho que não é suficiente para as pessoas terem noção do que é realmente o nosso dia a dia e a nossa profissão. E até gostava, uma das missões que eu levei para o programa era assim também dar a conhecer e que mais jovens também quisessem fazer, porque sei que não é muito comum ver alguém da minha idade a exercer esta profissão. Eu contei esta história na casa, eu recordo-me que eu deveria ter 7 anos, eu até brincava muitas vezes com a Rita sobre esta história, porque eu acho que foi o primeiro contacto que eu tive com o morto na minha vida, que foi, eu fui passar um fim de semana com o meu pai. E ele disse, olha, espera, temos que ir só ali a um sítio. E quando dei por mim, estava à porta de uma igreja e não sabia o que é que ele tinha de fazer. Então decidi sair do carro sozinho. Ele já lá estava em baixo, desci para a igreja e vi o primeiro morto na minha vida, pai, com 7 anos. E foi, tive, sei lá, uma semana sem dormir. Portanto, eu nunca me imaginava, sei lá, é como para as outras pessoas. O que as pessoas me dizem era o que eu sentia naquela altura. É, nunca, um morto, jamais, eu tenho medo, tenho... Mas foi algo que veio naquela altura em que eu precisava e que eu, sem perceber como, comecei a amar mesmo esta profissão.
7: Achas que então até experimentaste e dizias
0: Não. Sempre.
7: Yeah.
0: Mesmo quando ele me propôs e fomos comprar o fato, eu disse: epá, eu não consigo, não consigo. E depois, no dia em que surgiu a chamada, fui e a partir daí.
6: Preparação de um ente querido para a sua última despedida é um ato de respeito e amor, proporcionando às famílias um momento de paz e memória serena. Profissionais como o Marcelo desempenham um papel crucial ao humanizar este processo, lembrando-nos da dignidade que deve acompanhar cada etapa da vida, incluindo o seu fim.
0: Eu acho que tenho que ter muita cabeça no sentido em que tenho que amar mesmo o que está a fazer, porque é o que eu te digo, eu acho que é uma área muito sensível, tens de ter muitos cuidados, não deixa de ser uma pessoa, estás a lidar com pessoas, com famílias, estou numa altura complicada de luta, então eu acho que tenho que ter muita responsabilidade. Ah, e é uma coisa muito importante, é que este ramo é 24 horas, tens de estar disponível sempre, 24 horas, há uma pessoa que pode morrer às 3 da manhã, tu tens que levantar da tua cama e tens que ir trabalhar. Eu acho que é mesmo a disponibilidade, responsabilidade e ter amor pelo que faz.
7: Já te aconteceu, por exemplo, ligar aí das 3 da manhã?
8: Tu dizeres, opá, queria ficar mais um pouco na cama.
0: Muitas vezes, passagem de ano, por exemplo, às 3 da manhã, Natal, estás à mesa com a tua família e acontece, infelizmente, situações, se calhar pior do que um dia normal, estás às 3 da manhã, se calhar estás sentado à mesa com a tua família a comer e tens que ir. E, por exemplo, eu não tenho filhos, mas quem tem filhos e tem esta profissão, se calhar está à mesa com os filhos, com a mulher, é complicado. Isto tem mesmo muita
8: E
0: disponibilidade.
8: como é que se fez esta maldaçada, esta preguiça de por aí?
0: É o que eu te digo, aí é que vem a parte da responsabilidade e do amor à profissão, porque tu sabes que aquela família precisa de ti e tu vais fazer algo útil, não é algo só porque sim, eu sinto isso, não é mesmo?
8: Tu és dono de uma agência funerária, não é? Atualmente. Quais são os passos, por exemplo, quando uma pessoa morre, para quem nos está a ouvir?
0: Era o que eu te estava a dizer, tens que ir, neste caso tens que ir ao local onde a pessoa faleceu, seja no hospital ou em casa, nós temos o nosso armazém, ou seja, temos uma arca frigorífica, temos tudo. Depois é levar para o nosso armazém, é marcar a igreja ou cemitério, E depois lá está, é preparar a pessoa, pedimos sempre a roupa à família e tudo mais, e é vestir a pessoa e preparar o melhor possível. Estamos a falar em relação à quantidade de agências funerárias cá em Portugal, e que há muitas pessoas que se calhar nem gostam do que fazem, e isto é um bocado como cuidar de um idoso, ou estás a trabalhar num hospital, não deixam de ser pessoas, apesar de não estarem vivas, tens de ter sempre o máximo de respeito, o máximo de preocupação. E lá está, mesmo que essa pessoa não esteja viva, há toda uma família que está a sofrer e que merece também esse respeito. E também já me aconteceu muito as famílias terem esse medo e pedirem-nos favor para tratarmos com dignidade e com respeito.
9: Porquê que não é para todos?
0: Para já porque eu acho que pouca gente tem a coragem de lá estar. Só o impacto de ver uma pessoa morta ou de tocar, acho que pouca gente quer ter essa experiência. E depois lá está, eu digo também, a carga emocional tem que ser algo que não transportes para a tua vida pessoal. Ou seja, que tu saias do trabalho e consigas sair tranquilo, sentar a pensar nisso, sem levar pensamentos para casa ou para a tua vida pessoal, porque às vezes podes absorver o peso que é de estares num funeral e isso pode prejudicar a tua vida pessoal.
10: Agradecemos a disponibilidade do Marcelo Palma e a forma como nos mostrou que ser um agente funerário vai muito além de um simples emprego. Hoje ficámos a saber que esta profissão implica empatia, gestão emocional, conhecimento legal e, sobretudo, um profundo respeito pela vida. Este episódio contou com a produção de Beatriz Machado, David Almeida, Francisca Bernardes e Inês Lopes. Marca o fim da primeira temporada do Isto Não É Para Todos. Ao longo de 9 episódios, mergulhámos em diferentes profissões, conhecemos histórias inspiradoras e percebemos mais do que nunca porque certos caminhos exigem mais do que apenas vontade. Exigem coragem, dedicação e, muitas vezes, um perfil muito específico. Agradecemos a todos os profissionais que aceitaram o nosso convite, partilharam as suas experiências e nos mostraram o que está por trás das funções que, muitas vezes, passam despercebidas. E, claro, um obrigado especial a todos aqueles que nos acompanharam nesta jornada. Até breve.
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12: E a fechar, apenas um excerto de Cláudia e Joana com o tema Agosto. Já sabe, daqui a pouco a Juliana e o Alexandre estarão por aqui a dar-vos boa música. Quanto a mim, estarei novamente em antena daqui a pouco, às 17, como é habitual com o Clube RCA. Um grande beijinho, até mais logo, continuação de uma excelente tarde.

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1: A família de Natália Novaes está a organizar-lhe um livro de homenagem póstuma que convida a comunidade a partilhar memórias, testemunhos, prosa, poesia, sonetos e crónicas que passarão a integrar esse livro. Esta obra coletiva pretende reunir precisamente contributos de amigos, colegas e admiradores para celebrar e eternizar o legado de Natália Novaes. Assim sendo, a família, em comunicado, apela à participação pública através do envio de testemunhos pessoais, textos em prosa, poesia e registros fotográficos. O prazo de entrega termina a 30 de outubro e o envio de contributos pode ser efetuado para os seguintes e-mails: zemanelconde@gmail.com ou jorgeramos.cme@gmail.com. O município de Oliveira do Hospital informa que no dia 25 de outubro o Colcurinho Epic Trail vai estar de regresso para desafiar todos os apreciadores da natureza, da aventura e da superação. Compartida na Aldeia das 10, no concelho de Oliveira do Hospital, trata-se de uma experiência única pelos trilhos da Serra do Açor, onde a beleza da paisagem se irá juntar à exigência da montanha. Haverá dois desafios: o Colcurinho Epic Trail, 25 km, o Mini Colcurinho Epic Trail, 13 km, e ainda a possibilidade de uma caminhada de 12 km. As inscrições já se encontram abertas e podem ser efetuadas através de um link disponibilizado na publicação da notícia no site do município de Oliveira do Hospital e nas suas redes sociais. No âmbito da operação Região de Coimbra, a tua casa, da CIMERC, com financiamento do FAMI 2030 e das ações previstas no Plano Municipal para a Integração de Migrantes de Penacova, o município penacovense divulga a sessão Validação de Competências e Certificação de Habilitações, dirigida à população migrante, e que terá lugar no próximo dia 9 de outubro no Auditório das Piscinas Municipais de Penacova. A sessão pretende prestar informação sobre os processos de reconhecimento, validação e certificação de competências, bem como sobre as possibilidades de equivalência e certificação das habilitações escolares. A iniciativa contará com a participação do Agrupamento de Escolas de Penacova e do Centro Qualifica de Penacova, EBA, Formação Profissional.
0: O estado do tempo nas próximas 24 horas.
1: Tempo quente com céu pouco nublado ou limpo, vento em geral fraco, pequena subida da temperatura máxima.
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12: E aqui estamos de volta, eu sou a Juliana Oliveira.
13: E eu sou o Alexandre Alves.
12: E o que é que tu almoçaste?
13: Como sei? Ah pá, perguntei assim um bocado.
12: Ai, não estava, estavas aqui a olhar para mim ver se eu falava, agora?
13: Naquela. Olha, almocei douradinho, com arroz.
12: Já nem te lembravas que tinhas almoçado?
13: Não, lembrava-me sim, senhor, por acaso lembrava-me. Mas sim, almocei um douradinho com arroz, até fui comprar um suminho de limão.
12: Pois foi, eu vi.
13: Muito bom, muito bom, pá, suminho de limão é muito bom, por acaso gosto.
12: Por acaso eu não gosto muito.
13: Não.
12: Não sou muito fã.
13: Pronto, olha, é complicado, não é? Não podemos gostar de tudo, não é? Mas vamos até ouvir uma musiquinha que se acha que a gente gosta.
12: Acho que sim.
13: Eu tenho um amigo meu que não gosta de música, pá, por acaso.
12: No geral, não gosta de música?
13: Não.
12: Nenhum tipo de música?
13: Não. Ele não ouve música de todo. É, não sei.
12: Porque ele nunca ouve nenhuma música na vida.
13: Ele já ouviu, mas não gosta. Mas pronto, é o que é? Não...
12: não sejam como o amigo do Alexandre, faz favor.
13: E para quem não é como uma amiga, então vamos ouvir então a Agatha, com a música Graças ao Céu.

0: E assim chegamos com a nova música de Carlos Miguel, hoje que é dia 14 de setembro, que é o dia da Santa Cruz, que esta festa é conhecida por vários nomes: Exaltação da Santa Cruz, Santo Dia da Cruz, Dia da Santa Cruz e Festa da Cruz Gloriosa. A festa comemora a cruz como meio e símbolo de salvação, santidade e vitória sobre o pecado e a morte.
1: Escolheu-se, portanto, o dia 14 de setembro para a celebração, porque foi nesse dia, em 335, que se colocou a Santa Cruz em exposição na Igreja de Santo Sepulcro, em Jerusalém. Foi Santa Helena da Constantinopla que descobriu a Cruz de Cristo, chamada de Vera Cruz, em 326. Já viste?
0: É
1: Acho que
0: verdade,
1: vemos uma
0: sim,
1: coisa
0: senhor.
1: nova hoje.
0: É verdade, por acaso também não sabia.
1: Oh.
0: Já fiz o cartaz para o Facebook, também se quiserem ir ver,
1: Pois
0: também podem
1: exatamente.
0: ver, partilhar, o que quiserem.
1: Exato, exato. Olha, então mais um bocadinho de musiquinha, não é? Agora com bombocas, com a música O Meu Vizinho Deixa-me Bater Mal.

0: E assim estivemos agora com Daniel Fernandes.
1: É verdade, sim, senhor. E faltam aqui então 3 minutinhos então, para as 2h30,
0: E
1: mas não é
0: temos
1: assim
0: aqui
1: tão
0: uma coisa
1: mal.
0: também importante, as chamaditas.
1: Temos aqui, sim, senhor, da Dona Dolores de São Mamedo, senhor António Fernandes e a Dona Helena Carvalho.
0: Muitos beijinhos aos três, a
1: Exatamente, um
0: ti
1: beijinho
0: beijinhos e
1: e um abraço.
0: abraços.
1: E vamos então passar para a próxima música então com Eduardo Santana, com a música Não Me Sai da Cabeça.

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13: E assim estivemos agora com o bloco da publicidade das 2:30 e vamos passar aqui mais um bocadinho de música e temos recebido aqui algumas chamadas também.
14: Temos sim, senhora, aqui da nossa Helena Carvalho, que nos ligou agora mesmo, juntamente com a Dona Joana, que também deu um toquezinho, por isso muitos beijinhos.
13: Muitos beijinhos a todos, a todas neste caso.
14: Sim, exato, a todos e a todas. E vamos ouvir mais um bocadinho de música, não é, com Jorge?

0: E assim estivemos com Bandalusa, agora recebemos aqui uma mensagem da Dona Maria do Patrocínio.
1: Que nos diz aqui boa tarde e boa semana para todos vocês, diretamente de Quintela. Já ganha.
0: Estou já para mim, tipo, onde é que é isso?
1: Quintela é em Portugal, não é?
0: Em Portugal deve ser, agora a zona é que já não sei.
1: Não, isso eu não sei também, não é? Mas eu conheço. O meu ponto é que já anda por aqui pela zona
0: Conheces?
1: outra vez.
0: Conheces porque é de
1: Pelo nome,
0: Portugal.
1: conheço pelo nome.
0: Eu pensava que ias dizer grande coisa, ias dizer uma
1: Ah,
0: vila e
1: não, não digo nada
0: uau,
1: de jeito,
0: sabes
1: não, mas
0: bastante.
1: não me sei nada de jeito.
0: Ah, é em Portugal, a sério?
1: Então, há vezes para não ser. Foi ser uma em Espanha. Agora era em Espanha.
0: Duvido.
1: Agora era em Espanha, estávamos aqui a dizer isto. Ah, pá.
0: Qualquer coisa foste o que disseste.
1: Qualquer coisa. Beijinho para si, Dona Maria.
0: Muitos
1: E vamos
0: beijinhos.
1: até passar à próxima música, não é?
0: Com o Minhotos Marotos, com o tema Eu Curto.

0: E estamos cá novamente, são agora 2h53 e temos então, portanto, um anúncio da funerária Cogense com o falecimento da Maria Suzete Ferreira Marques da Oliveira Martins, de 78 anos.
1: O seu corpo repousará em câmara ardente na Casa Mortuária de Coja após as 17 da manhã, terça-feira, 15 de setembro, de onde sairá quarta-feira, 16 de setembro, pelas 9h45, para a Igreja Matriz de Coja, onde serão celebradas as exéquias fúnebres pelas 10 horas. Fim das quais irá cremar no crematório da Oliveira do Hospital. Por isso, os nossos sentimentos a todos os familiares e amigos.
0: Nossos sentimentos, por isso. Vamos passar mais um bocadinho de música, então.
1: Mas também temos de nos despedir, porque também faltam aqui 6 minutos para as 3, para as 15 horas.
0: E desta vez já não voltamos até amanhã, não é?
1: É verdade. Amanhã por voltamos, isso, mas.
0: Já não voltamos até amanhã.
1: Até amanhã.
0: Exato.
1: Até amanhã.
0: Então, até amanhã, não é? Vamos passar agora com o Carlos Granito, com a música Sofrer e Chorar.

0: São 15 horas.
1: De acordo com as previsões, deve ser Castelo Branco, que amanhã pode chegar a uns simpáticos 37 graus. Estamos a chegar às 3, vêm as notícias.
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1: Boa tarde, são 3 horas no continente e na Madeira, são 2 da tarde nos Açores. Olhamos para as notícias que marcam esta segunda-feira, João Vasco.
3: O Alto Comissário das Nações Unidas para os Direitos Humanos junta-se às vozes que manifestam preocupações com o rápido desenvolvimento da inteligência artificial. Volker Türk diz que a IA tem de ser regulada porque está a colocar em risco direitos fundamentais como a vida, a saúde e a segurança. As instituições palestinianas na Cisjordânia estão sujeitas a um verdadeiro cerco e a culpa é de Israel. A ideia foi passada hoje pelo Ministro dos Negócios Estrangeiros, Paulo Rangel. Vamos escutá-la neste jornal. Adiante, nesta edição às 3, vamos conhecer também a Mostra Espanha, uma iniciativa que leva dezenas de propostas do país vizinho a 21 municípios portugueses.
1: Edição das 3 com João Vasco.
3: O Alto Comissário da ONU para os Direitos Humanos alertou hoje que o rápido desenvolvimento da inteligência artificial está a colocar em risco direitos fundamentais, incluindo à vida, alimentação, privacidade, saúde e segurança. Em comunicado, Volker Türk avisa que a atual corrida para uma inteligência artificial cada vez mais potente representa um salto qualitativo em direção a maiores riscos existenciais para todos os aspectos das nossas vidas. O responsável da ONU destacou particularmente os riscos associados à chamada inteligência artificial agêntica, capaz de ir além dos sistemas convencionais e de tomar autonomamente decisões e executar planos para atingir um objetivo específico. Segundo Volker Türk, as falhas destes sistemas poderão paralisar serviços essenciais, romper comunicações, desestabilizar infraestruturas críticas e atingir o próprio coração das instituições democráticas. O Alto Comissário alerta igualmente para as consequências da utilização desta tecnologia em conflitos, considerando que a IA está já a acelerar o ritmo das guerras, a alargar o alcance e a corroer as salvaguardas que se interpõem entre nós e o lançamento de armas de destruição maciça. Arlindo Oliveira, antigo presidente do Instituto Superior Técnico, admite que há alarmismo excessivo nos alertas que têm surgido sobre os perigos da inteligência artificial, mas o especialista nesta área admite que a IA pode vir a colocar infraestruturas críticas em risco se não forem tomadas medidas para garantir a segurança.
4: Quer dizer, nós não temos uma certeza absoluta de que as armas nucleares estejam devidamente salvaguardadas. Eu presumo que sim, mas ninguém realmente tem essa informação, pelo menos não é pública, não é? Da mesma maneira, drones, em princípio, também podem ser infiltrados. Daí a um perigo, digamos, para a humanidade, vai um grande passo. Agora, que existam perigos pontuais para um abastecimento de água, ou um comboio, ou um avião que é infiltrado por terroristas, ou o que for, isso não é uma possibilidade assim tão remota. E acho que temos de ter muito cuidado, e aí temos de ter muita prudência em projetar sistemas e em limitar estes sistemas naquilo que podem fazer e em responsabilizar os seus donos daquilo que os agentes façam por instruções deles.
3: Arlindo Oliveira admite também que os alertas que têm sido deixados pelos diretores executivos de algumas empresas que desenvolvem modelos de inteligência artificial podem ser formas de marketing.
4: Vai ser necessário que estas empresas tenham avaliações muito, muito grandes, maiores do que as maiores empresas que existem hoje, para tudo isto ter sucesso. E, portanto, eu penso que há também aqui um bocadinho esta tal campanha de marketing para ganhar visibilidade e também para passar a ideia que estes modelos são ultra sofisticados, o que são, de facto, mas talvez não tenham assim um potencial transformador tão profundo e tão grande como eles gostariam que tivessem.
3: Arlindo Oliveira, antigo presidente do Instituto Superior Técnico, em declarações hoje à Antena 1 sobre as ameaças à humanidade da inteligência artificial. Nos últimos dias têm surgido alertas por causa dos avanços da IA. A discussão ganhou força este fim de semana quando Dario Amodei, presidente executivo de Anthropic, publicou um ensaio onde avisa que a inteligência artificial está a avançar demasiado depressa para que os investigadores consigam continuar a desenvolvê-la em segurança. A Comissão Europeia diz que os 27 estão na linha da frente na proteção dos cidadãos face aos riscos associados à tecnologia de inteligência artificial. Thomas Reynier, um dos porta-vozes da Comissão, frisou hoje que as salvaguardas de segurança e proteção adotadas a nível comunitário foram já adotadas em 2024, quando foi criado um regulamento europeu da inteligência artificial.
0: A União Europeia está definitivamente a desempenhar um papel nesta área e penso que podemos afirmar com bastante confiança que estamos na linha da frente. Obviamente, implementámos todas as medidas necessárias para garantir salvaguardas de segurança e proteção para os nossos cidadãos no que diz respeito ao desenvolvimento e à implementação da inteligência artificial na União Europeia, e é isso que estamos a fazer. É claro que todos somos a favor de ter modelos inovadores e de última geração, mas não a abrimos mão dos nossos padrões de segurança. Por isso, a responsabilidade recai sobre as empresas. Cabe-lhes a elas provar que os serviços são seguros para serem usados pelos nossos cidadãos.
3: A posição de Bruxelas no momento de debate sobre a velocidade de desenvolvimento dos modelos de inteligência artificial mais avançados. O ministro português dos Negócios Estrangeiros anunciou hoje que o governo vai conceder um apoio financeiro à Palestina. Anúncio feito no final da assinatura de um memorando de cooperação com a autoridade palestiniana. Paulo Rangel aproveitou a cerimónia para condenar de forma clara a Alexandra Sofia Costa o comportamento de Israel, quer na Cisjordânia, quer em Gaza.
5: Paulo Rangel descreve uma situação na faixa de Gaza bastante dramática.
6: Não há resultados no terreno. A situação humanitária continua a ser problemática e difícil. A grande maioria da população, para não dizer a totalidade, está deslocada dentro do seu próprio território. Vai ter o terceiro inverno em tendas.
5: O ministro dos Negócios Estrangeiros português diz também que o plano de expansão dos colonatos de Israel é bastante pernicioso.
6: A economia não funciona, continuam os impostos que pertencem à Palestina e que eram arrecadados por Israel, continuam sem ser entregues. Isso está a criar uma enorme paralisia, significa 65% das receitas que a Palestina teria para cobrir as suas despesas e, portanto, é de facto um estrangulamento enorme. Estamos a falar de um verdadeiro cerco.
5: Qualquer país que defenda a situação dos dois Estados, diz Paulo Rangel, não pode estar a favor deste plano e, por isso, o apoio económico de Portugal.
6: Uma contribuição de 250 mil euros para o Horizon Fund.
5: O apoio económico, neste memorando há também a criação de uma comissão conjunta para aprofundar vários setores entre os dois países, entre o agrícola e o do turismo. Já a ministra dos Negócios Estrangeiros palestiniana, Varsen Sharin, disse que não é tempo de organizar a ocupação, mas sim acabá-la.
7: It's time for ending occupation. It's time
5: e mostrou-se satisfeita por Portugal ter feito parte de um conjunto de 12 países que se comprometeram a limitar o comércio com o governo israelita.
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5: 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Os Vai e Vem estão agora a tocar na sua rádio, música em português.

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1: É já no próximo fim de semana, nos dias 19 e 20 de setembro, que decorre em Moronho a 9ª edição do evento Ou Sim ou Sopas, Feira das Sopas de Moronho. Do programa consta para sábado, dia 19 de setembro, pelas 19 horas, abertura da feira com o grupo de bombos Sons e Rufadelas e às 22 horas, o grupo Sherry on Top. Para domingo, dia 20 de setembro, está agendada a abertura para as 11 horas, às 15, Cantituna, Tuna de Contigo, pelas 16h30, grupo de cantares da Arcial, um cantar especial. Seguindo-se às 18h, a atuação de cantares do meu canto, às 19h30, Associação Musical Sons do Mondego, e o encerramento desta Feira das Sopas de Moronho está marcado para as 21 horas. Decorre de 3 a 5 de outubro a 5ª edição da Mostra Nacional de Doçaria Conventual do Lourvão, nos claustros do Mosteiro do Lourvão, na Vila do Lourvão, Conselho de Penacova, com a novidade de contar com mais um dia de exposição e acontecer em simultâneo com a 3ª Bienal de Música do Lourvão. Estarão representados doceiros do Minho ao Algarve. Assim sendo, para além das nevadas de Penacova e dos pastéis do Lourvão, o certame contará também com os ovos moles de Aveiro, o pão de ló de Ovar, as tortas de azeitão, o pastel de Tentugal, o pão de rala e o ensopado de noz de Évora, o queijo do céu de Aroca, as cornucópias de Alcobaça, o morgado do Bussaco, as templárias, as janelinhas do Capítulo e os pampilhos de Tomar, ainda as queijadas de Pereira, entre muitos outros. Com entradas gratuitas, a Mostra de Doçaria terá este ano um vasto programa cultural associado, com especial enfoque no órgão de tubos do Mosteiro de Lourvão, o maior construído em Portugal no século XVIII. O horário desta 5ª Mostra Nacional de Doçaria Conventual do Lourvão será o seguinte: no sábado, dia 3 de outubro, das 15 às 22 horas, no domingo, dia 4 de outubro, das 11 às 19 horas e na segunda-feira, dia 5 de outubro, feriado nacional, das 11 às 19 horas. Trata-se de uma organização da Câmara Municipal de Penacova. O município de Mangualde informa que está a promover, até o dia 30 de setembro, a segunda edição do apoio à apicultura do Conselho de Mangualde. Assim sendo, as candidaturas a este apoio devem ser formalizadas até ao final do corrente mês através do Gabinete de Apoio Agricultor do município de Mangualde, situado no Largo Doutor Couto, aberto de segunda a sexta-feira, das 9 às 13 e das 14 às 17 horas. A documentação necessária para poder efetuar esta candidatura será a seguinte: certidões de não dívida às finanças e à segurança social, certidão de domicílio fiscal e declaração anual de existência de apiários. Decorre no próximo dia 4 de outubro o 43º Almoço Convívio Nacional dos Combatentes da Guiné. O evento terá lugar no restaurante Pérola do Fetal, na Estrada Nacional 356, em Celeiro, Reguengo do Fetal. Os interessados, incluindo familiares, poderão efetuar a sua inscrição através dos seguintes contactos: 966-003-293 ou 232-183-926, ou em alternativa, através do e-mail isaias.peralta@hotmail.com.
0: O estado do tempo nas próximas 24 horas.
1: Tempo quente com céu pouco nublado ou limpo, vento em geral fraco, pequena subida da temperatura máxima.
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4: Começamos a emissão com umas rapidinhas baris e bastante bacanas.

0: cliente sabendo que este presunto é fumado.
1: A presunto fumado? E o porco fumava o quê? Cigarros, charutos ou cachimbo?
2: Hoje dava tudo para estar com o Cristiano Ronaldo.
3: Essa agora, para quê?
2: Só para lhe tocar.
3: Para lhe tocar?
2: Sim, é que ele diz que até cresce quando alguém lhe toca. E eu adorava dar-lhe um toque, só para ver crescer. Ai, ai.
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15: Esta é uma história real. Toda a gente quer o Ronaldo, até o

0: Senhor Presidente, está aqui o grande Ronaldo.
1: O Ronaldo? Ele que entra.
0: Faça favor, Ronaldo. O Senhor Presidente vai já recebê-lo. À saída, a dar-me um autógrafo aqui no seio, está bem? O meu marido vai ficar muito feliz. Você já está no seio da minha família, Ronaldo.
2: É para já. Dou-lhe um autógrafo e até escrevo nas duas mamas. Eu é que gosto de quem me der mais mama.
1: Entra, Ronaldo, entra. Já conhecia aqui a minha assistente, não é verdade?
2: Não conhecia. Mas foi um prazer conhecer, um enorme prazer.
0: O prazer foi todo meu.
1: Ai. Vamos lá, mas é tratar de negócios. Ronaldo, você sabe porque é que eu convidei para cá vir, não é verdade?
2: Claro que sei, Presidente. Todos me querem, todos me amam, todos andam atrás do grande Ronaldo. Ora bem, vocês pagam o que for preciso e dão-me a 500 milhões de euros de entrada e 1 bilhão por mês, ok?
1: O quê? Esse dinheiro todo seria um verdadeiro bombardeamento que iria destruir completamente o Sporting.
2: O quê, Presidente? Você acha que eu era capaz de bombardear Alvalade? Eu não sou como aquele maluco de Israel.
1: Bom, pelas suas palavras parece que sim. Ponha a cabeça no lugar e veja que esses valores são completamente impossíveis para a realidade do Sporting.
2: Olhe, Presidente, o problema é mesmo esse. É um jogo de cabeça. O Sporting tem ótimos atacantes, bons rematadores e todos sabem jogar bastante bem. Até conseguiram ser campeões nacionais porque os outros ainda eram mais toscos. Mas o problema é o jogo de cabeça. Se soubessem usar a testa com a força e a direção do grande Ronaldo, até podiam ser campeões europeus.
1: Pois é, homem, mas o valor que nos pede é o orçamento da população mundial.
2: Estou a ver. Então tenho uma alternativa. Porquê que vocês não contratam a minha namorada, hã?
1: A sua namorada? Mas conversa é essa, homem?
2: Olhe, Presidente, eu só lhe digo que ela é um verdadeiro fenómeno. Vocês podiam contratá-la como treinadora de jogo de cabeça para os vossos avançados. Ela faz isso por 500 mil euros mais IVA.
1: Treinadora para o jogo de cabeça, Ronaldo?
2: Isso mesmo. Quem é que vocês pensam que fez de mim aquilo que eu sou, hã? Sempre com cabecinha. Com muita cabecinha.
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10: 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Desde que andem, sempre servem para o engate.

0: apareceu.
1: Ora, então, muito boa tarde.
2: Viva, é você o cavalheiro que está interessado no Ferrugem?
1: No Ferrugem? Quem? Quem? Desculpe lá, mas eu vim cá para comprar um Fiat de 1993.
2: É esse mesmo, só que eu pus-lhe a alcunha de Ferrugem.
1: Ah, estou a ver. É aquele carro ali do canto de cor castanha.
2: É esse mesmo, está em muito bom estado.
1: A sério? Ninguém diria.
2: Não se deixe enganar que o mal dele é só a sujidade.
1: Pois. Olhe lá, ele ainda tem alguma coisa de origem.
2: De origem? Oh, meu amigo, o meu carro tem tudo de origem.
1: Tudo?
2: Sim, menos a cor, claro. Era verde e com o tempo ganhou um tom castanho ferrugem.
1: Olhe lá, isto pelo aspecto não deve haver muita gente interessada em levá-lo, não.
2: Aí é que o meu amigo se engana.
1: Então?
2: Olha, por exemplo, ali o sucateiro já anda a namorá-lo aí há uns meses.
1: Oh, imagino.
2: Depois temos o Oliveira, que quer montar lá dentro um galinheiro. O Mendes, que quer usar a mala para fazer lá o fogareiro.
1: Ah, credo.
2: Não. Como vê, isto aqui na zona não faltam pretendentes para o Ferrugem.
1: Estou a ver.
2: É claro que isto por fora engana um bocado. Quando entrar lá dentro vai ver que isto ainda tem muito quilómetro para andar.
1: Ora, então vamos lá ver.
2: Então deixa só abrir a porta.
1: Oh, diabo! Então o que é que se passa?
2: Está trancada. Espera lá um bocadinho que eu vou buscar a chave e já volto.
1: Olha, de mal ou menos, o fecho das portas ainda trabalha.
2: Ora, cá está ela.
1: Oh, amigo, isso não é uma chave, é um pé de cabra.
2: Pois, mas é a única coisa que abre a porta quando ela está assim empenada.
1: Ai, Jesus.
2: E prontinho, cá está ele.
1: Epá, que cheiro. Parece que morreu aqui alguém.
2: Morreu? Ah, nem pensar. Antes, pelo contrário, nasceu.
1: Como?
2: Nasceu uma ninhada de gatos. Ainda há coisa aí de 15 dias.
1: Olha, venha ao diabo e escolha.
2: Entre. Não se acanhe, amigo.
1: Acanhado? Eu estou aí encolhido com tanto frio.
2: Ah, não se preocupe que eu resolvo já isso. É só ligar a solfagem.
1: Bem, lá está outra coisa que ainda funciona. Bem, vai lá.
2: E bem, olha, para ela a puxar.
1: Agora está é muito quente. Ainda se arranja para um incêndio, veja lá.
2: Ah, isto é mesmo assim, sabe? O sistema de climatização ou dá muito quente ou muito frio.
1: Mas não há meio termo.
2: Não, senhor. Clima ameno e temperado é coisa que não existe neste carro.
1: Olhe, então não dá para jogar golfe lá dentro.
2: Por acaso até dá.
1: Então como?
2: Então com a quantidade de musgo que ele tem nos tapetes pode jogar o que quiser cá dentro. Golfe, futebol.
1: E minha Nossa Senhora.
2: E no Natal pode até aproveitar para montar o presépio no carro.
1: Está bem. Olha, ponha-me é o carro a trabalhar, que é para ver se a gente faz negócio ou não.
2: Trabalhar? Está maluco?
1: Até para... Mas para que é que eu quero um carro se ele não anda?
2: Sei lá, eu cá só lhe disse que tinha um carro para vender, não disse que tinha um carro para andar.
1: Mas então isso tem alguma avaria?
2: Não, acho que são maus vícios.
1: Maus vícios?
2: Sim, e isto era o carro de serviço das finanças. E já sabe, conviveu muito tempo com funcionários públicos e nunca mais quis trabalhar.
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9: Ora, muito bem, muito bem. Sabe porque é que o trouxeram aqui para a esquadra, não é verdade? O senhor foi apanhado a sair de uma residência alheia com um pé de cabra na mão e um televisor no ombro. Qual era a sua ideia?
2: Ia ver o telejornal, senhora polícia. É que eu estou muito preocupado com os debates parlamentares.
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0: São 17 horas.
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Olá, amiguinhos, muito boa tarde, sejam bem-vindos a mais uma edição do Clube RCA, com Isabel Duarte a fazer-vos companhia até bem perto das 18 horas. Abrimos com a desgarrada da inveja pelo Álvaro e agora vamos à Ana e ao Luís Vicente, que nos vão trazer a prendinha musical para os nossos aniversariantes do dia. Assim sendo, dedicamos este tema ao casal José de Jesus Estrela e Natalina Quaresma Gonçalves, residentes em Loadas. O senhor José é o sócio 977. Muitos parabéns ao casal por ocasião do seu aniversário de casamento. Parabéns para outro casal, Maria Nunes Quaresma Afonso e Fernando Neves Afonso, residentes em Valcide Arganil. A Maria Nunes é sócia 780. Parabéns para Mário Correia Antunes e para a sua esposa em Santa Ovaia de Cima Tondela, sócia 2443. E parabéns ainda para um outro casal, Álvaro Martins Pinto e Maria Filomena Pinto, residentes em Maladão, Arganil. O Álvaro é o sócio 2483. E agora temos por aqui mais alguns aniversariantes, mas de nascimento. Parabéns para Luís Miguel Nunes Torrão, em Lisboa, sócio 1517. Para a nossa querida Susana Carvalho no Agroal, madrinha 214 e sócia 1317. Beijinho grande, querida Susaninha. Parabéns também para a nossa Lu, a querida Lu, Luísa Jorge, em Vila Pouca da Beira, a sócia e madrinha 278 da nossa rádio. Parabéns, Luizinha, beijinhos. São estes os aniversariantes do dia, por isso reforço os beijinhos, abracinhos e votos de continuação de um dia muito feliz junto de quem mais amarem e desejarem. Para vós, Ana e Luís Vicente, com parabéns.

E agora sim, queridos amigos, vamos às nossas dedicatórias. Iniciamos com o Tal Fernando e com o tema Quando Te Vejo Sorrir. Dedicámo-lo a Vítor Marques em Seixos Alvos, sócio 1687, a Fernanda Bento em Sobral Gordo, sócia 1688, a José Alberto Alves na Ponta das Três Entradas, sócio 1695, para o amigo Amilcar da Silva Matos em Aguada de Baixo, sócio 1698, para Maria Helena da Silva em Carapinhal, São Martinho da Cortiça, sócia 1699, para um casal que nos sintoniza em Sobral Magro, António Gonçalves, sócio 1702, e Ana Júlia Monteiro, sócia 1703. Para David Espadinha, em Alvarim Tondela, o nosso querido artista, que é o sócio 1711. Para Ana Cristina Freitas, outra amiga que nos sintoniza em Barril de Alva, sócia 1713. Para António Santos, em Covelo de Cima, sócio 1715. Para Armando Brás Neves, em Malhadas da Serra, sócio 1723. Para um casal que nos ouve em Gavinhos de Baixo, Arlindo Brito Almas, sócio 1725, e Glória Borges, sócio 1726. Para João Nunes Barrocas, em Pereira Moronho, sócio 1727. Para Hélder Duarte, em Carregal do Sal, sócio 1729. Para Alípio Flórido, em Penacova, sócio 1730. Para António José Costa, em Candosa, sócio 1736. Para o Rancho Folclórico da Freguesia de Covas, sócio 1737. Para José Albano da Fonseca Veloso, em Seixos Alvos, sócio 1738. Para Maria Manuela Ferreira Costa, em Candosa Tábua, sócio 1743. Para Maria do Carmo Correia, em Coja, sócia 1744, para Júlia Alves do Caratão, mas à escuta em Lisboa, sócia 1745, para Francisco Carvalho na Alemanha, sócio 1746, para Paula Pereira, um dos elementos que integra a direção da nossa rádio, e é também nossa colaboradora, responsável por vários programas, a nossa Paulinha, que é a sócia 1755. Para Magda Henriques, em Laje Ceia, sócia 1756. Para José Erlindo Pereira, em Mortágua, sócio 1757. Para Maria Adelaide Costa Pinheiro, em Pomares, sócia 1760. Para a nossa querida Magda Sofia, em Freixo, Mortágua, sócia 1762. Para o amigo José João Trindade, em Fígaro da Granja Fornos de Algodres, sócio 1763. E por último, para Carlos Tomás de Fronhas, mas à escuta no Brasil, sócio 1766.

Em Sobral, São Pedro de Alva, sócia 1788. Para o Priminho, Ramiro Duarte de Jesus, em Moimenta de Maceiradão, sócio 1795. Para António Oliveira, em Covas, sócio 1797. Para Maria Otília Nunes, em São João da Boa Vista, sócia 1798. Para o nosso colaborador Pedro Fonseca, em Erganil, sócio 1800. Para a Associação de Melhoramentos Arte e Recreio de Venda da Esperança, sócia 1802. Para Ana Bela Nunes e Diogo Nunes, ambos residentes em Travanca de Lagos, sócia 1804 e sócio 1805. Para Silvério Paes Rodrigues, em Adissa Tondela, sócio 1806. Para Maria Teresa Ferreira, em Tábua, que é sócia 1807. Para a mãe da nossa Paula, Maria Helena Quaresma Francisco Pereira, residente em Monte Redondo, sócia 1809. Para Marina Silva, em Gandufo, Mangualde, sócia 1811. Para Elísio Manuel Sampaio, em Moimenta Maceiradão, Mangualde, sócio 1812. Para António Borges e para a sua esposa Isabel Maria Borges, residentes em Vendas de Galizes, sócio 1813 e sócia 1814. Para um casal que nos escuta em Pomares, Manuel da Conceição Pereira, sócio 1815, e Maria da Conceição Pereira, que é sócia 1816. Para Jorge Santos Costa, em Pardieiros Benfeita, sócio 1817. Para José António Falcão Lourenço, em Sobral Mortágua, sócio 1820. Para Maria de Lourdes Pereira Gomes, em Estrada de Mangual de Nelas, sócia 1822. Para o amigo Rui Manuel dos Santos Matos, no Sarzedo, sócio 1823. Para a nossa estrela cintilante em Avô, José Gonçalves Antunes, sócio 1824. Para Estefânia Antunes Rodrigues, na Moura da Serra, sócia 1825. E para Marli Quaresma, em Mourão Arganil, que é sócia 1827.

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37 minutos após as 17, estamos de volta, queridos amigos, com a Vânia Teixeira e o tema Estás à espera de quê? Dedicámo-lo a Diolinda Lopes, no Piódão, sócia 1829, para o casal oriundo de Moimenta Maceradão, mas à escuta em New Jersey, Estados Unidos da América, Maria Helena Carvalho, sócia 1830, e Gary Carvalho, sócio 1831. Para o amigo António Coimbra, em Penalva de Alva, sócio 1832, para Alexandra Margarida Rodrigues, em Ramal de Pombeiro, São Martinho da Cortiça, sócio 1837, para Carlos Pedroso, na Sobreira, São Martinho da Cortiça, sócio 1839, para Maria de Jesus Pereira dos Santos, em Pereiro, Sobral de São Miguel, sócio 1840, para Pedro Jorge Costa Santos, em Val de Moinho, São Martinho da Cortiça, sócio 1842, para Maria Aurora Santos Dias, em Loriga, sócia 1843, para Delfina Machado Miguel, em Midões, sócia 1845, para o nosso tesoureiro Bruno Brito, em Erganil, sócio 1846, para a nossa amiga Maria Esmeralda Rodrigues, em Nelas, sócia 1851, para José António Salvador, em Vila Mianca, Regal do Sal, sócio 1852, para Manuel Fonseca da Cunha, em Lourosa de Cima, sócio 1853, para Maria Alzinda Casimiro, na Sobreda, sócio 1854, para a Comissão de Melhoramentos de Vilela, sócio 1858, para Mário Henriques Marcelo, em Friumes, sócio 1862, para Fernando Ferreira, também em Friumes, sócio 1863, para a nossa muito querida e estimada artista Fernanda Pinto, em Lourosa, sócio 1865, para José das Neves Martins, na Lomba, Cepos, sócio 1866, para Helena da Conceição, em Alvarelhos, Carregal do Sal, sócia 1873, para Maria dos Anjos Nunes, em Adla, sócia 1875, para Fernanda Santos, de Vila Nova de Poiares, mas à escuta em França, sócia 1876, para o amigo José Carlos Pais, em Viseu, sócio 1877, para Adelaide Tavares, em Coja, sócia 1879, para Elisa Gouveia, em Fiéis da Telha, sócia 1880, para mais duas amigas, Ana Duarte, em Vila Nova do Ceira, sócia 1881, e Susana Bandeira, residente na Gândara, Arganil, sócia 1882. Por último, dedicamos a música a uma coletividade, à Associação Recreativa e de Melhoramentos de Balocas, que é sócia 1883.

Prosseguimos com Tiago Marques e o tema Ao Ritmo do Compasso. Para começar, dedicamos o tema a um casal muito querido, muito simpático e muito amoroso. Refirme António Mota, Rubalo de Abreu e à sua muito estimada esposa, Maria Filomena Henriques Duarte Abreu, residentes em Sulavisa. O Sr. António é o sócio 1884 e a Dona Filomena, a sócia 1885. Vai também para o menino Matias Gonçalves da Fonseca, em Erganil, sócio 1888, para Ernesto Santos Martins, de Sobral, mas à escuta em França, sócio 1889, para a nossa Elisa Costa, Maria Elisa Fernandes Antunes da Costa, em Tábua, sócia 1893, para Maria Cidalina Calinas, em Salgueiro, sócia 1894, para Arménio Martins, em Vila Chã, Covas, sócio 1898, para a Associação Cultural Sons e Tradições do Alva, em Penalva de Alva, sócia 1899, para Afonso da Silva Carreira, em Cepos, sócio 1906, para Álvaro Correia Costa, em Sarcina, Arganil, sócio 1907, para Anabela dos Santos Almeida, em Torais, sócia 1911, para um casal que nos ouve em Barril de Alva, Lucinda Fernandes, sócia 1914, e António dos Santos, sócio 1915. Para o meu irmão, Nando Duarte, de Nando Duarte Estúdio, em Oliveira do Hospital, sócio 1917. Para Fernando Mendes, em Midões, sócio 1919. Para Jesuína Carneiro, no Corral das Freiras, sócia 1927. Para Rosa Maria Vieira Albuquerque, em São João de Areias, sócia 1928. Para Adília Henriques Martins, em Saboga, Vila Nova de Poiares, sócia 1929. Para o Rancho Cultural e Recreativo de Sinde, sócio 1932. Para Maria de Olinda Costa Faria, em Covas, sócia 1939. Para Joaquim Maria Ferreira Egas e Susana Margarida Ferreira, residentes em Casal das Brancas de Soro, respectivamente, sócio 1941 e sócio 1942. Para Glória Silva na Bobadela, sócio 1944. Para António Manuel Correia, em Loureiro, no Conselho de Tábua, sócio 1945. E para Mateus Guerreiro Lourenço, que nos ouve em Tábua, e é o sócio 1952.

Vamos agora ouvir Sons do Minho com o tema Oh Meu Povo. Para Joaquim Lourenço Duarte, em Paredes, Pala Mortágua, sócio 1954, para a Associação de Melhoramentos Cultural e Recreativa de Casal de Abade e Anexas, em Lourosa, Oliveira do Hospital, sócia 1955, para Augusto Duarte, em Paredes, Pala Mortágua, sócio 1956, para o nosso querido Antero Pereira, em Outeiro de Baixo, Tondela, sócio 1961, para António Gonçalves Bernardino, em Sãs d'Égua, Piódão, sócio 1966, para Paulo Marques, em Valcide Arganil, o nosso querido taxista, sócio 1969, para Rui Ferreira, que nos sintoniza em Tondela, sócio 1971. Vai também para José Luís Lopes da Silva, que nos sintoniza em Aveia e é o sócio 1977. Para Maria do Céu Rodrigues Neves, em Torres e Luceia, sócia 1978. Ainda para Custódio Afonso de Matos Almeida, em Mortazel Mortágua, sócio 1979. Para Adélia Pereira Duarte, em Paredes Pala Mortágua, sócia 1981. Para um casal que nos ouve em São Martinho da Cortiça, Ricardo Portugal, sócio 1986, e Marcial Portugal, sócia 1987. Ainda para Maria Aduzinda Castanheira, que está connosco desde Sobral, São Pedro de Alva, sócia 1988. Para Vítor Nunes Ferreira, que nos ouve em Olival de Basto e é o sócio 1989. Para Fernanda Pacheco, em São Martinho da Cortiça, sócia 1990. Para Diana Carolina Bernardo, em Valdematouco, São Martinho da Cortiça, sócia 1996. Para Maria Rosa Martins, em Lisboa, sócia 2001. Para Isabel Martins Quaresma Ramos, em Mourão Arganil, sócia 2002. Para Manuel Leopoldo Carvalho, em Santo Amaro Midões, sócio 2003. Para Manuel Simões Ferreira, em Fiscal Vilarinho, sócio 2004. Para Fernanda Ferreira, em Olival de Basto, que é sócia 2007. Ainda para Maria da Graça Gouveia Duarte, em Coja, sócia 2010. Para Maria Helena Nunes Borges, em Nelas, sócia 2012. Para José Marcos Pereira, na Quinta da Cortiça, São Martinho da Cortiça, sócio 2013. Para os Manos Gêmeos, Carlos Almeida e Paulo Almeida, na Alemanha, sócio 2016 e sócio 2017, respectivamente. E, por último, para Maria da Conceição Messias Esteves dos Santos, em Oliveira do Hospital, sócia 2018. E é precisamente com este tema que nos despedimos. Sons do Minho, ó meu povo. Já sabe, daqui a pouco, Ângela Mota com mais um Peça que Toca. Um grande beijinho, um grande abracinho, continuação de uma ótima segunda-feira.

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1: A família de Natália Novaes está a organizar-lhe um livro de homenagem póstuma que convida a comunidade a partilhar memórias, testemunhos, prosa, poesia, sonetos e crónicas que passarão a integrar esse livro. Esta obra coletiva pretende reunir precisamente contributos de amigos, colegas e admiradores para celebrar e eternizar o legado de Natália Novaes. Assim sendo, a família, em comunicado, apela à participação pública através do envio de testemunhos pessoais, textos em prosa, poesia e registros fotográficos. O prazo de entrega termina a 30 de outubro e o envio de contributos pode ser efetuado para os seguintes e-mails: zemanelconde@gmail.com ou jorgeramos.cme@gmail.com. O município de Oliveira do Hospital informa que no dia 25 de outubro o Colcorinho Epic Trail vai estar de regresso para desafiar todos os apreciadores da natureza, da aventura e da superação. Compartida na Aldeia das 10, no concelho de Oliveira do Hospital, trata-se de uma experiência única pelos trilhos da Serra do Açor, onde a beleza da paisagem se irá juntar à exigência da montanha. Haverá dois desafios: o Colcorinho Epic Trail, 25 km, o Mini Colcorinho Epic Trail, 13 km, e ainda a possibilidade de uma caminhada de 12 km. As inscrições já se encontram abertas e podem ser efetuadas através de um link disponibilizado na publicação da notícia no site do município de Oliveira do Hospital e nas suas redes sociais. No âmbito da operação Região de Coimbra, a tua casa, da CIMERC, com financiamento do FAMI 2030 e das ações previstas no Plano Municipal para a Integração de Migrantes de Penacova, o município penacovense divulga a sessão Validação de Competências e Certificação de Habilitações, dirigida à população migrante, e que terá lugar no próximo dia 9 de outubro no Auditório das Piscinas Municipais de Penacova. A sessão pretende prestar informação sobre os processos de reconhecimento, validação e certificação de competências, bem como sobre as possibilidades de equivalência e certificação das habilitações escolares. A iniciativa contará com a participação do Agrupamento de Escolas de Penacova e do Centro Qualifica de Penacova, EBA, Formação Profissional.
0: O estado do tempo nas próximas 24 horas.
1: Tempo quente com céu pouco nublado ou limpo, vento em geral fraco, pequena subida da temperatura máxima.
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0: Claro, não é, não é a Paula?
1: Sou, sim, senhora.
2: Ovo!
3: Cala que está a chamar.
2: Ovo!
3: Mas já te disse que está a chamar.
2: Ovo!
3: É agora, é agora, é agora.
4: É agora, sim, senhora. Muito boa tarde. Não é a Ângela, também não é a Paula, sou eu mesmo. Estou aqui para vos fazer companhia durante este tempinho até às 20 horas. Vamos ver se atendemos já aqui o nosso primeiro ouvinte. Muito boa tarde.
5: Olá, chamar, tu como é que vai?
4: Eu não vou, estou sentado, obrigado.
5: Estou bem melhorzinho.
4: Ah, isto anda muito mal, muito mal.
5: Olha, estou é como...
4: Então diga-me uma coisa, o que é que você vai querer ouvir?
5: Oh, Sr. Mário, é para... É um momento de parabéns para a Susaninha, que já hoje eu me telefonei a dar-lhe parabéns. Para o meu neto, o Armindo José, também os faz hoje. E para a Luísa Jorge.
4: Outra vez? Então ela não fez a semana passada?
5: Vez, veja lá, eu não sei o que é que se passa com isso. Pronto.
4: Sim, senhor.
5: É para a sua minha, para o meu neto, Armindo José e para ela. Pronto.
4: Sim, senhora. Então, olha, um beijinho e uma boa tarde.
5: E para vocês todos, para toda a gente que estiver a ouvir.

0: Muito boa tarde. Estou sim, boa tarde. Olha, tínhamos aqui um ouvinte que nos fugiu. Ora, então, segunda-feira, 14 de setembro do ano 2026, são 18 horas e 14 minutos. Este é o programa Peça que Toca. Vocês liguem para cá que nós vamos atender às vossas chamadinhas. Estou sim, boa tarde.
1: Olá, Sr. Mário, boa tarde.
0: Boa tarde, estou a falar com...
1: Teresa Martins.
0: Luísa?
1: Teresa Martins.
0: Ai, Teresa.
1: Até Martins.
0: Eu estou aqui, parece que estou aqui no fundo de um poço. Até está tudo bem por aí?
1: Bem, me parece. tudo bem, o Sr. Mário já está melhor dito?
0: Isto com os bagaços e uns melos, isto tem que passar.
1: Pois, é isso mesmo. Olha, eu também andei à rasca, não foi só você. Tem que fazer antibiótico e tudo.
0: Eu com os aguardentes.
1: Pois.
0: Então, e o que vamos ouvir?
1: Olha, era o Tony Carreira, aquela que apanhou-me agora surpresa. Eu já me dá-te a dizer que não consigo ligar. Aquela última que ele canta, que é tão bonita, que era essa, agora não me lembro.
0: Mas das últimas mesmo que saíram?
1: Sim, das últimas.
0: Ana Tony Carreira tem aqui uma que é a ternura.
1: Era
0: a ternura a Lisboa.
1: A ternura, é isso mesmo, ó, Sr. Mário, já me ajudou.
0: Então vai dedicar, não é?
1: Vou dedicar a todos os clientes da São Martins, eu tenho que fugir daqui que está a atuar com o rádio. para todos os clientes da São Martins, para vocês, para aí, para o auditório, para todos. E para toda a gente que me estiver a ouvir, para toda a gente amiga, para os vizinhos e seus vizinhos, para toda a gente. E tudo de bom para vocês todos, está bem?
0: Sim, senhor. Um beijinho. Tchau. Um abraço para esse pessoal que está aí a beber os copinhos, umas cervejinhas frescas, porque agora com este calor, sabe bem.
1: Pois tem que ser. Tem que ter cuidado com a garganta.
0: Depois olhem top. Uma boa tarde, tudo bom. Um beijinho.
1: Deus, Mário, Deus, tchau. Boa tarde.
0: Boa tarde.
1: Deus, boa tarde.

Ora, tínhamos aqui um ouvinte que caiu. Vamos aqui procurar outro. Muito boa tarde. Estou sim, boa tarde. Estou sim, boa tarde. Prontos, caiu um de um lado e caiu o outro do outro. Isto está muito mal. Ora, vamos continuando por aqui à vossa espera.

0: agora se os ouvintes me estão a deixar, eu não posso falar com mais ninguém. Muito boa tarde.
1: Ora, muito boa tarde, amigo Mário, todos os ouvintes.
0: Então estou a falar com?
1: O Pedro Inácio da Ponta Mosela, mas neste momento está no cais da Aveiro.
0: Então está carregar, tudo bem?
1: Está tudo a carregar o navio com cal. Vou fazer a última carga para hoje, mas amanhã continuamos. Tem que ser assim. Está aqui só limpinho, mas ali na bagueira veio um nevoeiro lá do mar que...
0: Às vezes é normal, sim senhor.
1: Foi agora, quando eu vim a vir para cá, é que passa para aqui. Nevoeiro, vinha a vir do mar.
0: Vamos ouvir?
1: Vamos ouvir aí as bombocas, tum-tum-tum, bater à porta, ninguém estão a bater à porta, mas depois não abre a porta, não sei, sim, o que senhora. É que passa para aí.
0: Então,
1: o amigo Mário chama, ninguém
0: não, eles andam a cair, quando ligam, quando eu atendo...
1: Desliga, não abrem a porta,
0: Vamos dedicar?
1: É para dedicar a todo mundo e à Dona Teresa Martins, lá do Café Martins, para todos os clientes, para ela que é um grande amigalhaço e um grande benfiquista, como muitos no mundo, e para todos, e para o marido também, para todos estejam a ouvir. E para o amigo Mário, que está melhorzinho, não é? já viu umas mesinhas, né?
0: Tá, pois,
1: está melhor,
0: flor da carqueja e tal.
1: É, tudo.
0: Sim, senhor.
1: O melzinho com um bocadinho de aguardente.
0: Isso mesmo. Muitos limões que eu comi estes dias.
1: Então, isso é que é bom. Isso é que é limão com mel é o melhor, pode haver.
0: Mas aqueles comi os mesmos simples.
1: Epá, isto também
0: pois,
1: não.
0: Tinha que ser. Então, vá.
1: Assim
0: uma boa
1: também,
0: tarde. Mas... Uma boa noite.
1: Acabou de dormir hoje aqui à vez.
0: Tudo a correr bem.
1: Obrigado, igualmente.
0: Abraço.
1: Tchau.

tum, muito boa tarde. Então sim, boa tarde. Ok. Os ouvintes hoje, quando eu os atendo, eles desligam. Está-se bem. Ora, vamos ver, parece que temos outro ouvinte. Muito boa tarde. Alô? Não. Prontos, então vamos continuar aqui a ouvir música. Temos aqui umas mensagens.

0: Estou sim, boa tarde. Estou sim.
1: Olá, Francisco Mário.
0: Estou sim.
1: Sim.
0: Então estou a falar com quem?
1: Sabe quem é o doutor Francisco de Nela?
0: António Francisco de Nela, sim senhora. Tem o que vamos ouvir?
1: Estamos a ouvir Portugal está doente.
0: Era melhor. Até aí vai dedicar.
1: É dedicar a minha esposa, só a ouvir, a minha filha Carla, a minha filha Neuza, para o meu Betinho, que sai voz dela, para as minhas netinhas Beatriz e Benedita, e para o Sr. Jorge Minhoto, que é meu grande amigo. E pedi desculpa a todo o auditório do Lado de Rio, porque eu na quinta-feira fomos a Fátima, vínhamos a Assunção, e eu tinha ligado antes lá na quarta-feira. Opa, eu até fiquei um bocado chateado.
0: Está tudo bem, olha. Vá, uma boa tarde. Uma boa tarde.
1: Vou chamar para um amigo, dê um beijinho lá. A Paulinha e o Santiago.
0: Eu dou, sim, senhora.
1: Vai melhor, também melhor.
0: Obrigado.
1: Eu tenho 64 anos, caramba, e você está quase.
0: Eu tenho 68.
1: Oh, 64.
0: Pois, já falta pouco. Um abraço.
1: Um abraço.

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12: Ora então, votos renovados de uma boa tarde de calor, que é como está por aqui. Então temos aqui uma mensagem da Maria do Patrocínio, que nos diz: boa tarde, Mário, se faz favor, passa a música de Dinis Brites, Meu Mundo, para dedicar a todos que estão a ouvir a rádio e não esquecer a quem me dedica, a mim e ao meu marido. Beijos e abraços diretamente de Quintela. Obrigado, beijos para si. Maria, para ti também um beijinho, para o Vítor um abraço. Votos de que tudo esteja a correr bem. E aproveitem bem agora assim estes dias por cá, porque são sempre merecidos, né? Beijinhos e abraços. Saúde. Dinis Brites, Meu Mundo.

0: Meu mundo, Dinis Brites, muito boa tarde. Então sim, boa tarde. Olha, mais um ouvinte que caiu. Vamos aqui à outra linha. Muito boa tarde.
1: Boa tarde, sou Mário.
0: Ah, deste lado tem gente. E estamos a falar com quem?
1: Estava a falar com o João Engenheiro.
0: Você pensa que estava disfarçado.
1: Olha, acabou andando.
0: Tem que ser, não é?
1: A sofrer, olha, Cristo também sofreu. Tenho que levar, ver se consigo levar a cruz.
0: A cruz, é verdade, é isso mesmo, sim senhor. Um dia de cada vez, acordar com o céu da boca quente já é bem bom.
1: Isso é verdade.
0: Sim senhor, é teu que vamos ouvir.
1: Olha, passas o António Pinto Bastos pelo mestre Alentejano.
0: Sim senhora, e vai dedicar com certeza.
1: Olha, a Dona Esmeralda de Mouras, a Dona Helena do Vilar, a Senhora Aldina Rosa de Moquim, a minha família toda, sem distinção de ninguém, para vocês aí todos da rádio, para o Alípio Costa de Casalito e para o Zé Fernando de Torais. E para ti e para a tua família, muita saúde, que a saúde é o mais precioso da vida. Que Deus te dê saúde e que te proteja a ti e a toda a família. Olha, um abraço, fica com Deus e até outro dia.
0: Olha, para si também tudo ocorrer bem é o que nós desejamos, não é?
1: Obrigado.
0: Você diz que o título, como é que é o título?
1: É,
0: Mestre
1: Alentejano.
0: Ok, sim senhor. Já encontrei. É que não, o mestre não estava a aparecer. Então, olha, um abraço, tudo bom para si, tudo a correr bem.
1: Obrigado, muita saúde.
0: Obrigado, boa tarde.

0: Mais nada. Estou sim, boa tarde.
1: Boa tarde, senhor Bari. Eu ao cá estava a ouvi-lo.
0: Você estava a me ouvir?
1: Estava, eu liguei e o senhor atendeu e eu estava a ouvi-lo. Mas depois atendeu outros que não estavam a ouvir ninguém.
0: Não, isto é os meus ouvidos que andam fracos.
1: Oh, é o telemóvel que está marado.
0: Sim,
1: pois
0: senhor.
1: Pois entrou o senhor João.
0: Ora, então diga-me o nome.
1: Ora, então eu quero ouvir o Luís Martins, Onde o Teu Amor Me Leva.
0: Está bem, sim, senhor. Olha, mas só o nome que é para pôr aqui.
1: É o meu nome, Olga. Sim. É o Olga,
0: não sei, não sei se a conheço.
1: Ah, pois eu também não sei, não tenho a certeza se a conheço algum dia ouvi, mas...
0: Parece que eu ontem uma pessoa parecida consigo, mas não tenho a certeza.
1: Ora, mas se calhar...
0: Luís Martins, como é que é o título?
1: Onde o Teu Amor Me Leva.
0: É lá. Sim, senhora, e vai dedicar...
1: Sim, olha, para o senhor Mário, para toda a sua família, para a Paulinha, claro, é família, para todos os seus, para a minha grande amiga Dulce Duarte Miranda do Corvo, com as melhoras da filha, para a amiga Aurora Campos também, com tudo bom, um beijinho muito grande, para a Luizinha Jorge também com um beijinho, para a Patrocínio e marido e filho, para o senhor António Albuquerque com um beijinho e o resto de uma boa tarde, para o senhor José Fernandes também com o resto de uma boa tarde. E para todas as pessoas, para a Dona Preciosa de Coimbra e marido, e para todas as pessoas amigas, e para a Dona Fernanda, de lá de cima de Louroso, que é, e marido, uhum. E tudo de bom para toda a gente, um resto de uma boa tarde, e as melhores para quem está doente, tudo de bom para todos, um resto de um bom dia. E para o senhor Mário, um bom regresso a casa, e veja lá se me consegue distinguir.
0: Eu não tenho aqui a televisão ligada.
1: Pois é, mas tem que ir ligar, tem que ir lá para aí uma televisão.
0: Pois tem. Sim, senhor.
1: Bom,
0: um beijinho tarde. E tudo bom e obrigado.
1: Obrigado, um beijinho, tudo beijinho, bom, obrigado, igualmente.

0: Muito boa tarde.
1: Boa tarde, Sr. Mário.
0: Boa tarde, estou a falar com?
1: Ai, é capaz de adivinhar.
0: Não estou a ver?
1: Não está a ver, senhor. É de Picador.
0: Olá.
1: É Dona Mabilde.
0: Dona Mabilde, então está tudo bem por aí?
1: Sim, vai sabendo por isso. E vocês, por aí, a família, também está tudo bem?
0: Ah, vai-se andando, vai-se andando.
1: Pois, é, temos que fazer por isso, não é?
0: É mesmo, sim, senhor.
1: Pois, tem que ser.
0: Tem que ser, até o que vamos ouvir.
1: Então, olha, eu queria ouvir o Starlight, O Amor é Puro, se puder ser.
0: Sim, senhora, e vai dedicar.
1: E é para dedicar à minha irmã, a vizinha, e ao meu cunhado Ernesto, do Sobral São Pedro de Alba, que também são sócios, para os meus cunhados da Moagem e para os meus sobrinhos, e para vocês, para si, para o resto da família, para a Paula e para o menino, igualmente, um grande beijinho e até uma próxima.
0: Sim, senhora. Olha, um beijinho.
1: Obrigada.
0: Um beijinho também para si, tudo a correr bem.
1: Sim, obrigado. Igualmente para vocês também, Sr. Mário. Um grande beijinho, obrigada.
0: Ah, um beijinho, obrigado. Ora, vamos aqui procurar este tema. Parece que não estou a encontrá-lo por aqui. Se não está por aqui, há de estar por aqui. Por aqui e por ali.

0: São 19 horas.
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Ora, e vamos continuando. Temos aqui mais uma mensagem da Dona Dulce Duarte Miranda do Corvo, que nos diz: boa tarde, queria ouvir uma música da senhora daqui para marido, filhos, netos, Joaquim, Zé Pedro, minha avó Alzira, minha grande amiga Olga, e para si, e até segunda-feira. Um beijinho para si, Dona Dulce, e que tudo esteja a correr bem para a sua família. Um beijinho, e vamos então ficar aqui com o Rancho Folclórico da Citânia de Sanfins, com o tema Nossa Senhora da Guia.

0: Ora, e voltamos ao telefone, vê se temos por aqui. Muito boa tarde.
1: Boa tarde, Sr. Mário. Então, como é que vai essa saúde?
0: Cá se vai andando. Eu estou a falar com a dona...
1: Aurora, daqui de Viseu.
0: Eita, está tudo bem? Aurora, cara.
1: Sim. Fazemos por isso, Sr. Mário. Então...
0: Tem que ser.
1: Você já está melhor, já está mais... A garganta mais afinadinha.
0: Sim, tive que andar a comer limões com força.
1: Pois, tem que ser mesmo, tem que ser. Temos que fazer para vencer.
0: Mas foi mesmo comer limões.
1: Sim, custa um bocado, porque depois começam a vir aos dentes, sabe? Com aquele lado,
0: os dentes. E o estômago também não gosta muito.
1: Pois não, muito mas misturo com uma mínima coisinha de mel é quanto basta.
0: É, sim senhor. Então e o que vamos ouvir?
1: Olha, ó jovem, é assim, você conhece o Johnny, acho que é o Johnny que canta Imitações.
0: Imitações, vou ver, vou procurar.
1: Johnny.
0: Ah bem, sim senhor, e vai dedicar?
1: Vou dedicar para o Fernando Almeida do Rochel, com muita saúde e uma boa noite de descanso, para a minha grande amiga Olga, tudo bom para ela, beijinhos fortes, para a menina Cacilda, para António Albuquerque, com beijinhos, para a menina Patrocínio e para o amor da sua vida. E para você, para a Paulinha e para o seu menino, tudo de bom, como vocês desejam.
0: Sim, senhora. Então, qual é que é mesmo o tema? É que eu não estou aqui.
1: O Johnny.
0: Mas é esse o tema?
1: Não, o nome do que vai cantar.
0: Pois, mas não sabe o tema que quer. É que eu tenho aqui...
1: Imitações,
0: ok. Sim.
1: Ok, é isso.
0: É que eu não estou... Estou aqui a encontrar vários...
1: Sim, é Johnny...
0: Johnny Abreu.
1: Imitações.
0: Johnny Abreu, não é?
1: Não disse o resto, só falou no Johnny.
0: É, o Johnny Abreu, sim senhor. Então vá, um beijinho.
1: Vá, tudo de bom para vocês, como desejam, e boa semana.
0: Obrigado, igualmente.
1: Vá, obrigado, desculpa. Tchau.

Pereira, estivemos com o Johnny Abreu e imitações. E agora vamos ficar aqui com três temas seguidos que são mensagens. Esta primeira é do Tino da Morganheira. Olá, Mário, boa tarde, sou o Tino. Passa-me uma música que fale de ilusão para todos os ouvintes. Um grande abraço, amigo. Ora bem, então para o Tino, um grande abraço também da nossa parte. Tudo de bom e vamos ficar com o grupo Os Ecos e o tema Ilusão. Depois para a Paula Soares de Poiares, vamos ficar com Liliana Oliveira e o Coração Minhoto com o tema Quando o Upa Sobe e o Culpa Desce. Depois, entretanto, vamos à publicidade e voltamos logo de seguida com Joana e o Marinheiro, que é-nos pedido para o António Francisco Quaresma de Bairro Novo, Coimbra. Estes ouvintes pedem para dedicar às famílias, aos ouvintes e a todos em geral. Então, até já. Vamos ficar com estes três temas seguidos. Voltamos a seguir.

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0: Amor, amor, amor, amor. Ora, muito boa tarde.
1: Boa tarde, chamo-me Mário.
0: Eu estou a falar com?
1: Alina Rosa de Moutinho.
0: Ora, viva Dona Alina, está bem disposta?
1: Olá. Olha, vamos fazendo por isso, tem... também está muito calor.
0: Pois está, está, sim senhor. Temos que beber bastante água.
1: Pois.
0: Olha, então e o que vamos ouvir?
1: Olha, vamos ouvir Estrelas ao Fim.
0: Estrelas ao Fim? Desculpe, falei ao mesmo tempo, não percebi. Estrelas de Ofir com?
1: Joelhos ao chão.
0: Não percebi.
1: Joelhos ao chão.
0: Ah, joelhos ao chão. Está bem, sim senhor. Sim. Então vai dedicar, não é?
1: Sim, que já então, muito tempo não essa canção. Eu gosto muito dessa canção. Olha, eu vou dedicar assim à sua esposa, à Paula e aos seus filhos e à sua família já no bom início de semana, com saúde. Vou dedicar à Glória e Luz das Senhoras para ela. Vou dedicar a Helena de Vilare, ao senhor Jorge, a presidente Penagova, também com mulheres para ele, para o senhor Gema Beira São João de Areia e para o. Aquela de Coimbra.
0: Ah, a Dona Preciosa?
1: Não, a outra. Prontos, falhou-me. Vou dedicar a todas as pessoas que estão aí, pronto.
0: Olha, eu essa música tenho aqui, não tenho é pelas Estrelas do Ofir. Tenho por outros artistas.
1: Estrelas do Ofir.
0: Pois, mas por esse grupo não tenho.
1: Até eu havias a pedir-me aí, que eu ouvi.
0: Está bem, então eu vou procurar. Vá, um beijinho então.
1: Eu
0: tenho aqui pelo Carlos Ribeiro, pela Natália Braga, mas eu já vou procurar então. Um beijinho.
1: É Júlio em terra.
0: Tá bem, sim senhor. Ok.
1: É Júlio em terra.
0: Sim senhor, também então, um beijinho.
1: Tá, obrigada.

De joelhos ao chão. Ora, vamos ficar aqui com mais uma mensagem que nos chegou. Diz assim: boa tarde, sou o Rui Cruz de Gramado, São Oliveira do Hospital. Gostava de ouvir Sara Correia e Pedro Brunhosa com o tema que o humor de sal nesta noite escura, para dedicar a todo o auditório com votos de uma boa tarde. Então vamos ficar com esse mesmo tema.

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1: Brunhosa estava ali a usurpar da coisa. Ora, um beijinho para a Maria, porque diz que nos mandou uma mensagem já há 25 minutos, mas aqui não tenho aqui nenhuma mensagem e também já não tenho ninguém, não tenho tempo para passar outra música. Vai esta também para vocês, para a padaria onde vocês estão, para a Maria, para todos os colegas que estão na nossa sintonia, para o Ricardo, nosso colega aqui também da rádio e que logo vai estar por aqui com certeza. Pois claro, vai sair uma sopinha, pode ser mesmo uma sopinha de peixe aí do Saíl, que estava boa, e as outras também estavam. Bom, mas eu também não comi de todas, hein? Porque olha, este caparro depois não se aguentava. Uma boa noite para todos que estão na nossa companhia. É assim que nos vamos despedir com Sara Correia e Pedro Brunhosa. Peço desculpa aqui ao outro nosso ouvinte que nos pediu a música, mas como não temos tempo para passar mais nenhum tema, então envolvemos também a Maria e os colegas neste tema bonito da Sara Correia e do Pedro Brunhosa. Muita saúde, até para a semana, para o mês que vem. Beijinhos e abraços, se puderem. Portem-se bem.

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0: São 20 horas.
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2: São 20 horas, sim senhora, vamos ficar em direto com a Antena 1, depois a seguir com aqui o nosso amigo Cruz, que vai fazer um brilharete aqui durante esta noite quente. Como dizia aqui a Sara Correia, é uma noite quente, era uma noite escura, mas vai passar uma noite quente. Vamos então ficar com as notícias em simultâneo com a Antena 1.
3: São 8 horas no continente e na Madeira, 7 nos Açores. Regressamos à informação. Susana, a esta hora, principais títulos.
4: Livre e Bloco de Esquerda querem saber quantos alunos não têm vaga em escolas públicas. A pergunta já seguiu para o Ministério da Educação. O PS admite avançar com uma comissão parlamentar de inquérito. A Iniciativa Liberal considera prematuro. O Ministério Público avança com uma investigação ao diretor da Polícia Judiciária. Estão em causa suspeitas de abuso de poder e falsas declarações no julgamento do hacker Rui Pinto.
3: A esta hora estão 24 graus no Porto, também no Funchal, 21 em Ponta Delgada e 27 em Coimbra, Lisboa e Faro. Notícias às 8 da noite com Susana Barros.
4: A oposição diz que é inédito, é a primeira vez que o ano letivo começa com alunos sem vaga atribuída na escola pública. Livre e Bloco de Esquerda querem saber o número exato dos estudantes nesta situação. A deputada do Livre, Filipa Pinto, considera desde já inaceitável e acusa Fernando Alexandre de desmantelar o Ministério da Educação ao acabar com estruturas intermédias, provocando os problemas atuais.
5: Este ministro conseguiu a proeza de, além de não resolver o problema dos alunos sem aulas, agora termos a novidade, coisa que nunca antes vista, de termos alunos na escolaridade obrigatória que não têm sequer uma vaga na escola pública. E o ministro está a desmantelar o Ministério da Educação, nós já temos alertado para isto, porque eliminou estruturas como a DGEST e o IGF, que são estruturas intermédias, que respondiam diretamente às pessoas, que é a Direção-Geral da Administração Escolar, por exemplo, e a Direção-Geral dos Estabelecimentos Escolares, e criou uma agência que é um instituto público, que não responde a ninguém. E, portanto, não responde aos pais, não responde aos encarregados de educação, não responde aos diretores, e, portanto, não responde a ninguém.
4: Filipa Pinto quer que o Ministério da Educação responda agora às questões do LIVRE, por exemplo, se neste verão houve reuniões concelhias de apuramento de vagas, que antes eram feitas pelas estruturas regionais da extinta DGEST, e que canais de atendimento têm as famílias e as escolas que se encontram nesta situação. Também o Bloco de Esquerda questiona o Ministério de Fernando Alexandre sobre a falta de vagas para alunos na escola pública. A RTP Antena 1, a deputada bloquista Andréia Galvão, afirma não ter ficado esclarecida com as explicações de Fernando Alexandre e aponta problemas estruturais no setor da educação.
6: Achamos que uma forma de resolver isto com remendos não vai ter uma possibilidade significativa de dar a volta à situação na educação pública, que não tem em consideração a necessidade de responder às reivindicações dos professores e a necessidade de garantir que há um investimento significativo que permite a colocação antecipada de professores, o número necessário de profissionais, e nós estamos a ver que isso tem problemas depois nas capacidades pedagógicas e na retenção dos próprios alunos. O relatório do PISA foi só uma expressão disso, mas é uma percepção que os pais vão tendo e que as famílias também vão tendo em consideração.
4: O Bloco de Esquerda

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Muito boa noite. Bem-vindos ao Ursa Menor. Depois de umas férias, cá estamos para reiniciar. E bem-vindo. Segunda-feira, dia 14 de setembro do ano 2026. Kissy and the Sunshine Band, Give It Up.

0: femmes qui sommes ici.
1: Hitler and Mussolini. They will understand.
0: Os pais e as mães dos portugueses que estão aqui.
2: Factos históricos
3: das Forças Armadas.
4: A 3 de outubro, um ano após a queda do muro, a Alemanha reunificava-se.
5: 2-1-0.
2: Factos históricos de 14 a 20 de setembro. 1812. Napoleão invade Moscovo, mas o incêndio provocado pelos habitantes da cidade ocasiona danos que fazem os franceses saírem do local. 1930. O Partido Socialista Nacional vence as eleições na Alemanha, tornando-se o segundo maior partido do Parlamento. 1944, início da Segunda Guerra Mundial. O Exército Vermelho chega até aos arredores de Varsóvia. 1954, um avião militar soviético lança uma bomba atómica nas montanhas Urais para estudar os efeitos sobre os seres humanos. 1959, a sonda soviética Luna 2 choca com a Lua, tornando-se o primeiro objeto feito pelo homem a alcançá-la. 2019, ataques de drones a duas grandes instalações petrolíferas na Arábia Saudita obrigam o país a cortar mais de metade da sua produção de petróleo. 15 de setembro, 1640, João IV é coroado rei de Portugal na restauração do trono contra o domínio espanhol e a União Ibérica. 1891, James Naismith inventa o basquetebol. 1941, Holocausto na Ucrânia. As tropas alemãs assassinam mais de 15 mil judeus em Drobtsky Yar, uma ravina a sudoeste da cidade de Cracóvia. 1961, Adolf Eichmann é condenado à morte após ser considerado culpado por um tribunal israelita de 15 acusações criminais, incluindo acusações de crimes contra a humanidade, crimes contra o povo judeu e participação em uma organização ilegal. 1981, um carro-bomba suicida visando a embaixada iraquiana em Beirute, no Líbano, destrói a embaixada e mata 61 pessoas, incluindo o embaixador do Iraque no Líbano. O ataque é considerado o primeiro atentado suicida moderno. 2000, o terceiro reator da central nuclear de Chernobyl é desligado. 2001, a Torre de Pisa reabre após 11 anos e 27 milhões de dólares gastos para estabilizá-la, sem dar conserto à sua famosa inclinação, assim é que é. 2011, após 8 anos de ocupação, as tropas dos Estados Unidos deixam o território do Iraque. 2014, um atirador toma 18 reféns dentro de um café em Martin Place, por 16 horas, em Sydney. O autor do sequestro e dois reféns são mortos quando a polícia invade o café na manhã seguinte. 16 de setembro de 1810, início da Guerra da Independência do México. 1908, General Motors é fundada por William Durant. 1920, atentado a Wall Street, uma bomba numa carroça puxada por cavalos explode em frente ao prédio do banco JP Morgan Chase, em Nova York, matando 38 pessoas e ferindo outras 400. 1975, Cabo Verde, Moçambique e São Tomé e Príncipe são admitidos como Estados-membros da ONU. 1978, um sismo atinge a cidade de Tabas, no Irão, com uma intensidade máxima de Mercalli 9, considerado violento. Pelo menos 15 mil pessoas morrem. 1987, assinado o Protocolo de Montreal para a redução de emissão de gases nocivos à camada de ozono. Em comemoração ou não, a ONU declarou a data como Dia Internacional para a Preservação da Camada do Ozono. 17 de setembro de 1787, é assinada a Constituição Norte-Americana. 1934, a União Soviética passa a fazer parte da Sociedade das Nações. 1939, tropas soviéticas invadem a Polónia e no dia seguinte ocupam as províncias orientais do país. 1978, dado o primeiro passo para um acordo de paz entre Israel e Egito, acordos de Camp David. 2001, a Bolsa de Nova Iorque reabre para negociação após os ataques de 11 de setembro e fecha com perdas históricas no primeiro dia de cotação após os atentados terroristas de 11 de setembro. 2024. Centenas de membros do Hezbollah ficam feridos no Líbano devido à explosão de pagers, que ocorreu como parte de um ataque coordenado e resultou em múltiplos feridos e caos na região. Também no mesmo ano, a Coreia do Norte disparou vários mísseis balísticos de curto alcance, com dois projéteis caindo no mar, segundo a Guarda Costeira do Japão. 18 de setembro de 1499, Vasco da Gama entra triunfalmente em Lisboa, onde é recebido pela corte no regresso da sua viagem à Índia. 1851, publicado o número 1 do The New York Times, primeiro jornal norte-americano. 1906, o tufão de Hong Kong mata 15 mil pessoas. 1947, fundação da Central Intelligence Agency, CIA, nos Estados Unidos. 1970, o guitarrista americano Jimi Hendrix morre sufocado no seu próprio vómito aos 24 anos a caminho de um hospital em Londres. 1977, Voyager 1 tira a primeira fotografia distante da Terra e da Lua juntas. 1981, é abolida na França a execução pela guilhotina. 1997, é adotada a Convenção sobre a Proibição de Minas Antipessoais. 2024, Hezbollah atacou o norte de Israel em retaliação à explosão coordenada dos pagers pertencentes aos seus membros, que resultou na morte de 12 pessoas e mais de 2.700 feridos. Também no mesmo ano, em mais um episódio da guerra na Ucrânia, um ataque ucraniano com drones explodiu um depósito

0: 1985, a cidade do México é abalada por um sismo de magnitude 8.1 na escala Richter, provocando 9.500 mortos, 35 mil feridos e 100 mil desalojados. 1989, uma bomba destrói no ar o voo UTA-772, acima do deserto de Tunuru, no Níger, matando todos os 170 passageiros e tripulantes. 1991, Ötzi, o homem de gelo, é descoberto nos Alpes, na fronteira entre a Itália e a Áustria. 2010, o poço de petróleo é finalmente selado após muitos dias de derrame em decorrência da explosão da plataforma Deepwater Horizon em 20 de abril. 2017, sismo de Puebla, no México, ocorrido no 25º aniversário do sismo de 1985, causa 370 mortes e mais de 6 mil feridos. Em 2022, ocorre o funeral do Estado da Rainha Isabel II, que é acompanhada por 4,1 mil milhões de pessoas em todo o mundo, tornando-se esse o evento televisivo mais assistido de todos os tempos. Após a cerimónia, ela é sepultada na Capela São Jorge, no Castelo de Windsor, Inglaterra, no Reino Unido. E por fim, 20 de setembro, 1276, eleição do Papa João XXI, o único Papa português da história. 1519, Fernão de Magalhães inicia, a partir de Espanha, aquela que seria a primeira viagem de circunnavegação do mundo. 1956, o primeiro Festival de Cinema de Cannes é realizado, tendo sido adiado 7 anos devido à Segunda Guerra Mundial. 2001, num discurso numa sessão conjunta do Congresso Americano, o Presidente dos Estados Unidos, George W. Bush, declara guerra ao terror. E por fim, 2019, início das greves globais contra as mudanças climáticas em 150 países, como parte dos protestos da iniciativa Fridays for Future. E estes foram os factos históricos de 14 a 20 de setembro.
1: Deutschland und Italien haben dem gegenüber sich nun mal endlich gezwungen gesehen.
2: Hommes et femmes qui sommes ici.
3: Hitler and Mussolini. They will understand.
1: Os pais.
0: Factos históricos.
1: Que estão aqui.
4: E posto de comando do movimento das Forças Armadas.
5: A 3 de outubro, um ano após a queda do muro, a Alemanha reunificava-se.
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7: Isso. 20 horas e 39 minutos. Pedro Brunhosa, logo de seguida de Haha.

E vamos aos aniversariantes desta semana. Já estamos com um dos senhores considerado dos melhores guitarristas do mundo, B.B. King. O nome era Riley Ben King. Nasceu em 1925 e faleceu em 2015. Se fosse vivo, dia 16, assim, que hoje é 14, faria 101 anos.

E o próximo aniversariante, que dá como nome Nuno Bettencourt, guitarrista dos Extreme, nascido na Praia da Vitória, na Ilha da Terceira. Como disse, guitarrista dos Extreme, fará no dia 20, 60 anos.

E assim concluímos a primeira hora do Ursa Menor. Depois das notícias e publicidade, cá estaremos à vossa espera para a segunda hora, das 21 às 22. Então até já.

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1: É já no próximo fim de semana, nos dias 19 e 20 de setembro, que decorre em Moronho a nona edição do evento Ou Sim, Ou Sopas, Feira das Sopas de Moronho. Do programa consta para sábado, dia 19 de setembro, pelas 19 horas, abertura da feira com o grupo de bombos Sons e Rufadelas e às 22 horas, o grupo Sherry on Top. Para domingo, dia 20 de setembro, está agendada a abertura para as 11 horas, às 15, Cantituna, Tuna de Contigue, pelas 16h30, Grupo de Cantares da Arcial, um cantar especial. Seguindo-se às 18h, a atuação de Cantares do Meu Canto, às 19h30, Associação Musical Sons do Mondego, e o encerramento desta Feira das Sopas de Moronho está marcado para as 21 horas. Decorre de 3 a 5 de outubro a 5ª edição da Mostra Nacional de Doçaria Conventual do Lourvão, nos claustros do Mosteiro do Lourvão, na Vila do Lourvão, Conselho de Penacova, com a novidade de contar com mais um dia de exposição e acontecer em simultâneo com a 3ª Bienal de Música do Lourvão. Estarão representados doceiros do Minho ao Algarve. Assim sendo, para além das nevadas de Penacova e dos pastéis do Lourvão, o certame contará também com os ovos moles de Aveiro, o pão de ló de Ovar, as tortas de azeitão, o pastel de Tentugal, o pão de rala e o ensopado de noz de Évora, o queijo do céu de Aroca, as cornucópias de Alcobaça, o morgado do Bussaco, as templárias, as janelinhas do Capítulo e os pampilhos de Tomar, ainda as queijadas de Pereira, entre muitos outros. Com entradas gratuitas, a Mostra de Doçaria terá este ano um vasto programa cultural associado, com especial enfoque no órgão de tubos do Mosteiro de Lourvão, o maior construído em Portugal no século XVIII. O horário desta 5ª Mostra Nacional de Doçaria Conventual do Lourvão será o seguinte: no sábado, dia 3 de outubro, das 15 às 22 horas, no domingo, dia 4 de outubro, das 11 às 19 horas e na segunda-feira, dia 5 de outubro, feriado nacional, das 11 às 19 horas. Trata-se de uma organização da Câmara Municipal de Penacova. O município de Mangualde informa que está a promover, até o dia 30 de setembro, a segunda edição do apoio à apicultura do Conselho de Mangualde. Assim sendo, as candidaturas a este apoio devem ser formalizadas até ao final do corrente mês, através do Gabinete de Apoio Agricultor do município de Mangualde, situado no Largo Doutor Couto, aberto de segunda a sexta-feira, das 9 às 13 e das 14 às 17 horas. A documentação necessária para poder efetuar esta candidatura será a seguinte: certidões de não dívida às finanças e à segurança social, certidão de domicílio fiscal e declaração anual de existência de apiários. Decorre no próximo dia 4 de outubro o 43º Almoço Convívio Nacional dos Combatentes da Guiné. O evento terá lugar no restaurante Pérola do Fetal, na Estrada Nacional 356, em Celeiro, Reguengo do Fetal. Os interessados, incluindo familiares, poderão efetuar a sua inscrição através dos seguintes contactos: 966-003-293 ou 232-183-926, ou em alternativa, através do e-mail isaias.peralta@hotmail.com.
0: O estado do tempo nas próximas 24 horas.
1: Tempo quente com céu pouco nublado ou limpo, vento em geral fraco, pequena subida da temperatura máxima.
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Ora, acabamos na nossa viagem habitual na segunda hora do Ursa Menor. 1989, 1994 e 1999. Então, 1989. Sowing the Seeds of Love, Tears for Fears. Banda britânica de rock e new wave, formada em 81 por Roland Orzabal, voz e guitarra, e Kurt Smith, voz e baixo. Fundada após a dissolução da primeira banda da dupla Graduate, os Tears for Fears eram inicialmente associados com as bandas sintetizadores new wave do começo dos anos 80. Mas posteriormente o estilo ramificou-se para o rock e o pop mainstream, que os levaram para os tops de sucesso internacionais. A banda fez parte da segunda invasão britânica dos Estados Unidos, dirigida pela MTV. O álbum de estreia da banda, The Hurting, alcançou o disco de ouro e o primeiro lugar no UK Album Chart, enquanto o seu segundo álbum, Songs from the Big Chair, alcançou o primeiro lugar na Billboard 200 e o status do multiplatina no Reino Unido e nos Estados Unidos. O segundo álbum continha dois sucessos na Billboard Hot 100, Shout e Everybody Wants to Rule the World, que posteriormente ganharia o Brit Awards para melhor música britânica em 1986. Smith e Orzabal separaram-se em 91, após o lançamento do seu terceiro álbum, The Seeds of Love, em 89. Embora Orzabal tivesse mantido o nome Tears for Fears durante todo o restante da década de 90, a dupla reuniu-se em 2000 e em 2004 lançou um novo álbum, Everybody Loves a Happy Ending. Então, o tema que vamos ouvir dos Tears for Fears, Sowing the Seeds of Love, de 1989.

E já de seguida vamos para 1994, assim é que é. Please Forgive Me, Bryan Adams. Bryan Guy Adams, Kingston, nascido em Kingston a 5 de novembro de 1959. Cantor, compositor, produtor musical e fotógrafo canadiano. É um dos artistas mais bem-sucedidos das décadas de 80 e 90. Conhecido pelas suas baladas românticas, as suas vendas de discos são estimadas em mais de 100 milhões de cópias mundialmente. Ao longo da sua carreira, teve vários sucessos como Heaven, Straight From the Heart, Run To You, Summer of 69, It's Only Love, Can't Stop This Thing We Started, Please Forgive Me, All For Love, Have You Really Loved A Woman, When You're Gone, entre outros. Everything I Do, Do It For You, de 1991, alcançou o primeiro lugar nos tops de 19 países e tornou-se um dos singles mais vendidos de todos os tempos, com 15 milhões de cópias. Adams ganhou 36 prémios de SOCAN, 20 Juno Awards, 3 World Music Awards, 1 Grammy, 1 MTV Video Music Award, 1 MTV Movie Awards, 1 American Music Awards, 1 Billboard Music Awards e foi indicado 5 vezes ao Globo de Ouro e 3 vezes ao Oscar pelas suas composições para filmes. Foi classificado em 48º lugar na lista dos maiores artistas de todos os tempos da Billboard Hot 100. Bryan Adams passou parte da sua infância e adolescência em Portugal, dada a provisão do seu pai, embaixador. Viveu em Bir, perto de Cascais e de Lisboa. Então o tema que vamos ouvir, de Bryan Adams, Please Forgive Me, de 1994.

E a última paragem de hoje, 1999, That Don't Impress Me Much, Shania Twain. Shania Twain, nascida em Helen e Regina, nascida como Helen e Regina Edwards, nascida em Windsor, 28 de agosto de 1965, cantora e compositora canadiana de música country pop. Com 100 milhões de cópias vendidas no mundo, tornou-se a mais bem-sucedida cantora na história da música country e uma das mais bem-sucedidas artistas de todos os tempos. O seu sucesso garantiu-lhe vários títulos, incluindo Primeira Dama do Country e Rainha do Country Pop. O tema que vamos ouvir de Shania Twain, de 1999, That Don't Impress Me Much.

0: E foi a viagem de hoje. 1989, Tears for Fears, Sowing the Seeds of Love. 1994, Bryan Adams, Please Forgive Me. E este de 1999, Shania Twain, That Don't Impress Me Much.
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8: E entramos na última parte, a parte calma do programa. Foreigner, Michael Bolton e Madonna.

E chegamos ao final da edição hoje da Ursa Menor. Já tenho aqui o Ricardo ao meu lado, que irá ficar as próximas duas horas, das 22 às 24. Uma boa noite de descanso, uma boa semana de trabalho e até segunda-feira, se Deus quiser.

0: São 22 horas.
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Boa noite, bem-vindos a mais uma emissão dos Malucos para Octanas. Quando passam 9 minutinhos das 22 horas, neste dia 14 de setembro de 2026, damos início a mais um programa dos Malucos para Octanas para levarmos até vocês tudo aquilo que tem a ver com desporto.

0: E depois de termos ouvido Rui Veloso com o tema Camponesa, estamos a ouvir agora este postal dos Correios do Rio Grande. Entretanto, também estamos aqui já com alguns toquezinhos. Um abraço para a malta ali do Mourão, para a Amélia e para o António, para todos os Quaresmas, para os Fiosos, para os nossos bombeiros que têm estado aí um bocado apertados também. Um beijinho lá para casa, para as Três Marias. Um abraço para a casa do João. E para todos aqueles que nos vão ouvindo, o nosso amigo Fernando Almeida no Rochelle, enfim, toda a gente que nos vai dando para aqui também um toquezinho. Entretanto, não sei se tenho aqui algum toquezinho. Tenho, sim senhora. A dona Maria do Patrocínio Caministro mandou para aqui uma mensagem que eu já vou ler, e a dona Helena Carvalho de Vilar também. Hoje aqui sozinho, mas sozinhos no estúdio, mas com muita gente do outro lado a ouvir também. E temos também agora aqui, não presencialmente, mas aqui do outro lado da linha, o meu caro amigo João Osório Neves. Boa noite, João.
1: Boa noite, Ricardo. Boa noite aos nossos ouvintes lá em casa. Os ouvintes estão a ouvir a Rádio Clube de Arganil e a todos os amigos.
0: É verdade, hoje o João não está presente fisicamente, mas está do outro lado da linha, porque por motivos de saúde tem ali um pé um bocado empanado. Mas são coisas que acontecem, não é, João?
1: Exatamente, nós não contamos com elas.
0: E então estamos aqui para falar um bocadinho, até porque só temos 12 minutinhos até aos compromissos publicitários, mas fazendo um pequeno resumo daquilo que se foi vendo. João, mais uma prova do Campeonato do Mundo, e lá foi desta vez um vencedor diferente, chamado Oliver Solberg,

0: E era o que eu estava a comentar com o Nuno, que entretanto não pôde ficar, que saiu. Desta vez o azarado foi mesmo o Elfyn Evans.
1: Sim, desta vez calhou o Elfyn Evans. Atenção, podia ter sido pior, não é? Mesmo assim, para as contas de campeonato...
0: Eu acho que é desta vez que ele é campeão.
1: Eu até comentei hoje numa página que tu conheces bem, que é do nosso amigo Paulo Homem, um abraço também para ele se não estiver a ouvir, que se a vitória calhasse para o Paari, acho que seria completamente diferente, e aí eu acredito que a luta seria diferente. Neste momento, como a luta foi do Solberg, eu não acredito que o Solberg tenha estofo. Nós todos sabemos, e tu sabes, Ricardo, ele é o piloto mais rápido do campeonato do mundo, não é? Mas a inconsistência dele ao longo do ano, não acho que não vai permitir ser campeão do mundo. Posso estar enganado, não é? Mas eu acho que o Elfyn Evans, mesmo com o quinto,
0: o Elfyn Evans neste rally fez quinto lugar, sim. Mas
1: pronto.
0: neste caso o Paiari fez quarto, por isso roubou-lhe poucos pontos.
1: Pois, e o vencedor disto foi o Solberg, mas mesmo assim acho
0: E
1: que
0: não sei depois
1: está.
0: como é que ficou no Super Domingo, mas isso também já irei falar a seguir.
1: Se, não penso que no Super Domingo, penso que o. Não sei se foi o Fórmula 1 ou se foi o OGE. Mas pronto, posso estar errado também. Porque também não acompanhei muito bem no domingo, acompanhei.

0: Eu acho que ele não, para além de entrar a dormir, a coisa não, pronto, é naqueles dias que nós nem sempre temos dias bons, não é? E quem anda nestas coisas do rally entende o que eu estou a dizer perfeitamente. Nem sempre temos dias bons e o Paiari, pronto, teve um fim de semana menos bom e não conseguiu o resultado que pretendia.
1: Eu acho que o dia mau foi sexta-feira. Quando tu entras a perder 15, 16 segundos, eu não tenho certeza, e sendo o segundo na estrada, não é? Acho que foi aí que ditou, acho que foi sexta-feira que fez-lhe...
0: Posso dizer que o Paiari no primeiro troço perdeu 17.8.
1: Pronto,
0: em 22 km. Depois no segundo perdeu mais 19 segundos para o Evans, e no terceiro troço o Paiari perdeu mais 23 segundos. Não, desculpa, estou a ver mal. No terceiro troço o Paiari perde 6.3, depois no segundo perde, onde é que ele está? Está aqui, 2.6, e no primeiro sim perdeu os 17 segundos e tal. 17.8, sim. Logo, a ronda da manhã ficou logo com... ao fim da ronda da manhã o Paiari estava já com 23 segundos de atraso,
1: pois sendo que não é uma diferença longa já.
0: E depois acabou o dia de sexta-feira a 21.7. pronto, à tarde as coisas correram melhor, mas tinha que correr atrás do prejuízo.
1: Mas acho que a vantagem estava de manhã, Ricardo.
0: Sim, até porque havia mais lama, estavam uns troços mais lamacentos, e quem parte em primeiro tem mais vantagem. Mas ele não soube aproveitar. Pronto, há dias assim, João, há dias assim.
1: Sim, há dias assim, mas não lhe tira o mérito do grande campeonato, independentemente do que lhe aconteça até ao fim, sendo um piloto da equipa júnior da Toyota. Eu acho que só lhe tem que dar o mérito a ele para aquilo que ele está a fazer, e muito bem.
0: É verdade. Olha, estava aqui a receber um abraço aqui para o amigo João Matos, que também está à escuta. Obrigado para ele. E entretanto, de aproveitar também para enviar daqui um abraço para a malta de Castelo Branco, zona de Proença Nova, que também estão a ser assolados por um incêndio de grandes proporções. Um abraço para eles e esperemos que a coisa se resolva facilmente. Bom, em relação ao Campeonato Nacional, eu acho que temos campeão, se calhar já com umas provas de antecedência. Estamos a falar do Rubén Rodrigues, que ganhou o Rally de Água. Os outros, segundo se li aí alguns comentários, já ele ganhou porque os outros desistiram, pois, mas também é preciso, para ganhar é preciso acabar e estar no lugar certo, à hora certa. O Armindo Araújo teve uma saída de estrada, é verdade. Os principais, alguns adversários deles também furaram. Ele estava em segundo e depois passou para primeiro, mas não interessa, estava lá na hora certa, fez o seu rally. Ele não precisava de ganhar, mas ganhou o Rally da Água. O Teodósio faz um excelente segundo lugar, também com as vicissitudes que acontecem aos outros, mas como se diz na nossa terra, até ao lavar dos cestos é vindima, e foi lá que eles tiveram mérito para estar na hora certa, no lugar certo, à hora certa, para poderem conseguir este resultado.
1: Exatamente. Agora, a falar da sorte do Ruben, acho que é errado. Esses comentários é aqueles comentários futebolísticos, Ricardo, que não há nada
0: a ver. Não tragas futebol para aqui, Joãozinho.
1: Não, tu percebeste aquilo que quero dizer. São comentários futebolísticos, ou seja, não são comentários de pessoas que vêm a rally. Acho que ele tem mérito, acho que está a fazer um grande campeonato. Atacou quando tinha que atacar. Ele tinha este rally, o objetivo dele era fazer ali o pódio, acho eu, e nos próximos rallies, tendo o próximo, que é do Algarve, sendo em terra, eu acho que o campeonato vai ficar já decidido ali.
0: Então, tu achas que o campeonato vai ficar decidido já no Algarve? Pois que também ainda acho não que... sabe se vai haver o Rally do Vidreiro, não é? Ainda estamos com essa dúvida.
1: Sim, mas eu acho que automaticamente, pronto, mesmo não pondo um resultado fora, porque as contas não é assim tão fáceis de fazer como as pessoas pensam, são X provas, há uma deita fora, pronto, a escolha de Castelo Branco foi acertadíssima para ele, não é? Mesmo tendo feito um bom resultado no Rally de Lisboa, que não é a prova que ele não meteu a pontuar, ou seja, ele mesmo tendo uma prova fora, o Armindo, por exemplo, se calhar era aquele que nós achamos que tinha mais hipótese de lutar com ele, já tem dois resultados negativos, não é, Ricardo? E acho que não é fácil lá chegar. Penso que...
0: Sim, e o Rally de Portugal também não correu de feição ao Armindo, pronto, mas é as vicissitudes. Eu posso dizer que o Ruben Rodrigues, sim, ficou em primeiro, o Teodósio em segundo, o Guilherme Meirelles, um excelente resultado para o Guilherme, que está a evoluir como piloto, ficou em terceiro lugar, quarto lugar para José Pedro Fontes, quinto Pedro Meirelles, sexto Pedro Almeida, o sétimo o Iago Gabeiras, oitavo Henrique Muniz, o açoriano, nono João Rodrigues, já em Peugeot 208 Rally 4, e décimo Rui Borges e a Inês Veiga, que voltou à ação. E um beijinho daqui para a Inês também, parabéns também, porque voltou a fazer aquilo que tanto gosta e que tão bem sabe, diga-se de passagem, com a navegar. Em relação à Fórmula 1, acho que está parado, não é, João?
1: Não, Ricardo, queria só deixar aqui.
0: Diz.
1: Mandar um grande abraço para o miúdo, para o Diogo Marujo, que vi uma publicação há bocado.
0: Já vou falar sobre isso também. Ele resolveu fazer uma pausa e te mandar também um abraço para o Gonçalo Henriques, que, embora tivesse uma saída de estrada e depois continuasse, pronto, há dias assim, as coisas também nem sempre correm como nós precisamos, como nós queremos, e um grande abraço para o Hugo Lopes e a Magda Oliveira, que tiveram um acidente muito feio no shakedown do Rally da Água, que felizmente sem consequências físicas para eles, significa que estes carros têm muita segurança, e ainda bem. A prova ficou estragada, o carro ficou destruído, mas eles felizmente, tirando o susto, estão bem, e devido aqui também um abraço, rápidas melhoras, e queremos vê-los já no próximo Rally do Algarve.
1: Exatamente, concordo contigo, Ricardo. Ainda a Fórmula 1, Ricardo.
0: Fórmula 1 que está parada. E o próximo grande prémio é de Espanha, certo?
1: Não, já foi este de Espanha.
0: É pá, vê lá hoje, João.
1: Tivemos Monza a outra semana, com uma vitória da McLaren.
0: Pois, para quem não sabe, nós tivemos duas semanas sem fazer programa. Pronto, são coisas que acontecem, também é nós. A semana passada queríamos fazer, mas diretamente tentámos. da feira, mas não conseguimos.
1: Ainda tentámos, mas não deu. Infelizmente não deu, mas tentámos. Uma coisa que tentámos, estávamos lá. Estava a dizer que a semana passada o Lando Norris faz uma vitória. E o Antonelli voltou a ganhar. Não, o Antonelli fez uma grande vitória no Grande Prémio de Monza, partiu de último e ganhou. E voltou a ganhar outra vez agora em Madrid, no Grande Prémio de Espanha, neste caso da cidade de Madrid. Um circuito novo, muito giro, muito acessível, Ricardo. Toda a gente dizia que é muito acessível. 5 minutos do aeroporto, 8 minutos do aeroporto, 2 do metro. Ou seja,
0: espetacular.
1: Ou seja, muito público, muito português, por acaso, que eu tive a ver, está a aparecer muito. Epá, e o miúdo, o Antonelli, está com o campeonato na mão, basta continuar assim até ao final do ano, não é? Não esqueça que o Piastri, o ano passado, também levava uma vantagem e depois começou a descarrilar.
0: Mas sabes o que é que diz o outro senhor? As contas só se fazem no fim.
1: Exatamente. Sabes o que é que foi engraçado este fim de semana, Ricardo?
0: Diz, eu estou a ouvir, estava aqui a ler outra coisa.
1: O Hamilton, infelizmente, teve problema com os travões e teve que desistir, mas engraçado foi a quantidade de voltas que o Leclerc fez no Ferrari com pneus duros. Ou seja, ele fez 30, quase 40, penso que foi perto de 40 voltas, 40 e tal voltas com pneus duros, sem parar. Ou seja, manteve-se na liderança, pronto, aproveitou a paragem dos outros, ele não parou, à espera de um safety car, que não apareceu, foi obrigado a parar e acabou por ficar em quarto lugar, mas mesmo assim, um bom risco para a Ferrari, tentou arriscar tudo, né? Tentou ir à procura da sorte, não aconteceu, mas pronto, foi um grande prémio de Fórmula 1, e depois quando eu estiver aí, falamos mais detalhado sobre outros pormenores, que o tempo passa a correr.
0: É isso mesmo, estamos quase no para ir às compras. Mas pronto.
1: Só também dar os parabéns à Toyota, né?
0: É verdade, campeão de marcas. Dez títulos, tal e qual como a Lancia, igualou a Lancia. Também irei falar nisso daqui a bocadinho.
1: Exatamente, e pronto, e falar que se tudo correr bem, sexta-feira lá nos encontramos.
0: É verdade, no Rally do Luz.
1: No Rally de Luz, uma boa prova, uma boa prova de clássicos, do Legend, com bons pilotos lá de fora também, a dar espetáculo. apareça
0: lá de fora e cá dentro, só que não são do continente, dentro. São das ilhas, mas os do continente também. Olha, Joãozinho, também. Um abraço aí para casa, sei que eles estão a ouvir, que eu ouvi aqui o barulho de fundo aqui nos meus fones. Um abraço para o Soneves, um beijinho para a Dona Graça, um abraço também para ti e desejo-te rápidas melhoras, está bem? E para a semana, ver se para a semana consegues subir as escadas.
1: Para a semana já lá estamos, isto já está bom, é só simplesmente para não esforçar.
0: Ok.
1: Mas só por isso, um abraço.
0: Um abraço, Ricardo, João, e obrigado por estares aqui ao vivo, mas através do telemóvel em direto. Muito obrigado, João, um abraço, e até para a semana.
1: Boa noite a todos.
0: Tá, obrigado.
1: Obrigado.
0: E depois de termos estado com o João Neves, aqui, desta vez, através do telemóvel, ler-vos aqui uma mensagem da Maria Patrocínio Camionista. Boa noite e bom programa, amigo Ricardo. Beijo e abraço para todos vocês diretamente de Quintela. É verdade, porque, entretanto, pelo que eu me fui apercebendo das redes sociais, o marido da Maria do Patrocínio foi sujeito a uma pequena intervenção cirúrgica, por isso, para ele, as votos de melhoras, e um beijinho também para a Maria do Patrocínio, e espero que tenha gostado das sopas. Mas isso é outra coisa. Bom, vamos aí ouvir um bocadinho de música até aos nossos compromissos publicitários e nós voltamos já a seguir.

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E começamos assim esta segunda meia hora com a dupla Pedro Brunhosa e Camané, com este tema lindíssimo, Para os Braços da Minha Mãe, que eu aproveito para dedicar à minha mãe, claro. Um beijinho para a minha Madalena e um beijinho para o meu pai Alberto, e a todos aqueles pais e mães que nos escutam também, e os avós. Um beijinho para a menina Helena Carvalho de Vilar, que também mandou para aqui mais um toquezinho, e um beijinho para a Maria do Patrocínio também, que respondeu aqui às mensagens, e é sempre bom, como ela diz, é sempre bom encontrarmos pessoas amigas e conhecidas, e é verdade. E foi isso que tivemos a oportunidade de fazer no dia de ontem, na Feira das Sopas e Doces, que decorreu no adro da igreja em São Martinho da Cortiça, num dia muito quente, que não estava nada apetitoso para comer sopas, mas elas lá estavam, provaram-se e estavam, como dizia o Mário há bocado, estavam muito, muito boas. Bom, em relação ao Campeonato do Mundo de Rallys, dizer-vos que Oliver Solberg, no Toyota Yaris Rally 1, venceu o Rally do Chile, alcançando o seu segundo triunfo da temporada. Após um período desafiador, entremeado por segundos lugares em Portugal, Estónia e Finlândia, o piloto sueco regressa agora às vitórias, aproximando-se da luta pelo título. Fica ainda a 21 pontos, quando só faltam duas provas. Sebastien Ogier, no outro Toyota Yaris, terminou em segundo lugar. Na fase inicial da prova, o francês não conseguiu manter o contacto com a liderança e, apesar de ter recuperado algum terreno nos dias seguintes, não foi suficiente para disputar a vitória, terminando a 16.6 segundos da frente. Adrien Formeau, no Hyundai 20N Rally 1, foi uma vez mais o melhor piloto da Hyundai, continuando a perseguir a sua primeira vitória. Contudo, a superioridade da Toyota permanece evidente. Formeau foi o que mais se aproximou de um triunfo entre os carros da marca sul-coreana. Na quarta posição ficou Sami Payari, no Toyota Yaris Rally 1, conseguiu recuperar alguns pontos face a Elfyn Evans, também em Toyota Yaris Rally 1, mas foram apenas 3. O piloto galês forçou-se para manter o segundo lugar, que parecia merecido. A chuva inicial concedeu-lhe uma vantagem na ordem de partida, um fator que ele soube muito bem aproveitar. Embora tenha perdido tempo para o líder Solberg, Evans conseguiu manter o segundo posto até furar na penúltima especial, caindo para a quinta posição. Apesar da perda de pontos no Super Domingo, Evans foi segundo na Power Stage, o que contribuiu para as suas contas no campeonato. Evans tem agora, a dois rallies do final da época, 17 pontos de avanço para Sami Payari, com Oliver Solberg a 4 pontos mais atrás. A competição ficou marcada por vários incidentes de relevo desde o primeiro dia, com destaque para a desistência precoce de Takamoto Katsuta, que saiu de estrada logo na sexta-feira na abertura da prova, após perder a traseira do seu Toyota. Thierry Neuville, em Hyundai, por sua vez, viu o seu rally terminar prematuramente no sábado devido a um aparatoso capotanço ao contornar uma curva à direita na primeira especial do dia. No WRC2, a liderança mudou de mãos após o anterior líder, Nicolai Gryazin, sofrer um capotamento seguido de incêndio no lance e no decorrer da etapa de sábado. Com esse revés e os furos sofridos por Roberto Virves, Ian Rossell conquistou a vitória no WRC2 pela Lancia. Roberto Virves assegurou o triunfo na coroa do WRC2 Challenger e Ali Turcan sagrou-se campeão de FIA de Júnior WRC em 2026 com os Fiestas Rally 3. Bom, e depois de termos estas notícias, e já vamos a mais, vamos ficar com mais uma musiquinha, neste caso de Rui Veloso, novamente. Hoje deu-me para estas músicas mais antiguinhas, assim, quase assim como eu, pronto, mas que são tão bonitas, e espero que estejam a gostar. A malta hoje tem aqui o telemóvel muito sossegadinho, deve estar tudo a descansar depois da fica beira. Então vamos ficar com este Rui Veloso e com Nunca Me Esqueci de Ti.

E foi assim, Rui Veloso, com este tema Nunca Me Esqueci de Ti, um tema antigo, mas lindíssimo, que eu gosto muito também. Bom, em relação ao Campeonato do Mundo de Marcas, e como estávamos aqui há bocadinho a falar, a Toyota garantiu o seu 6º título consecutivo de construtores no Campeonato do Mundo de Rallies e o 10º da sua história ao colocar 4 dos seus carros nos 5 primeiros lugares neste Rally do Chile, assegurando matematicamente o troféu a 2 rondas do final da temporada. Com este triunfo, a marca japonesa iguala o recorde histórico de 10 títulos de construtores que pertencia isoladamente à Lancia. O trajeto vitorioso da Toyota no WRC estende-se por mais de 3 décadas, tendo conquistado o seu primeiro Campeonato de Construtores em 1993, seguido de novos triunfos em 94 e 99. Após regressar à competição em 2017, a marca acrescentou um novo título em 2018 e encetou, a partir de 2021, a atual série ininterrupta de 6 coroas consecutivas. A Lancia mantinha-se como a marca com mais títulos na história da competição, fruto da sua série de 6 campeonatos consecutivos alcançados entre 1987 e 1992, um período que incluiu o troféu de 1992, conquistado através da equipa satélite Jolly Club, com o apoio da marca italiana. Com a conclusão do Rally do Chile, o historial de títulos de construtores do Campeonato do Mundo de Rally distribui-se da seguinte forma entre as 13 marcas campeãs: a Lancia com 10 títulos, a Toyota também com 10 títulos, a Citroën com 8 títulos, a Peugeot com 5 títulos, a Ford com 4 títulos, incluindo o título de 2017 conquistado pela equipa privada M-Sport com o suporte da Ford, a Volkswagen com 4 títulos, a Fiat com 3 títulos, a Subaru com 3 títulos, a Audi com 2 títulos, a Hyundai com 2 títulos, a Mitsubishi com 1 título, a Renault Alpine com 1 título e a Talbot também com 1 título. Uma marca que aposta, aliás, e continua a apostar diretamente, é a única que ainda está, que, aliás, é a única que já confirmou e que continua a fazer testes com o seu novo carro para 2027, e que esperemos que continue, porque isso é o mais importante. Dizer-vos também que há bocado estávamos a falar na questão do campeonato, que Elfyn Evans é cada vez mais o grande favorito a chegar ao título. Com 17 pontos para gerir em 2 provas, a lei das probabilidades diz que dificilmente ele perderá o título. Contudo, ao abrir a estrada em 2 provas de terra, sem conhecermos os percursos, muito menos as dificuldades que pode ter devido a esse facto, é impossível projetar cenários. Veja-se que no Chile, a chuva na fase inicial da prova permitiu-lhe manter-se de imediato colado à frente da prova. Na Sardanha, e provavelmente na Catalunha, face às datas pode chover, mas o mais provável é que o piso esteja seco. As condições de troços podem fazer toda a diferença, mesmo com Evans, Payari e Solberg a arrancar seguidos para a estrada. Face a estas margens, tudo pode suceder até ao final. Mesmo sem azares, furos, saídas de estrada ou problemas mecânicos, a simples ordem na estrada pode encaminhar o título. Reparemos que desde o Rally da Acrópole, Payari tem vindo a ganhar pontos a Evans e Solberg falo desde a Estónia. Isto diz-nos que esta tendência pode manter-se e olhar para as tendências ajuda a projetar. No entanto, também sabemos que se há uma modalidade em que se pode esperar tudo, essa modalidade são os rallies. Para ser já campeão na Sardanha em outubro, Elfyn Evans teria de sair da penúltima ronda com pelo menos 36 pontos de vantagem sobre qualquer rival para garantir a coroa antes da final da prova, provavelmente na Catalunha. Contudo, o mais provável é que cheguemos à última prova com o círculo ainda mais fechado, se a tendência se mantiver. Uma coisa certa, ainda que não matematicamente, Elfyn Evans, Sami Payari ou Oliver Solberg, qualquer um deles será o novo campeão para a história do WRC. Aquilo que estávamos a falar há pouco, onde as contas fazem só no fim, mas que está tudo encaminhado, e disso não tenho dúvida nenhuma, que será um Toyota a ser campeão do mundo, um piloto Toyota, aliás, a ser campeão do mundo de 2026, porque, pronto, são aquelas coisas que acontecem e que provavelmente faz com que às vezes as provas percam alguma emoção, mas de qualquer das formas é assim que se faz. Bom, em relação ainda, estava aqui a ver se havia, está aqui a internet, em relação ao Campeonato do Mundo de Construtores 2026, de pilotos, perdão, Elfyn Evans está à frente com 230 pontos, seguindo na segunda posição o piloto Sami Payari com 213 pontos, a terceira posição para Oliver Solberg com 209, quarta posição para Sebastien Ogier com 171, quinta posição para André Formeau com 167, sexta posição para Takamoto Katsuta com 163, sétima posição para Thierry Neuville com 129, oitava posição para Aidan Paddan com 38, nona posição para Joshua McCarlin com 35 e décima posição para Ezepeka Lappi com 33 pontos. Estes pilotos concorrem todos em categoria Rally 1, enquanto na categoria Rally 2, neste momento,
O campeonato é comandado pelo piloto Roberto Virves, num Skoda com 117 pontos. Segunda posição para Ian Rossell, num Lancia 85. Terceira posição para Rupe Onan, em Toyota, com 79. Quarta posição para Timo Suninen, também em Toyota, com 76. Quinta posição para Nicolai Griazin, em Lancia, com 66. Sexta posição para Leo Rossell, também em Lancia, com 64. Sétima posição para Alejandro Cachon, em Toyota, com 61. Oitava posição para Diego Domingues, em Toyota, com 53. Nona posição para Gus Greensmith, também em Toyota, com 50. E décima posição para Andrés Mikkelsen, em Skoda, com 44 pontos. Realçando sempre que nem estes pilotos não fizeram todas as provas do Campeonato do Mundo, fizem apenas aquelas que nomearam para pontuar. Bom, estamos a 8 minutinhos do sinal horário, para o final desta primeira hora. Vamos ficar com mais uma musiquinha do Pedro Brunhosa e depois voltamos até ao sinal horário.

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0: E assim chegamos ao fim desta primeira hora dos Malucos por Octanas. Quando faltam alguns segundinhos para o final desta hora, depois dos compromissos publicitários, voltaremos para a segunda e última hora. Deixem de ficar por aí que nós voltamos já já.
1: São 23 horas.
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Foi assim com esta música do Estrovante, Perdidamente, um poema lindíssimo, aliás, diga-se de passagem, que começámos esta segunda e última hora dos Malucos por Octanas deste dia, 14 de setembro de 2026, quando passam 11 minutinhos das 23 horas. Continuamos com vocês, aqui à espera de boa música e mais algumas notícias e algumas provas que se irão desenvolver no próximo fim de semana. Vamos ficar agora com uma música que eu gosto muito também, do Miguel Araújo. Miguel Araújo que esteve aqui na Fica Beira 2026. E então vamos ficar com uma música que eu acho espetacular. Parece que os maridos das outras é que têm sempre razão e os maridos delas nunca têm. Por isso vamos ficar com Miguel Araújo e os maridos das outras.

Foi assim o Miguel Araújo com este tema: os maridos das outras são, e os maridos das outras vão, e os maridos das outras, pronto, é aquilo que vocês quiserem. Voltando aqui às nossas notícias fresquinhas, dizer-vos que terminou mais uma prova do Campeonato Português de Rally, neste caso o Rally da Água Transibérico de Eurocidade de Chaves Verem 2026, que começou com alguns problemas, porque devido à falta de autorizações os pilotos não puderam ir até a Espanha. Os troços realizaram-se apenas na zona de Chaves e esta prova foi ganha, como já tinha dito há bocado, pela dupla Rubén Rodrigues e Rui Raimundo, num Toyota Yaris Rally 2 da equipa ARC Sport, ficando na segunda posição o piloto Ricardo Teodósio e José Teixeira no Citroën CT Rally 2 a 14.8 segundos. Terceiro lugar para Guilherme Meirelles e Pedro Alves, num Skoda Fabia Rally 2 Evo a 1 minuto 12 segundos e 3 décimos. Quarta posição para a dupla José Pedro Fontes e Inês Ponte, num Lancia Y Rally 2 HF Integral e a 1 minuto 20 segundos e 9 décimos. Quinta posição para Pedro Meirelles e Mário Castro, num Skoda Fabia RS Rally 2 a 1 minuto 40 segundos e 8 décimos. Sexta posição para Pedro Almeida e António Costa, num Toyota Yaris Rally 2 a 2 minutos 4 segundos e 2 décimos. Sétima posição para Iago Gaberas e Ian Quintana Fernandes, no Hyundai 20 Rally 2 a 2 minutos 5 segundos e 9 décimos. E oitava posição para o primeiro oitava posição para Henrique Muniz e Jorge Diniz no Skoda Fabia RS Rally 2, o piloto açoriano que vinha a estrear este carro neste rally. Nona posição aí sim para o primeiro veículo duas rodas motrizes da dupla João Rodrigues e Bruno Carvalho num Peugeot 208 Rally 4 a 4 minutos 43 segundos e 9 décimos. E décima posição para Rui Borges e Inês Veiga no Skoda Fabia Rally 2 Evo, o primeiro rally desta dupla neste carro e também desta dupla entre si, que ficaram a 4 minutos 50 segundos e 6 décimos. Neste momento, Rubén Rodrigues lidera o Campeonato Nacional, o Campeonato de Portugal de Rallys, com uma vantagem bem alargada. Eu também já lá irei falar sobre isso. Dizer-vos também que, em relação a este rally, tivemos aí várias surpresas, mas aquilo que gostava de chamar a atenção tem a ver precisamente com uma notícia que eu vi aqui hoje e que ando aqui à procura dela, que tem a ver com a dupla Diogo Marujo e Jete Carvalho, que não encontro agora. Bom, vamos ficar com uma musiquinha que eu vou à procura da notícia e depois já volto outra vez. Dizer-vos também que recebemos para aqui mais uns toquezinhos do Sr. Carlos Lopes da Foz da Moura, a Dona Helena Carvalho de Vilar e o amigo Luís Martins, que está em Queluz. E diz assim: boa noite, caríssimos Ricardo e João. Como têm passado, haverá análise às últimas três corridas de Fórmula 1. A de Madrid foi uma posição pior do que de Monte Carlo. É verdade, já aqui falámos sobre isso. O João hoje não está presente, ele é que é o especialista de Fórmula 1. Luís, já falámos sobre isso, mas depois para a semana iremos ter com certeza mais para falar. Um abraço aí, até que é luz e fiquem bem, e que nós cá estamos em mais uma emissão. Neste caso estou cá eu. É mais uma emissão dos Malucos por Octanas, mas dizer-vos também que é sempre bom saber que está alguém desse lado. E também um beijinho para a Dona Lucinda Costa, que mandou também para aqui um toquezinho há uns minutos e que eu ainda não tinha visto, e peço desculpa por isso. Bom, vamos então à música do Resistência e depois voltamos com mais notícias.

foram senhores de resistência com este tema Nasce Selvagem do DVD ao vivo em Lisboa, que foi gravado, penso que foi no auditório, mas não tenho a certeza. Bom, dizer-vos que entretanto já descobri aqui aquilo que queria, quando faltam cerca de 4 minutinhos para chegarmos aos nossos compromissos publicitários, dizer-vos que Diogo Marujo anunciou uma pausa na carreira do Rallys. O jovem piloto Diogo Marujo, de 20 anos, decidiu fazer uma pausa na sua carreira de competição regular após uma década ligada ao desporto de automóvel. A decisão, que não é encarada como um adeus definitivo, Marujo pretende dedicar-se aos estudos, iniciar uma nova etapa profissional e voltar a desfrutar do automobilismo sem a pressão da competição. Após uma trajetória que incluiu o karting e o todo-terreno, Diogo Marujo abraçou o rally aos 17 anos por sugestão do seu pai e logo confessou ter ficado deslumbrado com a sensação de velocidade e o controle do carro nos rallies, algo completamente diferente do que estava habituado nas pistas. A época 2024 viu Marujo, navegado por Jorge Carvalho, competir com o Peugeot 208 Rally 4. Contudo, o piloto da Iriceira nunca se sentiu plenamente confortável com o carro de tração dianteira, confessando mesmo que nunca me consegui adaptar bem ao Peugeot e ao tipo de condução que ele requer para ser rápido. E isso precipitou a mudança para um Skoda Fabia Evo Rally 2, transição que ocorreu no Rally Terras da Abobreira de 2025 e que permitiu a Marujo sentir-se mais solto e espetacular ao volante. Senti-me imediato mais confortável a conduzir o Skoda. Tudo acontece de forma bastante natural. Consigo fazer facilmente aquilo que pretendo, ao contrário do que sucedia com o Peugeot, afirmou na altura o piloto. A sua estreia com o novo carro resultou no 9º lugar do Campeonato de Portugal de Rallys. Antes desta pausa, os objetivos de Marujo a curto e médio prazo passavam por ganhar conforto com o Rally 2, evoluir e fazer quilómetros com a ambição de melhorar a velocidade, mas agora chegou o tempo de parar. Aqui fica a mensagem que o piloto publicou nas redes sociais. Foram anos muito intensos, com muitas experiências, aprendizagens, grandes momentos e resultados dos quais me orgulho. Neste momento sinto que preciso de ter mais tempo para mim, dedicar-me aos estudos, começar uma nova etapa profissional e, acima de tudo, voltar a desfrutar do automobilismo sem a pressão de ter de competir. Isto não é um adeus. Se surgir uma oportunidade e tiver vontade, vou fazer uma ou outra prova e, acima de tudo, continuar a divertir-me a conduzir. Quero agradecer à minha família, ao Jorge Carvalho, à Racing for You, às equipas com quem trabalhei, aos patrocinadores e a todas as pessoas que me acompanharam e apoiaram ao longo destes anos. Por agora é apenas uma pausa. Estou tranquilo e feliz com a minha decisão. Obrigado a todos, o piloto Diogo Marujo. Aqui está. Às vezes também temos que parar um bocadinho na nossa vida, redefinir objetivos, para depois voltar em grande forma. Espero que o Diogo volte rapidamente, porque são estes pilotos e aliás, jovens pilotos que nos ajudam também a nós a renovarmos um pouquinho. Bom, vamos ficar até aos compromissos publicitários com o tema do Luís Represas e nós voltamos. Eu estava à procura disto, mas já estou aqui a fazer as neiras. Pois já. É o que faz andar aqui com tanto botão. Vamos então ficar com o Luís Represas e este tema da Feiticeira.

foi assim, Luís Presas, com este tema Feiticeira. Faltam 3 minutinhos para os compromissos publicitários e vamos aqui à procura de mais uma noticiazinha, porque eu tinha visto aqui outra coisa. Ah, é isto mesmo. A terceira prova do FPAC Junior Team trouxe o terceiro vencedor diferente. Leandro Costa venceu em Lisboa, Guilherme Nunes em Castelo Branco, e agora foi a vez de Mário Matias, no Peugeot 208 Rally 6, estrear-se a vencer no FPAC Junior Team. O jovem piloto foi bastante regular na prova, assumindo o comando na PEC 7, depois do então líder, Guilherme Nunes, também em Peugeot, ter furado. Nunes perdeu mais de 7 minutos e caiu para terceiro. Nessa altura, Ricardo Soares, em Peugeot 208, já tinha abandonado por avaria. Leandro Costa, também em Peugeot, manteve-se sempre nos lugares do pódio e o segundo lugar final premiou o seu andamento. Já Francisco Fontes, no Lancia Y Rally 6, saiu de estrada na oitava das 10 especiais, isto depois de ter começado a prova na perseguição do líder, até que um furo na PEC 3 o fez cair na classificação. José Coelho Lima, no Lancia Y Rally 6, que regressou em Super Rally, fechou a tabela classificativa e foi mais um dos troféus que se fizeram no fim de semana no Rally da Água. Vamos então ficar com mais um temazinho musical até aos compromissos publicitários e eu volto para a última meia hora com as últimas notícias e também sobre as provas que irão realizar. Vamos então ficar com este tema também lidíssimo, Pedra Filosofal.

E foi assim Manuel Freire com a Pedra Filosofal e Pedro Barroso com Menina dos Olhos d'Água. Um tema também lindíssimo que eu encontrei por aqui e que achei que iam gostar. Eu pelo menos gosto destas músicas, são muito, muito, muito, muito, muito bonitas. Vamos ficar com mais um tema musical e depois voltamos para as últimas notícias de hoje.

foi assim a Rosa da Luzia Sobral de António Zabucho. E agora vamos ouvir outra versão da mesma música por outras duas cantoras bem engraçadas, Carolina Pinto e Rita Sanches, com este mesmo rancho do Alentejo, e neste caso penso que eram da equipa do Zambujo e que ele também cantou com elas. Vamos então ficar com mais um temazinho musical.

É mais um tema lindíssimo sobre Rosa. Bom, vamos então agora aqui às últimas notícias, quando faltam 9 minutinhos para encerrarmos esta segunda e última hora dos malucos por octanas, neste dia 14 de setembro de 2026. Em relação ao calendário, iremos ter no próximo dia 16 a 20 de setembro o Estoril Classics, 18 a 19 de setembro às 24 horas a CRM, 18 a 19 de setembro o Rally Municípios do Funchal e Câmara de Lobos, 18 e 19 de setembro o Rally de Viena do Castelo para o Campeonato Norte de Rallys, 18 a 20 de setembro a Baixa TT Chari Sejin Reguengos Mourão para o Campeonato de Portugal Todo Terreno, de 19 e 20 de setembro o Campeonato Espanhol de Rally Cross, 19 e 20 de setembro o Cisete 4x4 em Cerveira, 19 e 20 de setembro a Perícia da Labareda, 19 e 20 de setembro o Rally de Terras de Idenha, 19 e 20 de setembro o RMC Portugal 2026 em Portimão, 20 de setembro o 14º Circuito de Leiria, 20 de setembro o Slalom de Portimão em Civil e também iremos ter 19 e 20 de setembro o Rally de Terras de Idenha a contar para o Campeonato Centro de Rallys. Este rally irá ter a sua partida no sábado às 16 horas do Parque Fechado, que será no Campo da Feira. Depois iremos ter a PEC número 1, Oledo 1, com 5,67 km às 16h38. A PEC número 2, Idenha Nova, com 12,13 km às 17h11. E a PEC número 3, São Miguel de Acha, com 7,8 km às 17h59. Depois haverá uma super especial em Idenha Nova, a partir das 20h28, com 1,79 km. A primeira passagem e a segunda passagem. Depois, no domingo, dia 20 de setembro, iremos ter a partida, novamente, do Campo da Feira, às 10 da manhã. A PEC número 5, que será Oledo 2, às 10h38. A PEC número 6, Monsanto, Carroqueiro 1, com 7,11 km às 11h11. E a PEC número 7, a Penha Garcia 1, com 6,73 km às 11h59. Haverá depois um reagrupamento nas termas de Monfortinho e depois irá realizar-se as segundas passagens pela PEC número 8, Penha Garcia 2, às 14h23 e a PEC número 9, Monsanto, Carroqueiro 2, às 14h51, estando o final previsto para o Parque da Feira às 15h36, a contar para o Campeonato Centro de Rallys. Também irá realizar-se no próximo nos próximos dias 18, 19 e 20 de setembro o Rally Legends Luso Bussaco, que já é habitual. Então na quinta-feira, dia 17 de setembro, entre as 19 e as 23, haverá as verificações documentais e técnicas facultativas no pavilhão municipal de Luso. Depois, sexta-feira, dia 18 de setembro, das 8 às 11, as verificações documentais e técnicas. Depois, às 15 horas, a apresentação e partida simbólica das equipas na Avenida Emílio Navarro, no Luso. Às 15h30, a partida do Rally Legends para o primeiro troço, duas passagens de Carapinhal-Mortágua. Depois, haverá também às 16h30 um reagrupamento na Câmara Municipal de Mortágua e às 20 horas haverá a partida do segundo troço, que será a Super Especial de Mortágua, com uma passagem normalmente que será lá em cima na zona de Val de Açores. Depois, às 21 horas, a entrada do primeiro concorrente no Parque Fechado, no Luso. No sábado, dia 19, às 8h30, a partida do primeiro concorrente do Parque Fechado. Depois, às 9h10, temos a primeira passagem pelo troço de Cerdeira Bussaco e às 9h35 reagrupamento e depois ao meio-dia 10 a entrada do primeiro concorrente no Parque Fechado, que será neste caso na Câmara Municipal de Penacova. Depois haverá a dupla passagem à tarde pelo troço de original do Rally de Portugal, Penacova-Bussaco, a partir das 14 horas, para às 16h40 dar a entrada ao primeiro concorrente no Parque Fechado no Luso. Depois haverá às 17h30 um drink break e a partir das 20 horas haverá o quinto troço, que é as duas passagens pelo bucle César, Alfredo César Torres na Vila do Luso, a partir das 21 horas. Depois, no domingo, iremos ter às 9h30 a saída do primeiro concorrente do Parque Fechado e depois iremos ter duas passagens pelo troço de Trezói-Luso, com a primeira delas a acontecer às 10h15 e a segunda às 11h...
11h25. Penso eu para ao meio-dia 25 a ver a chegada do Rally junto ao hotel, ao Palácio Hotel do Luso, para depois à tarde haverá a ver novamente a entrega de prémios e aquela ambiência toda que há à volta deste Rally. Bom, estamos mesmo a terminar esta emissão dos Malucos por Octanas. Dizer-vos que hoje, embora estivesse sozinho, tínhamos aqui muita gente connosco. Mandar aqui um beijinho para a Dona Helena Carvalho de Vilar e para a Dona Ircília Gonçalves do Caramulo, porque com certeza o Pedro também irá fazer este Rally, quase de certeza absoluta. Bom, vamos então ficar com um tema já habitual da despedida de fecho deste programa, que é a balada da despedida do 5º ano jurídico. Aproveito para dedicar este tema à minha mãe e ao meu pai, que estão sempre a ouvir-me também a esta hora. Um beijinho para eles, um abraço para a malta toda lá do Covelo, que também há muita gente a ouvir, e quanto a mim, prometo voltar na próxima segunda-feira, se Deus quiser, a partir das 22 horas com mais uma emissão dos Malucos por Octanas. Deixem-se ficar por aí, e como diz o meu amigo João Neves, faça o favor de ser felizes. Um abraço e até para a semana, se Deus quiser. E já agora, um abraço também para o meu amigo Pedro e um beijinho para a Gi, que eu sei que estão à escuta do outro lado. Um abraço, Pedrinho, e amanhã, aulas às 8h30.

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1: O município de Góis vai atribuir, no ano letivo 2026-2027, os cadernos e fichas de atividades a todos os alunos que frequentem o primeiro, segundo e terceiro ciclos do ensino básico, residentes no concelho e a frequentar o agrupamento de escolas de Góis, bem como os cadernos e fichas de atividades a todos os alunos do ensino secundário, residentes no concelho. Relativamente aos cadernos, fichas de atividades para todos os alunos que frequentam o agrupamento de escolas de Góis, o município vai adquiri-los no comércio local e efetuar a sua distribuição no início do ano letivo. Para os alunos residentes no concelho de Góis, que frequentem o ensino secundário, os cadernos e fichas de atividades serão adquiridos pelos próprios no comércio local e será concedido o prazo até 30 de outubro para, mediante requerimento dirigido ao Presidente da Câmara Municipal, sejam entregues as faturas de compra desses mesmos cadernos e fichas de atividades. As referidas faturas deverão ter devidamente identificados os cadernos e fichas de atividades e deverão ainda estar emitidas em nome do aluno, sendo o reembolso efetuado até 30 de novembro deste ano. O projeto Alecrim Meu, da autoria de Ângela Nogueira, natural de Moronho, foi o vencedor da edição deste ano da Bolsa de Jovens Criadores, iniciativa promovida pelo município de Tábua pelo segundo ano consecutivo no âmbito da oficina Artes de Palco em Percelada. Trata-se de uma criação artística multidisciplinar que cruza o teatro e a música, estabelecendo uma forte ligação às tradições, à identidade cultural e ao território, numa proposta que alia diferentes formas de expressão artística à valorização da cultura local. Como projeto vencedor, Alecrim Meu será apoiado com uma bolsa no valor de 750 euros, que vai permitir apoiar o desenvolvimento da criação artística. A apresentação pública desta obra está agendada para o dia 30 de novembro na oficina Artes de Palco. Refira-se que a Bolsa de Jovens Criadores integra a estratégia do município de Tábua de incentivo à criação artística e à participação cultural, promovendo o desenvolvimento de projetos originais e contribuindo para a dinamização do panorama cultural do concelho. O município de Nelas vai adquirir novos desfibriladores automáticos externos no sentido de reforçar a capacidade de resposta de emergência médica, nomeadamente em casos de paragem cardiorrespiratória. Os equipamentos vão ser instalados numa primeira fase em locais estratégicos com elevada afluência de pessoas, designadamente no Estádio Municipal de Nelas, no Complexo Desportivo de Canas de Senhorim, no Parque São Miguel, Mata das Alminhas e na Praça do Município, em cabines devidamente preparadas e identificadas. A par da aquisição destes equipamentos, o município vai promover também ações de formação em suporte básico de vida e desfibrilhação automática externa. Numa segunda fase, que decorrerá no início do próximo ano, o município de Nelas vai alargar esta rede de desfibriladores automáticos externos a todas as freguesias do concelho, promovendo uma maior cobertura territorial numa ação de política de proximidade às populações do concelho e melhoria de qualidade de vida.
0: O estado do tempo nas próximas 24 horas.
1: Céu pouco nublado ao limpo, apresentando-se muito nublado no litoral norte e centro até ao final da manhã e para o final do dia. Vento fraco a moderado, soprando por vezes forte até 40 km hora nas terras altas a partir do meio da tarde. Neblina ou nevoeiro matinal em alguns locais do litoral norte e centro. Pequena descida da temperatura mínima nas regiões norte e centro e descida da temperatura máxima que será acentuada no litoral norte e centro, exceto na costa sul no Algarve, onde subirá. E depois das previsões do tempo para hoje, fechamos este bloco informativo, desejando a continuação de uma ótima semana em sintonia com 88.5 FM.
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2: Cá estamos mais uma vez para uma sugestão de leitura. Desta vez trago José Luís Peixoto, um autor novo, não é? Nasceu em 1974, em Ponte Sor, que é licenciado em Letras e Literatura, em Línguas e Literatura Moderna, inglês e alemão, e que realmente tem uma escrita muito importante, tem escrito importantes romances, sendo neste momento caracterizado quase como um seguidor de Saramago. O que eu trago hoje é exatamente um livro que tem por título Livro, de José Luís Peixoto. E neste livro de José Luís Peixoto, nós temos uma descrição, uma escrita fantástica sobre toda a saga da imigração portuguesa para a França nos anos 50, no final da década de 50 e durante a década de 60. E contada exatamente através de uma galeria de personagens que são inesquecíveis, que o leitor fica com elas na memória, e da escrita luminosa exatamente deste mesmo autor, do José Luís Peixoto. Tudo se passa entre uma vila do interior português e Paris, entre a cultura popular e a cultura das mais altas referências da literatura internacional e universal, e nomeadamente da vida parisiense. Peço desculpa. Portanto, esta cultura popular de uma vila de interior, as peripécias dos imigrantes que iam a salto para tentarem uma vida melhor em França, do relato sui generis de tudo o que eles passavam, encontramos duas personagens principais neste romance, que são o Ilídio e Adelaide, membro de uma família muito numerosa, vivia nessa vila do interior, e que a mãe a entregou aos cuidados de uma familiar, e foi criada por essa familiar, por essa tia, a Lobélia. Na verdade, é-nos descrito ao longo de todo o romance a vida desta rapariga. Uma vida difícil, uma filha que foi entregue a outra pessoa da família para ser criada, que tinha que viver segundo as regras dessa mesma pessoa da família, mas que, quando ela descobre que ela tem um namorado, faz-lhe as malas e obriga a partir para a França. Simultaneamente, é-nos apresentado também o Ilídio, um rapaz, filho de mãe solteira, que entretanto é entregue aos cuidados de um construtor civil, Josué, que vai criá-lo, e a mãe parte para a França também à procura de melhor vida. Em todo este enredo há uma circunstância comum. A mãe do Ilídio, quando parte para a França, além da mala que lhe deixa, deixa como bagagem um livro. A Adelaide, quando parte para a França, parte exatamente na companhia do livro que o Ilídio tinha, porque entretanto eles eram namoricos. Mas como havia muitos preconceitos na sociedade, eles tiveram que se separar. E quando a tia da Adelaide soube que ela namorava o Ilídio, obrigou-a mesmo a emigrar para a França. Mas ela não deixou o livro que o Ilídio lhe tinha oferecido, prometendo-lhe que lhe daria como prenda, se ela aceitasse namorar com ele, um pombo sem escudos na época, e o livro. E este livro vai acompanhar a vida da Adelaide. Ela vai para Paris, sofre todas as agruras que sofreram os imigrantes dos anos 60, quando assalto iam para a França. E depois disto, ela consegue emprego em França, ela consegue trabalhar, ela consegue uma vida folgosa, conhece um rapaz, o Constantino, que era um rapaz fugido à tropa, também do interior de Portugal, e que se alistava clandestinamente nas listas do Partido Comunista Português. Vivia inclusivamente isso e exclusivamente para servir o Partido Comunista na clandestinidade. Adelaide conhece o Constantino, acaba por casar com o Constantino, tem uma vida faustosa em Paris, vem de quando em quando, mais ou menos 10 em 10 anos, vem à sua terra natal. E neste espaço de tempo em que o romance se desenvolve, o Ilídio, o seu amor de infância, vai também ele para Paris, a salto, percorrendo todos os caminhos da clandestinidade, mais o seu grande amigo, o Cosme. E são estas três personagens, o Ilídio, o Cosme e a Adelaide, que dão vida a este nome, a este romance, o livro. Livro. E quando todos nós leitores pensemos, certamente todos nós pensemos que, ao olharmos para este título, dizemos livro. Livro deve ser um livro. Mas não é um livro na sua essência da palavra, no seu nome comum, livro. Este livro é nem mais nem menos do que o nome do filho de Adelaide. Livro. Porque ela se dedicava aos livros, porque o livro para ela tinha muito sentido, porque o livro para ela a tinha acompanhado desde a sua infância, da sua juventude, quando queria namorar com Ilídio. E de tudo isto, ela realmente o que é que faz? Quando tem um filho, ela chama-lhe Livro. É uma história hilariante de alguma ficção, mas muita realidade. E para quem conheceu minimamente o que foram os meandros da imigração clandestina, tem aqui um excelente retrato daquilo que os portugueses passaram quando procuravam ir até a França encontrar melhores condições de vida. E depois tem o retrato oposto, quando conseguiram essas condições de vida, virem a Portugal tentar mostrar as condições de vida que tinham e talvez impô-las mesmo na sua própria terra, na sua própria vila. É realmente um romance muito interessante entre uma vila de interior, Portugal e Paris, entre a cultura popular e as mais altas referências da literatura universal, onde se revelam sinais de um passado que levou milhares de portugueses à procura de melhores condições e de um futuro com dupla nacionalidade. E quantos milhares temos nós de imigrantes em França com dupla nacionalidade? É avassalador, é marcante. Este livro expõe a poderosa magnitude do sonho e a crueza irónica, terna ou grotesca da realidade. Através destas histórias de vida destes personagens, encontros e despedidas, os leitores de livro são conduzidos a um final desconcertante, onde ultrapassam fronteiras da literatura, e que eu não vou desvendar, que é exatamente para que todos leiam Livro, de José Luís Peixoto, um livro da Biblioteca Municipal de Avenida.
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0: Bem-vindos a Pomares, freguesia do concelho de Arganil. Pomares é muita fruta.
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0: É uma da manhã.
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